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1: Notícias apresentadas por Vítor Rufino. O presidente da República, Daniel Chapo, exonerou Fernando Bemani do cargo de secretário de Estado na província de Cabo Delgado, Plácido Pereira do cargo de secretário de Estado na província de Nampula e Bendita Lopes do cargo de secretária de Estado na província de Inhambane. Num outro despacho, o chefe de Estado nomeou Plácido Pereira para o cargo de secretário de Estado na província de Cabo Delgado, Fernando Bemani para o cargo de secretário de Estado na província de Nampula e Arsênia Massingue para o cargo de secretária de Estado na província de Inhambane. Em comunicado, a Presidência da República refere que os atos acima inserem-se na dinâmica de gestão e fortalecimento da governação provincial, com vista a assegurar maior eficiência na execução das políticas governamentais e na prestação dos serviços aos cidadãos. Os dirigentes nomeados vão tomar posse hoje em Maputo, numa cerimónia a ser dirigida pelo Presidente da República. Na mesma ocasião, tomará posse igualmente João António Xirinda, recentemente nomeado pelo chefe do Estado para o cargo de chefe de protocolo do Estado. O Ministro da Economia defende a necessidade de melhorar alguns aspectos na legislação com vista a flexibilizar a entrada de investimentos no país. Para Basílio Mohate, reduzir a burocracia e melhorar o campo de benefícios económicos são aspectos importantes para a dinamização da economia nacional, tendo em conta o investimento estrangeiro direto.
2: Estamos claros que precisamos de melhorar alguns aspectos na nossa legislação no geral sobre investimentos, para que esses investimentos sejam mais efetivos, sejam mais rápidos, reduzamos a burocracia, reduzamos o número de passos a dar para que o investimento entre no país e também melhoremos o campo de benefícios económicos que o investidor pode ter ao entrar no país. Mas o investimento direto estrangeiro é algo que nós também procuramos para dar-nos suporte no processo de industrialização.
1: O Ministro da Economia falava esta segunda-feira no programa Carta na Mesa da Rádio Moçambique sobre a visão do governo quanto à industrialização, o comércio e turismo enquanto motores do processo de desenvolvimento. A PRM na província de Maputo diz estar a trabalhar para o esclarecimento do caso de baleamento de dois cidadãos na zona de Mulumbela, bairro Congolote, município de Matola. Os pormenores por Rigoberto Chissano.
3: A Polícia da República na província de Maputo confirma o baleamento de dois cidadãos na cidade da Matola. As duas vítimas se faziam transportar numa viatura ligeira ao longo da estrada que liga o bairro de Congolote, município de Matola, e a zona do Zimpeto, na cidade de Maputo. Sem avançar detalhes, a PRM na província de Maputo indicou que a corporação já trabalha para o esclarecimento do caso. Rigoberto Chissano, da Autarquia da Matola.
1: Até finais deste ano, todos os distritos da província de Tete terão os serviços de registro criminal. Atualmente, estes serviços são prestados em 11 distritos, faltando para completar em 4, segundo o diretor dos Serviços Provinciais de Justiça e Trabalho. Sérgio Matulli deu a conhecer que os serviços estão a ser instalados nos distritos de Doa, Xiuta, Marara e Magué.
4: Tínhamos casos em que, para obter um registro criminal, o nosso concidadão levava um mês, 15 dias, para ter um registro criminal, 15 a um mês, para aqueles casos mais graves. Estamos a imaginar o pacato cidadão que está no distrito de Zumbo, requer um registro criminal, podia mesmo até passar 30 dias o seu documento. Mas com a introdução desse sistema, o nosso cidadão tem um registro criminal em menos de 48 horas, isso é menos de 2 dias.
1: Por outro lado, Sérgio Matulli revelou que nos 4 distritos em referência, a procura deste tipo de documento é menor. O secretário-geral da Frelimo, Shaquille Abubakar, recebe esta terça-feira o seu homólogo do Congresso Nacional Africano, ANC, Fikile Mbalula, que inicia uma visita de trabalho de 3 dias a Moçambique. No decurso da visita, os dois secretários-gerais manterão um encontro de trabalho destinado à avaliação do atual estágio da cooperação entre os dois partidos e povos, bem como a definição de novas linhas de aprofundamento das relações políticas, económicas e sociais. De acordo com o comunicado, Shaquille Abubakar e Fikile Mbalula vão proceder igualmente à troca de pontos de vista sobre questões de interesse comum nos planos regional, continental e internacional. Da agenda do dirigente sul-africano, está prevista uma audiência de cortesia com o presidente da Frelimo, Daniel Chapo, a realizar-se na próxima quarta-feira, indica o comunicado de imprensa. No desporto, Cabo Verde empatou ontem, sem abertura de contagem, com a Espanha, na sua estreia a um Mundial da FIFA em futebol. É a primeira vez que Cabo Verde joga num Mundial de futebol. O guarda-redes cabo-verdiano Vozinha foi o grande destaque dos Tubarões Azuis. É o primeiro jogo que termina sem abertura de contagem neste Mundial. Na atualidade internacional, Reino Unido anuncia a proibição do uso de Snapchat, TikTok e YouTube para crianças menores de 16 anos de idade. O primeiro-ministro britânico Keir Starmer diz que a medida visa proteger os jovens de conteúdo prejudicial e do tempo excessivo em frente às telas. A medida, que deverá entrar em vigor no início do próximo ano, integra o Reino Unido a um movimento global crescente para reforçar a segurança online das crianças. Fechamos com a previsão do tempo. A cidade de Tete poderá registrar hoje 31 graus centígrados de temperatura máxima, seguida por Beira com 30 graus. Para Inhambane, Quelimane e Pemba prevê-se 29 graus, Nampula 28, Maputo, Xai-Xai e Vilanculo 27, Chimoio 25 e por fim Lixinga com 23 graus centígrados de temperatura máxima. Apresentamos as notícias a esta hora, as próximas às 6 horas, inseridas no Jornal da Manhã.
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1: O distrito conta até ao fim do primeiro trimestre de 2026 com 1160 professores que entram na sala de aulas, sendo 889 do ensino primário, 228 do ensino secundário 1 e 43 do ensino secundário 2.
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2: Nós estamos preocupados com a componente de leitura escrita, principalmente na conclusão do primeiro ciclo do ensino primário. Este é o desafio do momento que todos nós temos que abraçar e levar muito a sério, chamarmos a devida atenção aos gestores escolares para o devido acompanhamento e não esperarem apenas receber dados de alunos que sabem ler e escrever, sem em algum momento o gestor escolar ter o tempo de aferir esta situação.
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4: Também este projeto contempla a emissão de 268 bilhetes de identidade para igual número de raparigas estejam a frequentar quinta a nona classe. Nós esperamos praticamente que seja reduzido o custo na educação dos pais encarregados de educação. A mensagem-chave que deixo é que sejam mais responsáveis. Então, o que a mamãe Geta Chapo quer é manter a rapariga na escola. Então, queremos pedir este apoio por parte dos pais encarregados de educação, dos líderes comunitários e da comunidade no geral.
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5: Wasasinato do bispo Osório Igreja Católica é uma ameaça da paz, é uma ameaça da estabilidade e põe em causa, portanto, a reputação do nosso país. Por isso, queremos repudiar de forma veemente que esta ação não deve continuar e que os seus autores sejam exemplarmente punidos. Queremos encorajar as autoridades de justiça e outras a encontrar os seus autores e responsabilizá-los de forma exemplar. O que aconteceu em Quelimane tira a credibilidade do país, tira uma boa imagem de Moçambique. Não gostaríamos que situações de gênero acontecessem mais. Por isso, queremos exortar a todos os guardas da Frelimo Enxuta para continuarmos vigilantes, porque os inimigos da paz não têm cor. O inimigo pode conviver consigo, pode comer consigo, pode conversar consigo, mas você não sabe que é inimigo. Temos certeza que aqueles que assassinaram o bispo ou os outros provavelmente sejam pessoas com quem conviviam, mas foi uma situação muito triste. Não podemos ter esse tipo de coragem. Assassinar o obreiro de Deus, aquilo é mais do que grave. Assassinar um homem que trabalha e ora pela paz, reza pela paz, mas alguém ter coragem de ir assassinar. São coisas que acontecem no mundo. Então queremos repudiar.
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14: Estamos aqui com a brigada do Serviço Provincial da Justiça e Emprego no âmbito de diálogo permanente com a juventude. Como sabemos, quem está aqui maioritariamente somos nós jovens e a juventude é a primeira agenda da governação do nosso presidente Daniele Francisco Chapo. Então, é estarmos atentos. Estarmos atentos, porque ele também está a trazer questões de algumas oportunidades que, como jovem do distrito de Makanga, temos que abraçar. E também não deixem de apresentar dúvidas, inquietações, sugestões, no que for necessário, quanto às questões ligadas à juventude. O que nos leva a essa sala é a preocupação do governo em assuntos ligados à juventude.
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15: O nosso presidente Daniele Chapo criou vários programas para os jovens. Esses programas são direcionados para o jovem, para todo aquele que é jovem moçambicano ter acesso a esses programas. Qual é a principal preocupação da juventude? Vossa maior preocupação como jovem, qual é? Emprego. Vossa maior preocupação maior do jovem é ter emprego. Quando ela atinge 18 anos, quer ter seu emprego, né? Para poder ter sua família, ter sua casa e organizar a sua própria vida. Não é possível termos emprego todos aqui, como vimos, alguns jovens são funcionários, não é? Mas não é possível nós todos sermos funcionários, tá bem? Não é possível nós todos trabalharmos na Life Tabaco, que é a empresa que está a trabalhar aqui em Makanga, não é? Alguns conseguem, outros não conseguem. Os que não conseguem, o que é que vai acontecer com eles? Então, aí o presidente Daniele Chapo pensou em fazer programas que os jovens possam beneficiar deste programa e criarem seu próprio autoemprego. Empregar-se ele sozinho e também empregar outros jovens.
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0: Bom dia Moçambique, seja bem-vindo a mais uma edição do Jornal da Manhã, o espaço que o mantém informado sobre os principais acontecimentos do país e do mundo. Confira já a seguir os destaques desta edição. Uma fábrica de processamento de arroz poderá entrar em funcionamento este ano no distrito de Dondo, em Sofala. Ministério Público, Rainha Mbane, reitera que vai continuar a trabalhar para combater todo tipo de violação dos direitos da criança. Um pronunciamento feito no âmbito das celebrações do 16 de junho, Dia da Criança Africana. O governo do distrito de Mapai, norte de Gaza, aloca mais de 60 toneladas de cimento e outros insumos agrícolas, com vista à assistência aos produtores que foram vítimas das cheias e inundações. Na atualidade internacional, o partido Chama Chama Pinduzi, no poder na Tanzânia, acusa o maior partido da oposição, Chadema, de estar a realizar reuniões clandestinas que visam a planificação de manifestações violentas no país. Tópicos do Jornal da Manhã, edição de terça-feira, 16 de junho, dia do Metical e também dia da criança africana. Está na companhia de Francisco Jat na sonorização, Vitor África nas notícias, a edição e apresentação, Ernesto Chauque. Desejamos-lhe uma excelente escuta. Fique conosco e acompanhe-me ao detalhe as notícias que fazem a manchete no país e no mundo. As notícias por Vitor África. Bom dia.
1: Bom dia. O presidente da República, Daniel Chapo, confere posse esta manhã a Plácido Pereira, Fernando Bemani e Arsênia Massingue, nomeados ontem para os cargos de secretário de Estado na província de Cabo Delgado, secretário de Estado na província de Nampula e secretário de Estado na província de Inhambane, respectivamente. Na mesma ocasião, tomará posse João António Xirinda, nomeado semana finda pelo presidente da República para o cargo de chefe do protocolo do Estado. Em comunicado, a presidência da República refere que os atos inserem-se na dinâmica da gestão e fortalecimento da governação provincial, com vista a assegurar maior eficiência na execução das políticas governamentais e na prestação de serviços ao cidadão. E esta segunda-feira, o Presidente da República recebeu em audiência uma delegação da Câmara de Minas de Moçambique, liderada pelo respectivo Presidente do Conselho de Administração. No encontro com o Chefe de Estado, a Câmara de Minas de Moçambique apresentou as perspectivas de crescimento do setor e abordaram igualmente a necessidade de maior coordenação institucional.
2: Nessa fase de crescimento, estamos numa fase com a descoberta de minerais críticos e é de grande importância que todas as instituições devem estar juntas para um melhor enquadramento e para uma melhor agregação de valores. E foi muito bom essa abertura que o Presidente deu-nos em recebê-los no seu gabinete de trabalho e temos as portas abertas para continuar com o nosso trabalho.
1: Edson Matias, presidente do Conselho de Administração da Câmara de Minas de Moçambique, falando à saída do encontro com o presidente da República, Daniel Chapo. O ministro da Economia defende a necessidade de melhorar a legislação sobre investimentos com vista a flexibilizar a entrada de investimentos no país. Para Basílio Moate, reduzir a burocracia e melhorar o campo de benefícios económicos são aspectos importantes para a dinamização da economia nacional.
3: Estamos claros que precisamos de melhorar alguns aspectos na nossa legislação no geral sobre investimentos para que esses investimentos sejam mais efetivos, sejam mais rápidos, reduzamos a burocracia, reduzamos o número de passos a dar para que o investimento entre no país e também melhoremos o campo de benefícios económicos que o investidor pode ter ao entrar no país. Mas o investimento direto estrangeiro é algo que nós também procuramos para darmos suporte no processo de industrialização.
1: O ministro da Economia falava esta segunda-feira no programa Cartas na Mesa da Rádio Moçambique sobre a visão do governo quanto à industrialização, o comércio e turismo enquanto motores do processo de desenvolvimento. A polícia na província de Maputo diz estar a trabalhar para o esclarecimento do caso de baleamento de dois cidadãos ocorrido na zona de Mulumbela, bairro Congolote, município da Matola. Jornalista Rigoberto Chissano.
4: A Polícia da República na província de Maputo confirma o baleamento de 2 cidadãos na cidade da Matola. As 2 vítimas se faziam transportar numa viatura ligeira ao longo da estrada que liga o bairro de Congolote, município da Matola, e a zona do Zimpeto, na cidade de Maputo. Sem avançar detalhes, a PRM na província de Maputo indicou que a corporação já trabalha para o esclarecimento do caso. Rigoberto Chissano, da Autarquia da Matola.
1: O secretário-geral da Frelimo, Shaquille Abubakar, recebe esta terça-feira o seu homólogo do Congresso Nacional Africano, ANC, Fikile Mbalula, que iniciou uma visita de trabalho de 3 dias a Moçambique. No decurso da visita, os 2 secretários-gerais manterão um encontro de trabalho destinado à avaliação do atual estágio da cooperação entre os 2 partidos e povos, bem como a definição de novas linhas de aprofundamento das relações políticas, económicas e sociais. De acordo com o comunicado, Shaquille Abubakar e Fikile Mbalula vão proceder igualmente à troca de pontos de vista sobre questões de interesse comum nos planos regional, continental e internacional. E no plano internacional, a ONU diz ter registrado ontem mais de 130 disparos de projéteis de Israel em direção ao sul do Líbano e nenhum proveniente do Hezbollah desde que foi anunciado o acordo de paz entre Washington e Teherã. De acordo com o porta-voz do secretário-geral da ONU, Stephen Jurasik, a Força Interina das Nações Unidas no Líbano observou uma diminuição da violência e dos tiroteios à meia-noite, ou seja, de domingo à segunda. Feira. Os Estados Unidos e o Irão anunciaram um acordo de paz para travar a guerra após mais de 100 dias de conflito e reabrir o Estreito de Hormuz. Fechamos com o desporto. Cabo Verde empatou sem abertura de contagem com a Espanha na sua estreia ao Mundial da FIFA em futebol. É a primeira vez que Cabo Verde joga no Mundial de Futebol. O guarda-redes cabo-verdiano Vozinha foi o grande destaque dos Tubarões Azuis. É o primeiro jogo que termina sem abertura de contagem neste Mundial. Apresentamos as notícias. O próximo bloco às 7 horas.

0: 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Bom dia.
1: Bom dia, estimados ouvintes da Rádio Moçambique. Previsão do estado do tempo para hoje, terça-feira, dia 16 de junho de 2026. O Instituto Nacional de Meteorologia prevê para as províncias das regiões centro e norte céu pouco nublado, localmente limpo. Vento de sueste a sudoeste, temporariamente de leste fraco a moderado. E para as províncias da região sul, céu pouco nublado, passando a nublado, com possibilidade de ocorrência de chuva fraca local, principalmente na província de Maputo. Vento de nordeste a sueste fraco a moderado. Temperaturas máximas previstas em graus Celsius. A cidade TET será a cidade que terá a temperatura mais elevada, de 31 graus Celsius, seguido de Beira com 30, Inhamane, Quelimane e Pemba 29, Nampula 28, Maputo, Xai-Xai e Vilanculos 27, Chimoio 25 e por último temos a cidade de Lixinga com 23 graus Celsius. É tudo quanto à previsão do estado do tempo para hoje. Bom dia, até a próxima.

0: O Jornal da Manhã da Rádio Moçambique, no seu receptor, às 6 horas e 11 minutos. A Presidente da República, Daniel Chapo, recebeu esta segunda-feira em audiência uma delegação da Câmara de Minas de Moçambique, liderada pelo respectivo Presidente do Conselho de Administração. Desenvolve esta informação o jornalista Leopoldo Agapito.
1: No encontro com Daniel Chapo, a Câmara de Minas de Moçambique apresentou as perspectivas de crescimento do setor e a abordar igualmente a necessidade de maior coordenação institucional. Edson Matches anotou ainda que as operações mineiras no centro do país também foi um dos pontos de agenda do encontro, bem como o potencial de expansão que a indústria registra.
2: Fomos abordando todas as nossas questões, todas as ações da Câmara de Minas, é que a Câmara de Minas está preocupado com a situação em que nos encontramos agora. Abordamos o caso de Manica e falamos das perspectivas que o setor tem nessa fase de crescimento. Estamos numa fase com a descoberta de minerais críticos e é de grande importância que todas as instituições devem estar juntas para um melhor enquadramento e para uma melhor agregação de valores. Foi muito bom essa abertura que o Presidente deu-nos em recebê-los no seu gabinete de trabalho e temos as portas abertas para continuar com o nosso trabalho.
1: Presidente do Conselho de Administração da Câmara de Minas de Moçambique, Edson Matches, falando à saída do encontro com o Presidente da República, Daniel Chapo. A Câmara de Minas de Moçambique é a principal organização do setor privado que representa a indústria mineira no país. Fundada em 2012 e sediada em Maputo, a associação congrega grandes e médias empresas mineradoras, além de associações de garimpeiros e mineradores de pequena escala.
0: A empresa de mineração, a Mozambique Mining, vai desembolsar até julho próximo cerca de 8 milhões de meticais para capacitação e financiamento a micro, pequenas e empresas do distrito de Angoche, em Nampula, tal como indica Otávio Fonseca.
3: Muito bom dia. A ação insere-se na responsabilidade social da empresa que explora areias pesadas nos distritos de Angoche e Moma e tem em vista dotar as microempresas locais de ferramentas que possam alavancar a capacidade de serem contratadas para prestarem serviços àquela multinacional e não só. De acordo com o representante da Mozambique Mining, Augusto Basílio, desde a implantação da empresa em 2013 na província de Nampula, foram contratadas inúmeras empresas locais que trabalham na eletrificação das comunidades, bem como empreiteiros afetos à construção de salas de aulas, balneários públicos e das unidades sanitárias. Igualmente, foram contratados agentes econômicos que fornecem produtos alimentares e outros que garantem transporte dos trabalhadores.
4: Está a correr um processo de capacitação das pequenas empresas, aquelas comunitárias que não têm essa documentação toda. Essas pequenas empresas da comunidade, nós garantimos um fundo de 8 milhões para capacitar essas pequenas empresas comunitárias e financiar essas empresas. Este processo está em curso no distrito de Angoche. Quero vos garantir que até no próximo mês esse dinheiro será desembolsado. Porque apenas faltam pequenas fases, concertação com o governo, para depois avançar-se para capacitação e financiamento.
3: Representante da IU Mozambique Mining, Augusto Basílio, e as atividades desta multinacional inseridas no plano estratégico daquela empresa que se dedica à exploração de areias pesadas nos distritos de Angoche e Moma. Augusto Basílio acrescentou ainda que, ao longo do período, a IU Mozambique Mining concedeu bolsas de estudo no exterior e dentro do país a estudantes do distrito de Angoche em diferentes ramos do saber. Amusi, de Mulheres em Moçambique, para o Caleretele, Wanchene, Ni Atu Akaleva Mozar. É tudo por agora. Otávio Fonseca, Nampula.
0: Na província de Niassa está estabilizado o abastecimento de combustíveis que vinha sendo registado desde abril passado devido à crise energética no Médio Oriente. Mércio João.
5: Atualmente, a província dispõe de 122 metros cúbicos de combustíveis, sendo 92 de gasolina e 30 de diesel. As autoridades reguladoras de combustíveis prevêem que esta terça-feira cheguem à província de Niassa mais dois caminhões contendo 40 metros cúbicos de gasolina e 40 de diesel para o reforço das reservas existentes. Diferentemente dos últimos dias, na ronda efetuada pela Rádio Moçambique, esta segunda-feira Madeira, na cidade de Lixinga, por exemplo, foi possível notar o fim das longas filas que eram registadas nos postos de abastecimento de combustíveis e flexibilidade no atendimento aos utentes.
6: Eusébio António Lopes, estávamos a sofrer uma ninguém assim. Assim estamos felizes, já tem combustível, mas subiu um pouco.
7: Rafael Tiago Ziade, diferente do dia já atrás. Nem não há bicho, logo está a chegar e você está a abastecer. As coisas estão a mudar mesmo.
8: Sou Emílio Felispeto Antônio. Antes estávamos mal. A meio litro já comprei 150 meticais.
5: Em entrevista à Rádio Moçambique, responsáveis de alguns postos de abastecimento de combustíveis em Lixinga destacaram o fim da pressão que se registava nos últimos dias e a existência de reservas suficientes destes componentes energéticos.
9: Virgínia Wemba, quanto aos combustíveis, agora está tudo bem. A bicha não é lá tanto. O combustível tem. Fiquem sossegados.
10: Tereza Rivia, sou da gasolineira Miguel Araújo. Estamos meio estabilizados. Teve tempo que tinha muita bicha, que os clientes só queriam discutir e eles usavam força. Não tinham tanta compaixão, né?
5: Por seu turno, o diretor dos Serviços Provinciais de Infraestruturas, Nuniassa, Bernabé Chitunga, disse que o governo continua a monitorar a situação dos combustíveis nesta região e desaconselha a venda e abastecimento de automóveis em mercados paralelos.
11: Nós fizemos um trabalho ao longo da semana passada de sensibilizar as pessoas para não comprarem combustíveis na rua, porque pode danificar os seus equipamentos, o combustível fica exposto ao sol, então isto pode causar alguns danos nas viaturas.
5: Bernabé Chitunga, diretor dos Serviços Provinciais de Infraestruturas no Niassa, e a estabilização da crise de combustíveis nesta região do país. Ambujanga, Wende Tukamulane, Pocorroja Coenergia, Matala, Gachitukuko, Moçambique. De Lixinga, Mércio João.
0: O Conselho Municipal da cidade de Manica, no distrito do mesmo nome, desembolsa mais de 9 milhões de meticais para a melhoria de mobilidade nas estradas da urbe. O jornalista Domingos Cadeado.
12: Com o montante foi pavimentada, numa primeira fase, a via de acesso que liga a Estrada Nacional número 6 ao bairro Xinhamapera, num troço de cerca de 400 metros, considerada estratégica para a movimentação em todos os bairros da cidade. O presidente do Conselho Municipal da cidade de Manica, Gilan Abdul, referiu que a via vai melhorar a mobilidade dos residentes, sobretudo em épocas chuvosas, e evitar o problema de erosão que assola a região. O edil de Manica disse que a intervenção foi priorizada no primeiro semestre deste ano devido às dificuldades enfrentadas pelos moradores de diversos bairros caracterizada por solos lamacentos. O autarca afirmou que o plano inicial previa apenas a montagem de pavés no espaço de 400 metros, agora concluídos, mas a necessidade de melhorar integralmente a via levou o município a avançar para uma segunda fase do projeto que arranca dentro de dias.
13: Esta é uma zona muito crítica quando chove. Os solos são lamacéticos e em algum momento, na época chuvosa, não permite os nossos munícipes desse bairro circular normalmente. Casos em que alguns deixavam as suas viaturas aqui na N6 ou em outros lugares para poderem safar-se desta situação dos solos lamacéticos. Já lançamos concurso para a segunda fase. Nos próximos dias estaremos a trabalhar para ver se podemos revestir com pavê essa estrada na sua extensão na totalidade. Restam-nos apenas 300 metros. Também temos a outra obra de pavimentação de 700 metros, que parte da passagem de nível em direção até o mercado das Mangueiras. Aquela via que vai a Penhalonga, mas vamos terminar no mercado das Mangueiras. Neste preciso momento, estão na fase de colocação de valas, de drenagem, já terminaram as três e nos próximos dias vão começar a assentar pavê.
12: O presidente da Assembleia Municipal de Manica diz que estas intervenções têm estado a melhorar as condições de circulação urbana e contribuir para o desenvolvimento da autarquia.
14: Os documentos que são apresentados nós temos aprovado, a sua execução é na íntegra. Se formos satisfeitos, vai melhorar o tráfego e o movimento da população na Universidade de Manica.
12: Gilan Abdul, edil da cidade de Manica, na província do mesmo nome, disse que neste momento encontram-se na fase conclusiva o programa de construção de valas de drenagem. Moçambique, indizio que entender, Safuniga Kutiti Tambarusa. Domingos Cadeado, cidade de Chimoio. Bom dia.
0: Bom trabalho, Domingos Cadeado. Hoje é dia da criança africana e na província de Tete. 15.500 crianças em situação de vulnerabilidade vão beneficiar este ano de assistência através de programas de apoio social básico em curso. Todos os detalhes por Ana Avenida.
15: Trata-se de menores expostos a diversos fatores de risco que comprometem o seu desenvolvimento integral, incluindo dificuldades de acesso à educação, saúde, alimentação e condições condignas de habitação. A iniciativa visa reforçar a proteção social da criança, garantindo o acompanhamento e assistência às famílias mais carenciadas. Com este apoio, as autoridades pretendem assegurar melhores condições de crescimento, aprendizagem, bem-estar para as milhares de crianças consideradas em situação de vulnerabilidade. A chefe do Departamento da Criança, na Direção Provincial do Gênero, Criança e Ação Social, explicou que constitui prioridade do Governo garantir melhor assistência, acompanhamento e proteção social às crianças. Lúcia Wilson apelou, no entanto, à sociedade sobre a necessidade de todos assumirem a responsabilidade de proteger, educar e criar condições para que as crianças gozem plenamente dos seus direitos.
16: O cuidado que se dá à criança, não devemos só pensar que é o governo só que é responsável pelo cuidado da criança. Primeiro, tem que ter o cuidado da própria família. O acolhimento deve ser na própria família. O Estado só pode intervir em caso de não haver nenhum familiar de ambas as partes, a parte da mãe ou a parte do pai. E também nós intervimos para o acolhimento se nós encontrarmos, por exemplo, a criança estando numa família, mas nessa família existir algo que pode pôr em risco a vida dessa criança.
15: Lúcia Wilson, chefe do Departamento da Criança, na Direção Provincial do Gênero, Criança e Ação Social, INTAT, e ações do Governo visando garantir assistência às crianças em situação de vulnerabilidade. Ao nível da província de INTAT, as cerimônias do Dia da Criança Africana vão decorrer no distrito de Xangara, Abvesere, Xenkane Matenda, Yantau e Ampepo. Da cidade de Tete, Ana Avenila. Bom dia.
0: Bom dia. O Ministério Público em Inhambane reitera que vai continuar a trabalhar para combater todo tipo de violação dos direitos da criança. Um pronunciamento feito no âmbito das celebrações do 16 de junho, Dia da Criança Africana, que hoje se assinala. Efraim Macitela tem mais pormenores.
17: O pronunciamento surge numa altura em que a província registra aumento de casos de abusos contra menores, fato refletido no elevado volume de processos que dão entrada nesta instituição judicial. Só este ano já foram atendidos mais de 900 processos que envolvem crimes contra crianças, entre violação sexual, uniões prematuras e agressões físicas. As autoridades da Justiça em Inhambane garantem que, apesar da pressão sobre o sistema, parte significativa destes casos já teve desfecho legal, resultando na responsabilização criminal dos infratores. O magistrado e coordenador do Grupo de Referência de Proteção à Criança, Combate ao Tráfico de Pessoas e Imigração Ilegal na Procuradoria Provincial, José Coutane, apela aos cidadãos para a necessidade de quebrar o ciclo de silêncio que muitas vezes envolve estes crimes. Sublinha que, embora os órgãos de administração da justiça estejam a atuar com intransigência na punição dos culpados, a prioridade é prevenção para que não ocorra nenhum caso de crime contra menores.
18: Para nós conseguirmos inverter este cenário, temos que começar da premissa de que a denúncia não é traição. Muitas das pessoas assistem impávidas e serenas a estes cenários e não denunciam. O silêncio, pelo contrário, só protege ao agressor e fragiliza a vítima, enquanto que a denúncia há de indicar o agressor, mas sobretudo pode salvar uma vida, pode salvar o futuro de uma criança.
17: magistrado e coordenador do Grupo de Referência de Proteção à Criança, Combate ao Tráfico de Pessoas e Migração Ilegal na Procuradoria Provincial em Inhambane, José Coutane, e o ponto de situação de casos de crimes contra a criança. As atividades comemorativas do Dia da Criança Africana ao nível da província de Inhambane têm lugar nesta manhã no distrito de Inharime, onde é igualmente lançada a campanha liderada pela Procuradoria Provincial visando a prevenção de uniões prematuras, um fenómeno que está a comprometer o futuro de muitas raparigas. 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Akhoso gakona, de Inhambane, Frei Macetela, muito bom dia.
0: Bom dia e bom trabalho. Breve pausa para os compromissos comerciais.

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São 6 horas e 30 minutos. Resumo dos assuntos de destaque no Jornal da Manhã. A fábrica de processamento de arroz poderá entrar em funcionamento ainda este ano no distrito de Dondo, em Sofala. O Ministério Público em Iambane reitera que vai continuar a trabalhar para combater todo o tipo de violação dos direitos da criança. Um pronunciamento feito no âmbito das celebrações do 16 de junho, Dia da Criança Africana.

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1: Bom dia, estimados ouvintes da Rádio Moçambique. Previsão do estado do tempo para hoje, terça-feira, dia 16 de junho de 2026. O Instituto Nacional de Meteorologia prevê para as províncias das regiões centro e norte céu pouco nublado, localmente limpo. Vento de sueste a sudoeste, temporariamente de leste fraco a moderado. E para as províncias da região sul, céu pouco nublado, passando a nublado, com possibilidade de ocorrência de chuva fraca local, principalmente na província de Maputo. Vento de nordeste a sueste fraco a moderado. Temperaturas máximas previstas em graus Celsius. A cidade de Tete será a cidade que terá a temperatura mais elevada, de 31 graus Celsius, seguido de Beira com 30, Inhaman, Quelimane e Pemba 29, Nampula 28, Maputo, Xai-Xai e Vilanculos 27, Chimoio 25 e por último temos a cidade de Lixinga com 23 graus Celsius. É tudo quanto à previsão do estado do tempo para hoje. Bom dia, até a próxima.
0: O Dia do Metical celebra-se anualmente, a 16 de junho, data que marca a instituição da moeda oficial de Moçambique, em 1980. 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E para tal, poderá participar pelos números 2131-7777 ou 8234-77.

0: 16 de junho, Dia da Criança Africana, a Procuradoria Provincial de Maputo adverte que vai continuar implacável contra promotores de casos de violência e abuso sexual de menores. Verónica Sidum.
1: A advertência nesse sentido surge na sequência dos frequentes casos de violação de menores na província de Maputo. O último caso do género foi registrado na localidade de Bobol, distrito de Marraquene, onde um indivíduo de 22 anos de idade violou uma menor de 4 anos, tal como explica a porta-voz da PRM Maputo, Carmínia Leite.
2: Os exames confirmaram que a menor teve lesões. O cidadão encontra-se detido no posto policial de Bobol. Importa referir que o cidadão em causa e a menor são vizinhos. A polícia fala aos pais encarregados de educação para não deixar as suas crianças com pessoas que têm conduta duvidosa para evitar situações desta natureza.
1: O porta-voz da Procuradoria Provincial da República em Maputo diz ser inadmissível que crianças continuem a ser submetidas a este tipo de situações. José Manuel diz que perante este outro tipo de crimes contra menores, o Ministério Público vai apertar o cerco para a responsabilização dos infratores.
3: Isto configura uma infração grave, porque estamos a postergar os direitos destes menores. A Procuradoria continuará também a promover, ao longo do presente mês, todos os esforços para garantir a resposta séria e adequada às matérias relacionadas com a proteção de menores, assegurando que os seus direitos sejam continuamente salvaguardados com a prioridade que a lei exige.
1: Porta-voz da Procuradoria Provincial da República em Maputo, José Manuel, e o combate aos fenómenos criminais contra menores de idade nesta parcela do país. Mwingi Sete, Aishaiseni Tsongwana, Imubekisela Umunzuku Dwinene. Tamatola, Verónica Sidumu.
0: O Serviço Provincial dos Combatentes em Cabo Delgado defende um maior engajamento da sociedade na preservação do legado dos nacionalistas moçambicanos através da exaltação dos valores patrióticos no seio das novas gerações. Somalis Gilberto.
4: Para o efeito, a instituição, em coordenação com a Associação dos Combatentes da Luta de Libertação Nacional, já realizou mais de 190 palestras dedicadas à memória histórica do 16 de junho, dia do massacre de Moeda, que hoje se assinala, e do 25 de junho, dia da independência nacional, que se avizinha. A informação foi avançada esta segunda-feira à Rádio Moçambique pelo diretor do Serviço Provincial, Tito Atanásio, para quem as palestras são direcionadas principalmente aos estudantes e conta com o envolvimento dos veteranos da luta de libertação nacional.
5: Temos essas atividades que estão a ser desenvolvidas nos distritos como palestras. Neste momento estamos a trabalhar diretamente com os combatentes que viveram os fatos para poder transmitir esses fatos para a nova geração saber como é que o nosso país chegou até a independência que hoje estamos a viver. Na verdade, deixa um legado muito positivo às novas gerações. Portanto, a assimilação tem sido positiva nesse grupo-alvo. Estamos a falar de estudantes, dos funcionários das instituições públicas, mas também das instituições privadas que, no momento, envolvemos nessas palestras, tanto como entregamos os folhetos que transmitem a história da luta nacional. Portanto, tem assimilado aquilo que os combatentes deixam como história. Portanto, é uma satisfação para os combatentes.
4: Tito Atanásio sublinhou que a preservação deste legado e a exaltação dos valores patrióticos dependem do engajamento de toda a sociedade na consolidação da unidade nacional e na busca pela independência económica.
5: Nós temos que reconhecer que esse país, se nós não tivéssemos a independência nacional trazida pelos combatentes da luta da habitação nacional, nós não estaríamos neste momento a fazer tudo o que estamos a fazer. Mas tudo foi fruto da independência nacional. Por isso, o nosso maior ganho que temos é mesmo a independência nacional que hoje estamos a viver. Portanto, temos que valorizar. Vamos apoiar o governo naquilo que são projetos que está a levar a cabo para a independência económica. Essa é a nossa missão como juventude.
4: Em Cabo Delgado, as celebrações do 16 de junho, que hoje se assinala, serão marcadas pela deposição de uma coroa de flores no monumento erguido em memória aos mártires do massacre de Moeda no distrito com o mesmo nome. Mbode, Navanga Medina Sabuni, Auriu, Tulipoche, Namaluele. Por agora é tudo. Sou Alex Gilberto Mpema.
0: A província da Zambésia necessita, na próxima campanha agrária, de cerca de 400 toneladas de semente de arroz, Alex Felipe.
6: O facto foi avançado esta segunda-feira pelo diretor provincial de Agricultura e Pescas da Zambésia. Fernando Namuqua destaca que, para o alcance da intenção, o setor estará a apostar no treinamento de produtores para a multiplicação de semente de qualidade.
7: PM, o IR, aqui estão a produzir semente de básica, mas também temos produtores singulares, temos associações, temos empresas, algumas que estão na cadeia dentro da parte de produção, outros da parte da comercialização. A expectativa e o desafio é que neste ciclo de 2025-26 nós consigamos fazer duas campanhas. Portanto, esta é a primeira colheita. Mas teremos uma segunda época desta mesma semente, no sentido de termos pelo menos quantidade de semente que chegue para ser aplicada em 100 hectares.
6: Esta segunda-feira, o povoado de Mucelo, em Iquadala, acolheu o dia de campo, que tinha em vista a colheita mecanizada de semente de arroz. E o delegado provincial da Agência do Vale do Zambeze, Eduardo Mucavele, reafirmou o compromisso daquela instituição no apoio à cadeia de produção de sementes.
8: A multiplicação da semente, primeira geração, segunda geração. A Agência do Zambeze poderá entrar nessa fase. E o mecanismo que a Agência de Zambeze faz desde a altura que estruturou a cadeia de valor do arroz é alocar a semente certificada às unidades de processamento de arroz. E por sua vez, essas empresas, por um lado, fazem a certificada 2 e outra parte é usada para produzir grão através de fomento aos pequenos produtores.
6: Eduardo Mucavele, delegado provincial da Agência do Vale do Zambeze. Mulibonuwa, Onoma da Nassabão Obemundura, Mikalelo, Lubarela Nereda e a Cólera. De Quilomani, Alex Felipe.
0: A fábrica de processamento de arroz poderá entrar em funcionamento este ano no distrito de Donda, em Sofala. Com este estabelecimento industrial, o segundo, a província dá um passo importante no tocante ao agroprocessamento, tal como nos conta Leiton Sifa.
9: A unidade fabril, com capacidade para processar 4.600 toneladas de arroz por ano e já a funcionar em regime experimental, vai contribuir para o desenvolvimento da cadeia de valor do cereal. Um dos responsáveis do projeto, Ricardo Cunhaque, diz que a iniciativa tem o apoio da Agência do Vale do Zambeze. Ricardo Cunhaque refere que está a ser explorada uma área de 100 hectares no distrito do Dondo para a produção de arroz com um efetivo de mais de 100 trabalhadores. Sublinha que a implantação da fábrica responde ao desafio do governo de industrializar Moçambique, apostando-se num aumento da produção local para reduzir as importações.
10: Neste momento temos uma área de 1.000 hectares. Estamos a trabalhar em 100 hectares, a nossa área estruturada, a nossa área, a área de produção, porque a nossa fábrica tem uma capacidade de 4.600 toneladas por ano e o que a gente produz na Machamba não conseguimos nem pôr a fábrica a funcionar em 2-3 meses. Então é um desafio grande que temos que encontrar recursos para infraestruturar as terras, para permitir que a gente tenha sistema de irrigação. Então todo esse processo ainda constitui um desafio grande e que estamos a produzir ainda em escassos, né? Mas estamos aqui para ver se

0: conseguimos superar essa expectativa. Para atender a demanda do arroz, temos sim trabalhado nos nossos campos com os agricultores, que estão disponíveis para fazer produção dentro dos nossos campos, onde a gente consegue controlar a qualidade do arroz que está sendo produzido, a semente, a rega.
1: Ricardo Cunhaque, um dos responsáveis de um projeto de implantação de uma fábrica de processamento de arroz no distrito do Dondo. 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Laiton Sifa, na Bairro.
2: O governo do distrito de Mapai, norte de Gaza, aloca mais de 60 toneladas de semente e outros insumos agrícolas com vista à assistência aos produtores para a recuperação pós-cheias deste ano. A toda a informação por Jaime Vanessio.
3: Bom dia. Esta ação visa garantir a recuperação da produção agrícola da presente campanha, na sua segunda época, depois da perda de mais de 4.800 hectares na primeira safra por conta das cheias e inundações. A informação foi partilhada pelo diretor do Serviço Distrital das Atividades Económicas de Mapai, Isaac Quava, o qual fez saber que a alocação de semente para a recuperação da produção agrícola pós-enxurradas beneficiou mais de 5.200 produtores afetados pelas intempéries. Isaac Coave explicou que estes produtores receberam semente de hortícolas, feijão, milho e insumos agrícolas, visando potenciar a recuperação da produção agrícola naquele distrito que se ressentiu das enxurradas de janeiro e março últimos.
4: Estamos ainda a fazer a distribuição de semente e neste momento estamos a fazer a entrega direta de semente de hortícolas, como já estamos na segunda época, e assim como semente de feijão e semente de milho. No âmbito das ações antecipadas da seca, nós recebemos insumos agrícolas para além de semente, recebemos enxadas, recebemos jancinhos, a entrega e no âmbito da recuperação das áreas perdidas durante as inundações de secas.
3: Diretor do Serviço Distrital das Atividades Económicas de Mapai, Isaac Quava, e as medidas de recuperação da campanha agrícola após cheias e inundações do presente ano. Munhingsete, Tivikela, Mavago, Yako, Tala. Bom dia e continuação de ótima semana. Xai Xai, Jaime Vanessio.
2: Bom dia e bom trabalho, Jaime Vanessio. São, neste momento, 6 horas e 45 minutos. Temos a indicação de que será lançado um livro hoje com o título Metamorfoses da Terra. Esse livro portanto, o lançamento será amanhã. O autor do livro é o jornalista Vítor Máquina, que está em linha neste momento. Bom dia, está em direto para o Jornal da Manhã da Rádio Moçambique. E conte-nos que experiências pretende partilhar através desta obra, Metamorfoses da Vida.
5: Bom dia, Ernesto e ouvintes da Rádio Moçambique. Metamorfoses da Terra é uma coletânea de crónicas de autoria de Vítor Domingos Máquina, lavradas no período julho 2020 a março 2023, com o propósito único, contribuir para a construção de Nampula e, por conseguinte, estimular o desenvolvimento de Moçambique. É preciso notar que, como jornalista, temos obrigação de fazer o melhor de nós pela construção da nação, e é neste diapasão que Vítor Domingos Máquina entrou para esta aventura das Metamorfoses da Terra, Metamorfoses da Terra que convidam a todo interessado por Nampula, todo interessado por Moçambique, a viajar pelas 210 páginas que compõem, onde podemos encontrar a apreciação de Vítor Domingos Máquina sobre a realidade odierna da província de Nampula, a província mais populosa, a província que eu tenho dito, quem não conhece é obrigado a conhecer, quem não vive, quem não sabe de Nampula deve concluir que falta algo de si por completar a sua existência.
2: E como é que o jornalismo contribuiu para a sua visão da sociedade? De que forma essa visão está patente nesta obra Metamorfose da Terra?
5: O exercício cotidiano, a cobertura de vários eventos, o vasculhar da província desde a foz do rio Lúrio no Farol das Rolas, na zona de Memba, a foz do rio Ligonha, em Mucuroje, no distrito de Moma, da Fortaleza São Sebastião, na ilha de Moçambique, ao rio Lúrio, em Malema, são 23 distritos, desde os quais costeiros, uma província com suas peculiaridades, e a cada passo dado por Nampula, eu me reservei a buscar pouco de cada região e concluí nas Metamorfoses da Terra. Aliás, é preciso notar que numa vasculha pormenorizada do que é cada um dos distritos da província, vamos encontrar que cada um deles tem sua expressão. E todos estes fazem um povo, que é o povo Makua, a maioria, como show que os ouvintes podem saber, deste Moçambique, e por conta disso me vi forçado a dizer: tenho sim que dar a minha contribuição, e esta contribuição feita através de textos que, compilados, concluem nas Metamorfoses da Terra, nestas 210 páginas que vamos oferecer ao público de Maputo, ao público da nossa capital, amanhã, 16 horas, no auditório da Universidade Politécnica, porque temos esta missão de oferecer o que é de melhor que o país pode a todos os moçambicanos, todos interessados pelo bem desta nossa pátria.
2: Muito obrigado, Domingos Máquina, e portanto as breves notas sobre esta obra que será lançada amanhã em Maputo, o livro da sua autoria intitulado Metamorfoses da Terra.

0: A Esportivo no Jornal da Manhã destaque em Manova, juíza hoje o desafio, o Coxa de Sol e o Xingal de Tete na abertura da sexta jornada do Moçambola 2026. Albino Iambo, bom dia.
1: Bom dia. Coxa de Sol, Xingal de Tete é o desafio da abertura da sexta jornada do Moçambola 2026, hoje às 15 horas, no campo dos Canarinhos, com a arbitragem de Emanovo. Emanovo terá como árbitros e assistentes o Venestácio Coça e Margarete Jimo. Muniz Sitoy é o quarto árbitro. O Xingal de Tete, treinado por Arthur Macassar, vai lutar pela vitória frente ao Coxa de Sol, orientado pelo português Horácio Gonçalves, repórter Manuel Cardoso.
2: Arthur Macassar diz que é como o pão para a boca, dando toda a sensação de que imperioso que o Xingal de Tete vença este jogo para ir acalentando as esperanças da manutenção da sua equipa. Depois dos jogos da Taça de Moçambique, ainda na sua fase provincial, agora há que pensar na vitória em Machique-Tique, neste jogo de terça-feira e com o adversário de piso. Esperançado num bom resultado, Arthur Macassar fala de um jogo que vai exigir aos seus jogadores muita concentração e com pontaria afinada para marcar golos.
3: Estamos a precisar mesmo de golos, estamos a precisar de ganhar jogo para levantar esses rapazes. Joga-se tanto, mas a bola está a negar a entrar. Quando entra, a gente depois sofre, então é complicado, mas vamos continuar a trabalhar. Esses jogadores que tanto fazem sacrifício de caminhada para ali e para cá, mas é para futebol, é isto, é aquilo que nós temos, vamos procurar andar.
2: Já não dá para perder?
3: Ah, não dá, vamos correr atrás de pontes agora, para procurar dar a graça disto.
2: Técnico do Xingal, Arthur Macassari, e os pontos necessários para a sua equipa, que continua no lugar incômodo, ou seja, 13º lugar, com apenas um ponto. Macassar tem esta terça-feira uma cartada difícil de defrontar o Costa do Sol em jogo da jornada.

0: com repórteres da Uma Timbe.
1: Na quarta, a mais ferroviário de Nampula, ferroviário de Lixinga, tendo em Dick Muxanga o juiz principal, Eduardo Chissano, comanda as operações no encontro entre o Machacane e a União Desportiva de Songo. Wilson Muyanga juiza o duelo entre a Black Bull e o ferroviário da Beira. Na quinta-feira, batem-se Baía de Pemba e a Associação Desportiva de Vilanculo. A arbitragem é liderada por Cacilda Francisco. O jogo está aprazado para as 15 horas no Estádio Municipal de Pemba. Ainda um ferroviário de Maputo, Liga Desportiva de Sofala, no campo do Grupo Afrin, na Matola, sopra o apito Fernando Francisco. À entrada da sexta jornada, o ferroviário da Beira lidera o campeonato com 11 pontos, seguido pelo ferroviário de Nacala com 10 pontos e a Black Bull encerra o pódio com 9. Na zona de descida de divisão, constam o Machacane com 2 pontos, Xingal de Tete 1 e Baía de Pemba sem qualquer ponto. E o mercado de transferência está simplesmente a fervilhar. O Machacane vai reforçar a baliza com a entrada do experiente Frank ex Costa do Sol, União Desportiva de Songo, Ferroviário de Maputo e Ferroviário de Xinga. O Ferroviário de Nacala contratou Domingos Macanza ao mexer. Costa do Sol resgata por sua vez o atacante Evangá.
0: Os Mambinhas sub-17 e sub-20 iniciaram ontem os trabalhos de preparação, tendo em vista o torneio Luso Cascais, que terá lugar em Portugal. O torneio Luso Cascais, para os Mambinhas sub-17, servirá de jogos de controlo rumo à Copa do Mundo no Catar em novembro próximo. Luís Guerreiro é cumulativamente treinador da Seleção Nacional sub-17 e sub-20.
2: Sou Gilberto Gomes, que sou o candidato para...
3: Em princípio, o plantel que irá a Portugal, a maior parte deles é aqueles que vão para o Campeonato do Mundo, porque vamos dar mais aos jogadores serem mais internacionais, terem mais jogos de competição, porque nós neste momento já temos jogadores com 13 e 14 jogos internacionais, o que é muito bom. Portanto, geralmente neste torneio das União das Federações de Futebol da Língua Portuguesa são sempre 5, 6 jogos, o que é sempre muito bom. E depois a terceira fase também consta com os jogadores que vão ser observados também em Portugal. Portanto, alguns não os conhecemos e aqueles que realmente já os conhecemos, o caso do António Nampul, que vem da Alemanha, o caso de outro jogador também que está na pré-convocatória também da Alemanha, o caso do jogador também da Académica de Coimbra. Portanto, são todos jogadores que vão ser observados. Portanto, o plantel nunca está fechado.
0: Luís Guerreiro, cumulativamente treinador da Seleção Nacional de Sub-17 e Sub-20, projetando a preparação das turmas nacionais rumo ao torneio Luso Cascais, que terá lugar em Cascais, Lisboa, Portugal. Já arrancou a campanha eleitoral rumo à presidência da Federação Moçambicana de Atletismo. As eleições vão decorrer no dia 29 do corrente mês, no anfiteatro do Ministério da Juventude e Desportos, aqui na cidade de Maputo. A tomada de posse do novo presidente da Federação Moçambicana de Atletismo será no dia 30 deste mês. Concorrem para o cargo Kamal Badru, Gilberto Gomes e Paulo Sunia. O jornalista Carlos Langa entrevistou Gilberto Gomes, que lançou a sua campanha ontem na cidade de Maputo.
2: Sou Gilberto Gomes, que sou candidato para a lista C e proveniente da Associação de Atletismo da cidade de Maputo. E que esta não é uma candidatura meramente de Gilberto Gomes, mas é uma candidatura que provém de todos os associados do atletismo e que todos apresentaram um desafio de poder abraçar esta causa. O que nós queremos neste momento é resgatarmos a nossa federação e o nosso atletismo, porque nós temos grandes desafios que advém de muitas paragens, de muitos momentos, não dos melhores. Então achamos que com este projeto, abraço com todo o coração, com toda a força e todo o afinco, para que possamos devolver esta modalidade nos seus bons momentos.
0: Gilberto Gomes, candidato à presidência da Federação Moçambicana de Atletismo. Espaço para o Mundial da FIFA 2026, hoje no Grupo G, Irão 2, Nova Zelândia 2 e Arábia Saudita 1, Uruguai 1 pelo Grupo H. Ontem Cabo Verde fez história na estreia em fases finais de Copas do Mundo em futebol ao empatar sem abertura de contagem com o candidato ao título Espanha pelo Grupo H. O guarda-redes Vozinha, livre no mercado, foi eleito

0: do melhor em campo, tendo feito enormes defesas que fizeram com que os Tubarões Jesus pontuassem frente à La Roja. Ainda ontem, no grupo G, Egipto 1, Bélgica também 1. A Costa do Marfim venceu o Equador por 1-0 a nível da Série E. A Suécia goleou a Tunísia por 5-1 na Série F, resultado que causou a demissão do técnico Sabri Lamouchi. Hoje teremos os seguintes desafios: França-Senegal às 21 horas de Moçambique, amanhã às 0 horas no grupo I, Iraque-Noruega. O campeão em título Argentina de Messi estreia-se frente à Argélia às 3 horas da madrugada e às 6 horas da manhã, Áustria-Jordânia. Às 19 horas da manhã, Portugal de Cristiano Ronaldo defronta a República Democrática do Congo. Vamos sair deste desportivo no Jornal da Manhã com o desporto recreativo em Murumbene, com a Liga Chap Chap.
1: Administrador de Murumbene diz que o campeonato recreativo de futebol denominado Chap Chap está a contribuir positivamente para a massificação desportiva no seu distrito e não só. Narciso Zunguze falava depois de assistir este domingo o jogo de abertura do campeonato Chap Chap a nível do distrito de Murumbene, envolvendo as equipas de Mukodweni e Internacional de Miluji, uma equipa emblemática da região insular do distrito. O jogo, que terminou com a vitória da equipa de Mukodweni, atraiu muito público para o campo do desportivo de Murumbene. No distrito de Murumbene, o campeonato recreativo Chap Chap está a movimentar 12 equipas que se vão defrontar no sistema clássico todos contra todos em duas voltas. RM Desporto, Dinhambane, Avelino António.
0: Foi o desportivo. Bom dia.
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0: Acompanhe as notícias apresentadas por Vitor África.
1: O presidente da República, Daniel Chapo, confere posse esta manhã a Plácido Pereira, Fernando Bemani e Arsênia Massingue, nomeados ontem para os cargos de secretário de Estado na província de Cabo Delgado, secretário de Estado na província de Nampula e secretária de Estado na província de Inhambane, respectivamente. Na mesma ocasião, tomará posse João António Xirinda, nomeado semana finda pelo Presidente da República para o cargo de chefe do protocolo do Estado. Em comunicado, a Presidência da República refere que os atos inserem-se na dinâmica de gestão e fortalecimento da governação provincial, com vista a assegurar maior eficiência na execução das políticas governamentais e na prestação de serviços ao cidadão. Esta segunda-feira, o Presidente da República recebeu em audiência uma delegação da Câmara de Minas de Moçambique, liderada pelo respectivo Presidente do Conselho de Administração. No encontro com o Chefe do Estado, a Câmara de Minas de Moçambique apresentou as perspectivas de crescimento do setor e abordaram igualmente a necessidade de maior coordenação institucional.
2: Nesta fase de crescimento, estamos numa fase com a descoberta de minerais críticos e é de grande importância que todas as instituições devem estar juntas para um melhor enquadramento e para uma melhor agregação de valores. Foi muito bom essa abertura que o Presidente deu-nos em recebê-los no seu gabinete de trabalho e temos as portas abertas para continuar com o nosso trabalho.
1: Edson Matias, Presidente do Conselho de Administração da Câmara de Minas de Moçambique, falando à saída do encontro com o Presidente da República, Daniel Chapo. O Ministro da Economia defende a necessidade de melhorar a legislação sobre investimentos com vista a flexibilizar a entrada de investimentos no país, para Basílio Moati reduzir a burocracia e melhorar o campo de benefícios económicos. São aspectos importantes para a dinamização da economia nacional.
3: Estamos claros que precisamos de melhorar alguns aspectos na nossa legislação no geral sobre investimentos, para que esses investimentos sejam mais efetivos, sejam mais rápidos, reduzamos a burocracia, reduzamos o número de passos a dar para que o investimento entre no país e também melhoremos o campo de benefícios económicos que o investidor pode ter ao entrar no país. Mas o investimento direto estrangeiro é algo que nós também procuramos para dar-nos suporte no processo de industrialização.
1: O Ministro da Economia falava esta segunda-feira no programa Cartas na Mesa da Rádio Moçambique sobre a visão do governo quanto à industrialização, o comércio e turismo enquanto motores do processo de desenvolvimento. Uma fábrica de processamento de arroz poderá entrar em funcionamento este ano no distrito de Dondo. Ah, isso fala jornalista Layton Sifa.
4: A unidade fabril, com capacidade para processar 4.600 toneladas de arroz por ano e já a funcionar em regime experimental, vai contribuir para o desenvolvimento da cadeia de valor do cereal. Um dos responsáveis do projeto, Ricardo Cunhaque, diz que a iniciativa tem o apoio da agência do Vale do Zambeze. Ricardo Cunhaque refere que está a ser explorada uma área de 100 hectares no distrito do Dondo para a produção de arroz com um efetivo de mais de 100 trabalhadores. Sublinha que a implantação da fábrica responde ao desafio do governo de industrializar Moçambique, apostando-se num aumento da produção local para reduzir as importações. Layton Sifa, na Beira.
1: Hoje é 16 de junho, Dia da Criança Africana. O Ministério Público em Inhambane reitera que irá continuar a trabalhar para combater todo tipo de violação dos direitos da criança. Segundo o magistrado e coordenador do Grupo de Referência de Proteção à Criança, Combate ao Tráfico de Pessoas e Imigração Ilegal na Procuradoria Provincial de Inhambane, José Cutani, há necessidade de quebrar o ciclo de silêncio e denunciar os crimes de violação dos direitos da criança.
5: Para nós conseguirmos reverter este cenário, temos que começar da premissa de que a denúncia não é traição. Muitas das pessoas assistem impávidas e serenas a estes cenários e não denunciam. O silêncio, pelo contrário, só protege ao agressor e fragiliza a vítima. Enquanto que a denúncia há de indicar o agressor, mas sobretudo pode salvar uma vida, pode salvar o futuro de uma criança.
1: Este ano já foram atendidos mais de 900 processos que envolvem crimes contra crianças, entre violação sexual, uniões prematuras e agressões físicas, na província de Inhambane. O secretário-geral da Frelimo, Shaquille Abubakar, recebe hoje o seu homólogo do Congresso Nacional Africano, ANC, Fikile Mbalula, que iniciou uma visita de trabalho de 3 dias a Moçambique. No decurso da visita, os dois secretários-gerais manterão um encontro de trabalho destinado à avaliação do atual estágio da cooperação entre os dois partidos e povos, bem como a definição de novas linhas de aprofundamento das relações políticas, económicas e sociais. De acordo com o comunicado, Shaquille Abubakar e Fikile Mbalula vão proceder igualmente à troca de pontos de vista sobre questões de interesse comum nos planos regional, continental e internacional. E no plano internacional, o primeiro-ministro israelita Benjamin Netanyahu anunciou ontem que vai candidatar-se às próximas eleições legislativas agendadas para outubro do ano em curso. No encontro com jornalistas, o líder israelita, que procura um quarto mandato enquanto primeiro-ministro, manifestou-se otimista. De acordo com a Lusa, Netanyahu enfrenta uma onda crescente de contestação de vários partidos da oposição e até de membros da sua coligação, com críticas à sua atuação durante o conflito com o Irã e o movimento xiita Hezbollah no Líbano. Fechamos com o desporto. As seleções do Irã e da Nova Zelândia empataram esta manhã a 2 bolas no prosseguimento dos jogos do Grupo G do Mundial de Futebol da FIFA 2026. Para o mesmo grupo, a Bélgica e Egito também empataram ontem a 1 bola. A Arábia Saudita empatou com a seleção de Uruguai a 1 bola em jogo referente ao Grupo H. Ontem, a contar para o Grupo H, houve o confronto entre as seleções de Cabo Verde e Espanha, que terminou empatado sem abertura de contagem. Hoje, quando forem 21 horas, há o confronto entre as seleções da França e do Senegal, jogo do Grupo I. Amanhã, à meia-noite, jogam Iraque e Noruega e, quando forem 3 horas, defrontam-se as seleções da Argentina e Argélia. Ainda amanhã, já às 19 horas, Portugal, República Democrática do Congo, e mais tarde, às 22 horas, jogam Inglaterra, Croácia. Apresentamos as notícias. O próximo bloco às 8 horas.
0: As temperaturas máximas para hoje, pelo meteorologista Gonçalves Mabui.
6: A cidade de Tete será a cidade que terá a temperatura mais elevada, de 31 graus Celsius, seguido de Beira com 30, Inhaman, Quelimane e Pemba 29, Nampula 28, Maputo, Xai-Xai e Vilanculos 27, Chimoio 25 e por último temos a cidade de Lixinga com 23 graus Celsius. É tudo quanto à previsão do estado de tempo para hoje. Bom dia, até a próxima.
0: No café da manhã, hoje, vamos falar da história, origem e evolução do Metical em Moçambique, no âmbito do dia do Metical, hoje, 16 de junho. Nosso convidado é o diretor da filial do Banco de Moçambique, em Chimoio, Muniz Shumi. Amigo ouvinte, é também convidado a participar. Às 7 horas e 8 minutos, abrimos a nossa janela de repórter para saber qual é o ponto de situação da criança que vive na rua neste período de inverno na cidade de Chimoio. Dini Kassam, bom dia.
7: Viva, muito bom dia, Chauque. Bom dia, ouvinte da Rádio Moçambique. De facto, celebra-se hoje, 16 de junho, Dia da Criança Africana. E esta data não só serve para festejar, mas também para refletir em torno daquilo que são os desafios da criança africana. E por falar dos desafios da criança africana, a cidade de Chimoio, tanto como outras cidades do país, apresentam crianças na rua e também crianças de rua. E sobre isso, porque estamos no período de inverno, há crianças que passam algumas necessidades enquanto vivem na rua. Para tal, vamos conversar com o senhor Eugênio, que é responsável da criança na Direção Provincial de Gênero, Mulher e Criança, em torno deste assunto. Senhor Eugênio, muito bom dia. Qual é a situação da criança na rua ou de rua neste período de inverno aqui na cidade de Chimoio?
8: Bom dia. Vou dizer que há um trabalho que está sendo feito envolvendo parceiros e instituições públicas no sentido de garantir assistência a essas crianças, em especial as crianças que fazem da rua a sua residência. Nós a prioridade que damos é assistir essas crianças nas suas famílias. Por isso mesmo temos identificado essas crianças e encontrando famílias para o seu acolhimento. Aquelas que não tiverem família disponível na altura, temos encontrado centros de acolhimento onde nós deixamos de forma provisória enquanto encontramos a família, tanto biológica como de acolhimento. Portanto, têm sido assistidas, sim, mas evitamos fazer assistência diretamente à rua, porque a melhor assistência é aquela que nós temos garantido junto à família. Para as crianças que são na rua, essas também têm outro tratamento, porque elas, felizmente, estão nas casas, têm família, elas saem das casas, vão à rua fazer algo e no final voltam à casa. Mas o grande perigo é que essas crianças, em algum momento, algumas delas não frequentam a escola. Por isso que uma das atividades que nós temos feito é identificar essas crianças junto à família, junto às estruturas locais, para proporcionar um ambiente escolar, mas também um ambiente em que elas têm registro e têm a saúde providenciada. A título de exemplo, neste ano, durante esta quinzena, em articulação com a ZOO Empowerment, que é uma organização que operou aqui na província de Manica, assistimos 125 crianças em cobertores, para além de baldes e sabão, material higiênico para que essas crianças possam conseguir sobreviver nesse momento de carência. São crianças vulneráveis, crianças que precisam de toda a assistência de todos nós.
7: Muito obrigado. Foram então declarações do Sr. Eugênio, responsável pelo setor da criança na Direção Provincial de Gênero, Criança e Ação Social na província de Manica. Portanto, explicar aqui que, de facto, existe por parte do Governo assistência a estas crianças e que muitas delas já foram direcionadas às famílias ou famílias substitutas. É tudo por hora a partir da cidade de Chimoio, Dine Kassam.
0: Fica com o noticiário económico apresentado por certo, a indicação que temos é que não é agora, vamos aos nossos correspondentes, comecemos mesmo pela Tanzânia, onde o partido Chama Pinduza no poder na Tanzânia acusa o maior partido da oposição, Chadema, de estar a realizar reuniões clandestinas de planificação de manifestações violentas em todo o país. Monteiro Bonifácio.
9: A acusação foi feita pelo secretário do Comitê de Ideologia, Formação de Quadros, Mobilização e Propaganda do Partido Chama Pinduz, Kenani Kihongozi, numa conferência de imprensa em Dodoma, na qual denunciou um alegado amplo plano do Chadema de preparar distúrbios por meio de manifestações. Kenani Kihongozi apelou às forças de defesa e segurança para manterem a vigilância face às manobras do Partido Chadema. Kenani Kihongozi apelou também à população a não permitir que ideologias políticas ou grupos de ativistas incitem a desordem que ponha em causa a paz e a estabilidade do país. Entretanto, o principal partido da oposição da Tanzânia, Chadema, negou veementemente as acusações do partido Chama Pinduzi e considera que estas têm motivações políticas. Num comício no município de Iringa, o vice-presidente do Chadema, Johnny Hecker, disse que o Chadema está comprometido com a paz, o constitucionalismo e o engajamento político legal. Johnny Hecker afirmou que o partido não se deixaria distrair das reivindicações por reformas constitucionais e pela libertação do seu presidente Tundu Lissu, que permanece detido. Hecker acusou o partido Chama Pinduzi de usar as alegações como parte de uma estratégia para enfraquecer e possivelmente eliminar o Chadema do cenário político nacional. De Dar Islam para a Rádio Moçambique, Monteiro Bonifácio.
0: 980 malawianos deportados da África do Sul estão abandonados na fronteira de Mwanza, ponto de entrada para o Malawi. Sérgio Sixpence.
10: São malawianos que viviam ilegalmente na África do Sul e encontravam-se detidos no centro de repatriamento de Lindela, em Krugersdorp, numa operação descrita como o maior repatriamento num só dia. A deportação ocorreu em 14 autocarros que partiram da África do Sul na noite de quinta-feira e chegados à fronteira de Mwanza, ponto de entrada para o Malawi, descarregaram os visados, tendo retornado para a origem. O porta-voz de Imigração e Serviços de Cidadania no Malawi, Pascoal Zulu, manifestou preocupação com a decisão das autoridades sul-africanas de deixar os cidadãos deportados no posto fronteiriço de Mwanza em vez do seu destino habitual. Disse que os imigrantes ilegais malawianos deportados da África do Sul são geralmente deixados no terminal rodoviário na cidade de Blantyre, onde recebem ajuda para chegar aos respectivos destinos. Zulu deu a conhecer que dos 980 deportados, 98 são mulheres e 36 crianças. Destes, alguns vinham do sistema correcional de celas de detenção ou de operações e rusgas policiais que os levaram ao centro de repatriamento de Lindela, na África do Sul. Entretanto, as deportações coincidiram com a decisão do governo do Malawi de contratar cerca de 55 autocarros para transportar os seus cidadãos que desejam regressar voluntariamente ao país devido ao retomar dos ataques xenófobos contra estrangeiros. Foi neste âmbito que, nesta segunda-feira, 8 machimbombos partiram da África do Sul com 645 malawianos, esperando que cheguem ao país amanhã, quarta-feira. Durante a cerimônia realizada na terça-feira da semana passada no estádio Camuso, em Blantyre, para receber o primeiro grupo de 170 repatriados da província do Cabo Ocidental, na África do Sul, o secretário-chefe do governo, Justine Saidi, afirmou que o número dos malawianos que solicitaram voluntariamente o seu repatriamento subiu para mais de 3 mil pessoas. Face a isto, o governo recorreu a parceiros de desenvolvimento, organizações humanitárias e pessoas de boa vontade para viabilizar o processo de repatriamento dos seus cidadãos. Sérgio Sixpence, em Blantyre.
0: Autoridades moçambicanas continuam a envidar esforços para trasladar os corpos de 5 concidadãos que perderam a vida vítimas dos ataques xenófobos na província sul-africana de Cabo Ocidental. Eduardo Figurão.
11: A secretária de Estado dos Negócios Estrangeiros e das Comunidades Moçambicanas, Maria de Fátima Manso, explica que o atraso de trasladação ocorre porque estes concidadãos não possuíam documentos de identificação. Ela acrescentou que estão em curso contactos com o Ministério Sul-Africano de Relações Internacionais e Cooperação para o desbloqueio da situação.
12: Faltam ainda os 5 que corre termos a legalização da sua saída. E sobre estes, estamos a trabalhar intrinsecamente com as autoridades locais, porque eram indocumentados. Estamos a trabalhar em conjunto com o Ministério dos Negócios Estrangeiros daqui, da República da África do Sul, para se concretizar o mais rápido possível este repatriamento dos nossos compatriotas que perderam aqui durante o processo das manifestações.
11: Semana passada, seguiu para Moçambique o corpo da 6ª vítima mortal num esforço feito por familiares. Dados oficiais apontam para 9 o número de moçambicanos que perderam a vida desde a eclosão da onda de ataques violentos contra estrangeiros aqui na África do Sul. Maria de Fátima Manso relatou ainda a ocorrência de um ataque no último fim de semana a uma família moçambicana que vive na cidade de Joanesburgo.
12: De um modo geral, estar um pouco calmo, mas tivemos uma ocorrência que um cidadão moçambicano foi atacado por estes grupos que se fazem às residências e foi atacado e houve lá algum, digamos, de medição de forças e os nossos concidadãos também que se aperceberam do efeito na altura, ocorreram um lugar para poder socorrer o nosso concidadão.
11: A secretária de Estado dos Negócios Estrangeiros e Comunidade Moçambicana no exterior termina esta terça-feira a visita de trabalho de 5 dias à República da África do Sul. O objetivo é o de fazer o acompanhamento do processo de assistência aos moçambicanos vítimas de ataques xenófobos. Rádio Moçambique, Eduardo Figurão, Joanesburgo.
0: Segue o noticiário econômico por Sumali Gilberto.

0: O governo moçambicano aposta na industrialização para reduzir a exportação de riqueza bruta e acelerar a transformação económica do país. Atualmente, Moçambique exporta cerca de 3,4 mil milhões de dólares em matérias-primas brutas, o equivalente a 217,2 mil milhões de meticais, e importa 7,5 mil milhões de dólares, o correspondente a mais de 470,2 mil milhões de meticais em produtos manufaturados. Os dados foram avançados esta segunda-feira pelo ministro da Economia, Basílio Muhat, no programa Cartas na Mesa, da Rádio Moçambique.
1: Nós estamos a tirar do país produtos brutos, tanto castanha, arroz, manteiga. A nossa convicção é que nós precisamos dar valor a esse produto, transformar esse produto para exportarmos. Como melhoramos este número de exportação, aí inverte o cenário. Vamos ter mais milhões de dólares de exportação e menos milhões de dólares de importação.
0: Basílio Muhatzi sustentou que o Programa Nacional de Industrialização PRONAI constitui a visão macro para responder à urgência de uma mudança de paradigma macroeconómico na balança comercial do país. O Banco Africano de Desenvolvimento, BAD, financia com 28 milhões de dólares, o equivalente a mais de 1,7 mil milhões de meticais, a implementação do projeto de investimento resiliente para o empoderamento socioeconómico, paz e segurança em Cabo Delgado. Trata-se de uma iniciativa que visa impulsionar a participação e o empoderamento das comunidades locais nas ações de desenvolvimento socioeconómico no contexto da estabilização desta região do país. Numa primeira fase, o projeto será implementado nos distritos de Palma e Anquabe, com réplica a médio e longo prazos para outras regiões da província. Em relação às taxas de câmbio de referência fixadas hoje pelo Banco de Moçambique, o euro está a 73 meticais e 49 centavos para a compra e 74 meticais e 96 centavos para a venda. O dólar americano está fixado em 63 meticais e 27 centavos para a compra e 64 meticais e 53 centavos para a venda. Por último, o rand está a 3 meticais e 91 centavos para a compra e 3 meticais e 99 centavos para a venda. Por hoje é tudo. Bom dia.

0: Alunos da cidade de Quelimane participam hoje em sessão de leitura de obras literárias nacionais. Este é o destaque de cultural com a apresentação de Sérgio Guissamulo. Bom dia.
1: Bom dia, Ernesto Chauca. Estas sessões estão enquadradas no Dia da Criança Africana, que assinala-se hoje, com vista da relevância da data, as obras literárias, seguido de conversas com as crianças.
2: Eu acho que a literatura moçambicana precisa mais de ser divulgada. E é mesmo por isso que damos mais info, valorizar aquilo que é produzido ao nível do nosso país. E nós fizemos a questão, neste Dia de Crianças Africanas, dedicar uma sessão de leitura de um livro do Infante Juvenil, de um escritor de cá, da Zambésia, que é o Nelson Lineu. Vamos no Colégio Centro Atlântico para conversar com essas crianças e ler o Nelson Lineu, sobretudo. Em Nhambaro é um livro de crônicas e contos do Elder Muteia, não é? Nosso escritor cá da Zambésia. E nós decidimos trazer essas crônicas porque essas crônicas refletem exatamente a nossa realidade e alguma inspiração para os nossos leitores. Daí que os alunos vão ler os textos e vão discutir sobre os mesmos textos lidos.
1: Dino Mucuruza, coordenador editorial das Edições Cais. Ainda sobre a literatura para os mais pequenos, a cidade da Beira, em Sofala, acolhe de 18 a 20 de junho corrente a 9ª edição do Festival do Livro Infanto-Juvenil da Colemba. Com mais detalhes, Benícia Faiana.
3: O evento inclui um concurso interescolar de debate e poesia com o objetivo de estimular o pensamento crítico, a expressão oral e a cultura de argumentação entre os jovens nas cidades da Beira e Dondo.
4: Neste ano teremos o concurso de declamação de poesia por ocasião do centenário de Noemi de Souza e também teremos um concurso de debate, que terá como tema literacia financeira. Para além dos concursos, lançamento de livros, temos tido outras atividades. Temos as demonstrações artísticas, teremos uma homenagem ao ilustrador Luís Cardoso, que é uma figura muito importante para a literatura infanto-juvenil, no que a ilustração diz respeito, sobretudo.
3: O diretor do Festival do Livro da Colemba, Dani Wambiri, e os preparativos da 9ª edição a ter lugar de 18 a 20 de junho corrente. Da cidade da Beira, Benícia Faiani.
1: No âmbito da Quinzena da Criança, amigos e amantes das artes conceberam um projeto Voando entre Sonhos e Cores, e o resultado está disponível no espaço Galeria do Porto de Maputo, numa exposição coletiva. Para hoje, Dia da Criança Africana, está agendada uma atividade intitulada Na Asa do Papagaio, com destaque para as crianças, onde podem partilhar sobre sonhos e experiências na construção do papagaio a partir das 9h30 no local.
5: E a atividade é fazer com que as crianças de escolas e de bairros, de comunidades, se juntem a nós para se falar sobre o sonho, as experiências que tenham tido na construção dos seus papagaios de papel e juntar este tema à celebração do nascimento do Mamalangatana há 90 anos. Vamos estar com a Fundação Nguenha, vamos estar com o Mauro Brito, que vai orientar a conversa e a realização de textos sobre esta atividade.
1: Otília Aquino, curadora do projeto e da iniciativa que traz à memória os momentos da infância, com sonhos e experiências na construção de papagaios na Galeria do Porto de Maputo. Este foi o Cultural. Bom dia.
0: Neste momento, vamos ficar com a crônica de Aruni Valim.

0: Olá, então, muito bom dia. Mudam-se as mentes e mudam-se os comportamentos mentais. A vida é daqui para aqui, costumo ouvir dizer nas conversas e até Cacana canta, no sentido de que a vida deve ser aproveitada no mais possível. Uma vez estive num funeral e na oração, antes de descer o caixão à cova, o padre disse: a vida deve ser aproveitada a cada momento, porque a morte é ao virar da esquina, nunca sabemos quando será a nossa vez. Quem, como eu, brincou com fisga a caçar passarinhos, sabe ou já ouviu os mais velhos dizer, chamando a atenção para que não se caçassem as andorinhas. Não entendíamos bem por que não caçar aquelas avezinhas bonitas e sempre as queríamos abater. Até que um dia minha mãe, hoje faz 10 anos de sepultura, chamou a mim e outros meninos para nos dar uma lição sobre as andorinhas. Disse ela: meus filhos, vejam bem, estes são diferentes de outros passarinhos. Estes não são maus, não invadem as machambas, não vivem no chão, são sempre em cima, voam muito alto, quase que chegam no céu, não fazem ninhos em qualquer sítio, procuram viver perto das pessoas, por isso são filhos de Deus, não devem ser mortos. Dali em diante, tanto eu como meus amigos, nunca mais molestamos as andorinhas. Passamos a apreciá-las voando livres e felizes, a viverem seus ninhos de barro nas paredes das casas. Logo se dizia que tais casas eram protegidas por Deus. Ora, se nós em criança fomos educados que há passarinhos tidos como sagrados, será que esse ensinamento terminou naquele tempo? Será que somos o resto das pessoas de bom senso e sabe que é pecado matar qualquer filho de Deus? Ou será que nós, crianças de ontem, adultos hoje, não demos aos nossos filhos o ensinamento que nos foi dado pelos nossos pais? É que não encontro conexão ajuizada para tirar a vida a um sacerdote. Pessoa é pessoa, não deve ser abatida. Somos todos filhos de Deus, com diferentes crenças, mas filhos de um Deus. Há uma expressão de Júlio Almoço Tchola, um amigo antigo combatente, que afirmava: Kalipu Kalipu, significando dizer, aí tem algo. Ndalewaine. Bom dia, Tet. Arun Vali.
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0: Café da Manhã é agora, onde vamos conhecer a história e origem do Metical em Moçambique. O Dia do Metical celebra-se a 16 de junho, data que marca a instituição da moeda oficial em Moçambique em 1980. Este dia é de grande importância histórica para o nosso país, marcando também o aniversário do trágico massacre de Moeda. E para tal, temos o diretor da filial do Banco de Moçambique, Chimoio, o Muniz Chume. Bom dia e obrigado pela sua presença nos estúdios da Rádio Moçambique.
1: Muito bom dia, caro Chahuki. Bom dia, estimados ouvintes, e sejam bem-vindos a este café da manhã da Rádio Moçambique.
0: E fale-nos do Metical, jeito de contextualização e o processo da sua criação, só para recordar os ouvintes mais novos.
1: Muito obrigado. Antes de avançar, eu gostaria de, em nome do Banco de Moçambique, agradecer esta oportunidade que a Rádio Moçambique nos concede para falarmos em torno do Dia do Metical. Indo à questão que me coloca, começaria por recordar que o Metical foi criado a 16 de junho de 1980, através da Lei 2/80. Esta data, portanto, de 1980, como sendo data da criação do Metical, não significa que antes desta data não existia dinheiro no nosso país. Existia dinheiro, sim, em notas e moedas, mas estavam denominadas em escudo português e eram emitidas pelo Banco Nacional Ultramarino. Ora, Banco Nacional Ultramarino era nacional no sentido de português, era banco português que se localizava, segundo eles, no além-mar. Portanto, na concepção do colono, nós éramos uma província de Portugal. Então, isso quer dizer que, apesar de termos conquistado a nossa independência em 1975, ainda não estávamos independentes economicamente. Só para dar um exemplo, a condução de uma política monetária, imagina, caro Chahuki, como é que o impacto da política monetária podia surtir efeitos se esta moeda era emitida num outro país, que não o país onde as políticas deviam ter efeito. Portanto, significa que não estávamos independentes. Neste caso, era urgente a criação de uma moeda própria para Moçambique. Entretanto, isso não podia acontecer de um momento para o outro, porque a criação de uma moeda exige passos bastante delicados. Por exemplo, tinha que se pensar no nome a dar a tal moeda. Tinha que se pensar no processo de transição, ou seja, na paridade, ou na taxa de conversão da moeda em curso para uma moeda, para a moeda ser criada. E também tinha que se pensar em que símbolos, que desenhos podiam constar nessa moeda. Portanto, são passos muito delicados e muito demorados. Daí que só conseguimos criar a nossa própria moeda 5 anos depois da independência nacional. Neste momento, vale lembrar que as primeiras décadas da independência foram muito eufóricos para os moçambicanos, no sentido de que havia toda aquela euforia da independência, porque a independência significou o fim de praticamente 5 séculos de dominação colonial. De modo que muita coisa que se fazia, principalmente na esfera pública, tinha mais a ver, portanto, estava rodeado deste contexto da euforia da libertação do país. Desta forma, a criação do Metical não foi exceção. O nome que foi dado a esta moeda que foi criada, o nome Metical, foi retirado de um objeto que desempenhava o papel de moeda no nosso país antes da chegada dos portugueses. Isso era para representar a nossa identidade, mostrando que nós já somos independentes, podemos dar os nomes às nossas coisas mais importantes de acordo com a nossa identidade, de acordo com aquilo que nós somos de facto, deixando aquilo que, portanto, era a ideologia portuguesa.
0: E como é que surge essa data, 16 de junho?
1: A data 16 de junho surge também para homenagear Em 1960 tinha havido um massacre protagonizado pelo governo português contra moçambicanos que iam reivindicar a independência nacional.
0: Massacre de Moeda.
1: Massacre de Moeda. Então, a data foi criada, portanto, foi escolhida intencionalmente para homenagear os massacres, portanto, os moçambicanos massacrados neste episódio.
0: E queremos saber qual é o lema deste ano e qual é o propósito destas celebrações.
1: Bem, o Banco de Moçambique celebra esta data todos os anos justamente para resgatar a memória histórica e também consciencializar as pessoas sobre a identidade nacional e cultural refletida na moeda. Então, este ano, o lema da celebração é proteger, conservar e valorizar o Metikal, é dever de todos nós. Isto visa lembrar os moçambicanos sobre a responsabilidade coletiva que tem sobre a nossa moeda, o Metikal, e também vincar o fato de que a moeda nacional não é apenas um instrumento de troca, é sim uma representação da nossa identidade e da nossa história partilhada. Portanto, é preciso cuidar do Metikal, seja na forma de manuseamento cotidiano das notas e moedas, seja no reconhecimento do seu valor histórico e cultural. Portanto, isso é uma forma concreta de como cada moçambicano pode contribuir para a estabilidade e dignidade da nossa economia.
0: Falemos da importância deste Metikal. O que seria de nós a ser um Metikal para procedermos com as transações económicas?
1: Muito bem. Podemos olhar esta questão do sentido prático do dia a dia, onde se vê que nós utilizamos o Metikal para realizar as nossas transações económicas, isto é, para comprar e vender produtos. Utilizamos o Metikal também para fazer poupanças, para realizar transações bancárias e acumular riqueza. Podemos tentar explicar isto de outra forma. É que o Metikal é importante porque facilita as trocas. Isto é, se não tivéssemos a moeda e tivéssemos que trocar as coisas diretamente, como se fazia há muito tempo, que se chamava economia de escambo, um indivíduo, por exemplo, que quisesse vender uma propriedade de terra, podia exigir do comprador 5 bois ou, por exemplo, 100 cabritos. Então, de igual modo, alguém que quisesse comprar 5 molhos de alface para o seu matabicho, podia ser exigido 2 ovos para trocar com alface. Então, como se vê, só nestes 2 exemplos já é suficiente para ver que isso exigiria dos participantes destas transações que tivesse coincidência de desejos. Tinha que o indivíduo que quer alface tivesse ovos, ou o indivíduo que quisesse comprar um carro tivesse tantos sacos de sal. Então, isso não iria permitir a economia avançar. Então, é nisso que reside a importância do Metikal, no sentido de que quem tem o Metikal pode comprar aquilo que deseja no momento que deseja, não precisa de conhecer o vendedor, não precisa de negociar com o vendedor sobre que termos, basta ter o Metikal, pode realizar as suas compras. Por quê? Porque tudo que existe na economia tem o seu preço, portanto, tem o seu valor, primeiro, e depois tem o seu preço, medidos e padronizados em meticais. Podemos dar exemplo também de poupança, o que se diz reserva de valor, no sentido de que se você desejar comprar um carro, por exemplo, que custe 300 mil meticais e você não os tem hoje, você pode guardar este dinheiro pouco a pouco até completar os 300 mil. Ora, imagina se tivesse que guardar os ovos, acumular os ovos até completar o valor equivalente a 300 mil, ou tivesse que acumular sacos de sal para comprar, portanto, até atingir o valor necessário para comprar a viatura, onde é que poderia armazenar o sal?
0: Está a falar da importância do Metikal, deu exemplo da economia de, perdão, de escambo. Mas há indivíduos que não respeitam, não valorizam o Metikal. Como é que o Banco de Moçambique controla, por exemplo, a circulação de notas falsas?
1: Aqui, sobre notas falsas, nós falamos no sentido de controle e prevenção da falsificação da moeda. Então, esta é uma atividade que no Banco de Moçambique começa logo no processo da concepção e da produção, em que o Banco de Moçambique tem vindo a introduzir notas e moedas cada vez mais sofisticadas, com novos elementos de segurança, tais como as marcas de água, os fios de segurança e janelas transparentes, dentre outros elementos. Então, isto torna as notas cada vez mais difíceis de falsificar ou de imitar. Mas, contudo, por mais seguras que as notas sejam, sempre haverá tentativas da sua falsificação. Porque desde que a moeda foi criada, mesmo na antiguidade, quando as moedas eram só moedas cunhadas em metais, já existia a falsificação, já as pessoas raspavam as moedas para produzir réplicas, moedas iguais, portanto, mas que eram baseadas em metais de baixo custo. Então, e desde essa altura até hoje em dia, o processo de falsificação da moeda vem acompanhando a própria evolução da moeda. É daí que os bancos centrais precisam de medidas adicionais, tais como a monitoria, o controle e repreensão da falsificação da moeda, que no caso do Banco de Moçambique, nós fazemos em coordenação com os bancos comerciais, com as autoridades policiais e também de justiça. Como é que se faz? Isso é através de mecanismos de detenção e retenção de notas falsas ou suspeitas e a consequente investigação e perseguição dos falsificadores para responsabilizá-los criminalmente. A este respeito, vale lembrar que o Código Penal pune este crime com pena de 2 a 12 anos de prisão maior. Portanto, quem recorrer a esta prática de falsificação de moeda para obter dinheiro, incorre nessa pena de 2 a 12 anos de prisão.
0: Há uma situação, uma questão também, creio que interessa aos ouvintes, a questão da troca de metical em caso de ter uma nota estragada, porque muitas das vezes o uso diário das notas, o calor, a umidade, o manuseamento inadequado contribuem inevitavelmente para o desgaste e deterioração das notas e moedas do metical. O que é que o cidadão pode fazer nesta situação? Que instituições pode recorrer para proceder à troca?
1: Bem, aqui eu gostaria de parabenizar o público, em primeiro lugar, porque do estudo que o banco tem feito, tem-se notado que as notas do metical têm sido bem conservadas pelas pessoas. Então, vai o meu parabéns aí para o caro cidadão e encorajar que continue a cuidar bem das nossas notas. Entretanto, por mais que nós cuidemos das notas, o desgaste natural é quase inevitável, porque tudo aquilo que é utilizado sempre sofre desgaste, tanto é que as notas passam de mão em mão e passam por diversas circunstâncias de uso diário. Então, o Banco de Moçambique, reconhecendo esse facto, tem mecanismos para garantir que o cidadão não perca o seu valor devido ao desgaste natural das notas. Com efeito, o aviso 2/2020 do governador do Banco de Moçambique estabelece o princípio de valorização ou substituição das notas danificadas ou mutiladas, portanto, substituição destas notas por novas notas. Então, esta substituição pode ser por inteiro ou por metade, consoante o tamanho consoante o pedaço da nota que o indivíduo possui. Isto é, se o indivíduo só tem metade de uma nota, por exemplo, de 500 meticais, levando esta nota ao banco comercial, ele vai receber em troca, portanto, 250 meticais, que é metade. Mas se o indivíduo tiver conservado mais do que metade desta nota, tem possibilidade de receber o valor por inteiro consoante a valorização que o banco comercial vai fazer.
0: E os bancos comerciais têm esta instrução? E caso haja alguma dificuldade, como é que o cidadão pode proceder?
1: Sim, sim, os bancos têm esta orientação e todos os bancos têm cumprido. Em caso de o cidadão for a um banco e o banco recusar fazer esta substituição, o cidadão deve, em primeiro lugar, deve reclamar dentro do próprio banco, procurar falar com o gestor, porque há vezes em que os bancos têm funcionários novos que ainda não dominam a regulamentação, então pode ter uma pequena complicação, mas deve pedir junto do banco, falar com o gestor desse banco. Se persistirem as dificuldades, então o indivíduo pode encaminhar a reclamação para o Banco de Moçambique.
0: Muito bem, vamos abrir as linhas para uma breve interação com o nosso amigo ouvinte. Estamos a falar da história, origem e evolução do Metical em Moçambique. Hoje é dia do Metical, Metical este que é também símbolo da unidade nacional. Vítor África.
2: 21-31-77-77 e 82-34-77, repito, 21-31-77-77 ou 82-34-77 são os números através dos quais o estimado ouvinte pode participar neste espaço Café da Manhã. Ou então pode escrever-nos através da nossa página do Facebook, Jornal da Manhã, Rádio Moçambique. Temos o nosso primeiro ouvinte, Domingos Neves, já a partir de Chimoio, o caro ouvinte já está a participar.
3: Viva, muito bom dia, o meu caro Vitor da África, ao vasto auditório da Rádio Pública, Rádio que projeta Moçambique também, muito bom dia, sou um abraço especial, e cumprimentar igualmente ao convidado. Eu quero aqui primeiro congratular o Banco de Moçambique pelo esforço que tem enviado na perspectiva de educar moçambicanos no contexto financeiro. Há um programa que tem passado na televisão de Moçambique, Rádio Moçambique, Educação Financeira. Está de parabéns o Banco de Moçambique. E em termos de questões, meu caro convidado, eu gostaria de questionar o seguinte. Fala-se de que as populações residentes nos pontos fronteiriços têm desconhecimento ou há escassez de a fraca circulação da moeda moçambicana. Qual é o seu comentário? E depois, também, mesmo para terminar, gostaria de saber a questão de... Muito bem, posso terminar mesmo por aqui. E Domingos Neves, da região planáutica dos Montes Binga, Chimano Fumba e Cabeça de Velho, Arna Chauk, muito bom dia.
2: Muito bom dia e obrigado, ouvinte Domingos Neves, que ligou-nos a partir de Chimoio. Vamos já até Xai Xai, ouvinte Félix Parruque, bom dia.
4: Bom dia, Vitor África, bom dia, Xaú, bom dia, nosso convidado. Antes de entrar no assunto, queria estar a criança africana, tendo em conta que também é conhecido como filha da criança africana, ou filha da pele. Nosso convidado, sabemos que a nossa moeda, ao longo do tempo, a sua criação foi sofrendo várias metamorfoses e várias transformações ocorrendo na antiga família, depois com a nova família. Só de perceber, se não se convidar, qual é a evolução que esta moeda tem, qual é a avaliação que faz, tendo em conta as outras moedas da nossa região em relação à apreciação e depreciação, dado que todas essas transformações da sua criação era no sentido de apreciar e de dar mais robustez à nossa moeda musical. Um abraço para o professor Ulisses Sai, das mais grandes.
2: Muito obrigado, ouvinte Félix Parruque. Vamos agora até Moanza. Ouvinte Eugênio Beja, bom dia.
5: Bom dia a todo o auditório da Antena Nacional. Bom dia, senhor convidado. Primeiro, dar parabéns à explicação do nosso convidado aí em relação à história e à origem do Metical. Mas eu tenho uma pequena questão, não sei se estaria fora do contexto. Há vezes em que a procura de moedas que se coloca à venda, será que esta informação tem sido do conhecimento do Banco de Moçambique, tem sido do conhecimento daqueles que vela pelo Metical no nosso país? Porque muitas das vezes aquilo tem criado pânico, as pessoas vão procurando moedas antigas, porque para ter alguém que compra e vende. Será que essa informação tem sido oficial? Digo isso porque muitas das vezes tem gerado alguns assassinatos, porque alguém tem uma moeda, vem ali, tira e acaba tirando as vidas. E outro sim, queria saber o que está sendo feito de modo que o nosso medical tenha valor. O Banco do Moçambique tem feito muito para que se valorize o medical, mas às vezes parece que o nosso medical tem perdido o valor. Eugênio Becha, falei demais, saudações.
2: Muito obrigado, caro ouvinte. Vamos agora espreitar a nossa página do Facebook. Temos o ouvinte Xavier Dimbani, que escreve-nos a partir da Matola. Gostaria de saber, com o Banco de Moçambique, o que está a apoiar a política monetária para evitar a crescente desvalorização do nosso metical face ao poder de compra e câmbio com outras moedas estrangeiras. Esta é a pergunta do ouvinte Xavier Dimbani, que, repito, o que o Banco de Moçambique está a fazer para apoiar a política monetária de modo a evitar a crescente desvalorização do metical. Vamos também ler esta mensagem do ouvinte Ruben Jaime, que escreve-nos a partir da Massinga em Inhambane. Bom dia, café da manhã. Gostaria de saber, quais são as penas para as pessoas que falsificam o metical? E coloco uma outra pergunta, quais são as razões para tantas mudanças do metical? Esta é a mensagem do ouvinte Ruben Jaime. Temos também a mensagem do ouvinte Richard da Graça, que escreve-nos a partir de Nampula. Bom dia, café da manhã. O metical é das melhores moedas, com valor alto na região, mas dentro do nosso território

0: que podemos esperarmos para nos próximos anos. Com poucas palavras, eu, Domingo Xunga, de Caia, província de Sofala, devolvo a palavra a Vitory África. Bom dia.
1: Muito obrigado, caro ouvinte. Bom dia. Ernesto Chau, que está fechado este espaço de interação com os ouvintes.
2: E passamos a palavra para o nosso convidado para que possa esclarecer as questões colocadas pelos nossos ouvintes, priorizando aquelas que não fez menção.
3: Muito obrigado, caros ouvintes, por estas questões aqui colocadas. Começaria por esta questão sobre o desconhecimento, portanto, sobre a fraca circulação da moeda moçambicana
2: nas zonas
3: fronteiriças. Aqui eu não pude reter de que fronteira concretamente o ouvinte estava a se referir, mas o Banco de Moçambique tem tido contrato, tem tido acordos de repatriação da moeda com alguns países da região. Estes acordos visam facilitar que a moeda que esteja a circular no país, portanto, congênere, do outro lado da fronteira, o Banco Central possa organizar todo o mecanismo de recolha e devolução destes valores para o respectivo Banco Central. Então, isso visa mesmo tornar fácil esta circulação da moeda em cada país. Portanto, já temos acordo com Zâmbia, mas ainda temos acordos que ainda estão em processo de elaboração, portanto, com outros países. Então, é um fenômeno um pouco normal, visto que as pessoas que estão ali têm relações econômicas, portanto, trocam bens e produtos. Portanto, é um processo normal este, mas que o Banco de Moçambique está a controlar. A segunda pergunta foi sobre as metamorfoses da nossa moeda e também sobre a robustez do metical.
2: Faça outras moedas da região.
3: Sim, face a outras moedas da região. Então, quanto às metamorfoses, de facto, a nossa moeda tem sofrido muitas metamorfoses, porque está a acompanhar o próprio processo de evolução. Se for anotar, caro ouvinte, as primeiras notas que nós tínhamos não tinham tantos elementos de segurança como têm as moedas atuais. Saímos das primeiras moedas, das primeiras notas, tivemos, quando introduzimos a terceira família do metical, tivemos notas, se for a se lembrar, tivemos notas de 20 meticais, 50 meticais, que se degradavam muito rapidamente. Então, como solução desse problema, o Banco de Moçambique introduziu outras notas. Em 2011, concretamente, introduziu as notas de polímero nas denominações de menor valor facial. Isso visa justamente dar maior robustez, permitir que aquelas notas circulem por muito mais tempo. Portanto, o Banco Central sempre vai fazendo essas metamorfoses para permitir maior durabilidade das notas.
2: O tempo é escasso, mas é importante saber que atividades foram agendadas pelo Banco de Moçambique para a celebração do Dia do Metical.
3: Bem, para este ano, portanto, o Banco de Moçambique tem muitas atividades que se estendem por toda a semana. Só para dar alguns exemplos, vamos ter lançamento de vídeos sobre o Metical nas redes sociais do Banco de Moçambique. Vamos ter palestras em diversas filiais do banco, portanto, nas províncias. E vamos ter uma palestra também, uma grande palestra esta, na Universidade Pedagógica, cujo tema versa sobre a história do Metical. Mas o momento auge será marcado pelas jornadas científicas do Banco de Moçambique, a serem orientadas pelo Sua Excelência, o Governador do Banco de Moçambique, e cujo tema é regulamentação e utilização da inteligência artificial no sistema financeiro nacional.
2: E qual a importância deste tema na atualidade?
3: Bem, a inteligência artificial é muito importante hoje em dia. Ela impacta em muitos

0: 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No caso concreto do Banco Central, a inteligência artificial é muito importante para a modernização da própria política monetária. É muito importante para a supervisão do sistema financeiro, por exemplo, para, já que há muitos bancos, para ver quais são as transações que não estão a obedecer à regulamentação, é preciso utilizar softwares apropriados.
1: Muito bem, agradecemos a presença aqui do diretor da filial do Banco de Moçambique, em Chimoio, Muniz Chume, aqui para falar da história, origem e evolução do Metical em Moçambique no âmbito do Dia do Metical, que hoje se assinala 16 de junho. Metical este que é o símbolo da unidade nacional e da soberania. E assim foi o Café da Manhã.
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1: São, neste momento, 8 horas em todo o território nacional.
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1: De volta à Vitor África para a atualização das notícias.
6: O presidente da República, Daniel Chapo, confere posse esta manhã a Plácido Pereira, Fernando Bemani e Arsenia Massingui, nomeados ontem para os cargos de secretário de Estado na província de Cabo Delgado, secretário de Estado na província de Nampula e secretária de Estado na província de Inhambane, respectivamente. Na mesma ocasião, tomará posse João António Xirinda, nomeado semana finda pelo presidente da República para o cargo de chefe do protocolo do Estado. Em comunicado, a Presidência da República refere que os atos inserem-se na dinâmica de gestão e fortalecimento da governação provincial, com vista a assegurar maior eficiência na execução das políticas governamentais e na prestação de serviços ao cidadão. O ministro da Economia defende a necessidade de melhorar a legislação sobre investimentos com vista a flexibilizar a entrada de investimentos no país para Basílio Moate, reduzir a burocracia e melhorar o campo de benefícios económicos. São aspectos importantes para a dinamização da economia nacional.
7: Estamos claros que precisamos de melhorar alguns aspectos na nossa legislação no geral sobre investimentos para que esses investimentos sejam mais efetivos, sejam mais rápidos, reduzamos a burocracia, reduzamos o número de passos a dar para que o investimento entre no país e também melhoremos o campo de benefícios económicos que o investidor pode ter ao entrar no país. Mas o investimento em direito estrangeiro é algo que nós também procuramos para darmos suporte no processo de industrialização.
6: O ministro da Economia falava esta segunda-feira no programa Cartas na Mesa da Rádio Moçambique sobre a visão do governo quanto à industrialização, o comércio e turismo enquanto motores do processo de desenvolvimento. Uma fábrica de processamento de arroz poderá entrar em funcionamento este ano no distrito de Dondo, em Sofala. Jornalista Layton Sifa.
8: A unidade fabril, com capacidade para processar 4.600 toneladas de arroz por ano e já a funcionar em regime experimental, vai contribuir para o desenvolvimento da cadeia de valor do cereal. Um dos responsáveis do projeto, Ricardo Cunhaque, diz que a iniciativa tem o apoio da agência do Vale do Zambeze. Ricardo Cunhaque refere que está a ser explorada uma área de 100 hectares no distrito do Dondo para a produção de arroz com um efetivo de mais de 100 trabalhadores. Sublinha que a implantação da fábrica responde ao desafio do governo de industrializar Moçambique, apostando-se num aumento da produção local para reduzir as importações. Layton Sifa, na Beira.
6: Hoje é 16 de junho, dia da criança africana. O Ministério Público em Inhambane reitera que irá continuar a trabalhar para combater todo tipo de violação dos direitos da criança. Segundo o magistrado e coordenador do Grupo de Referência de Proteção à Criança, Combate ao Tráfico de Pessoas e Imigração Ilegal na Procuradoria Provincial de Inhambane, José Kutani, há necessidade de quebrar o ciclo de silêncio e denunciar os crimes de violação dos direitos da criança.
4: Para nós conseguirmos reverter este cenário, temos que começar da premissa de que a denúncia não é traição. Muitas das pessoas assistem impávidas e serenas a estes cenários e não denunciam. O silêncio, pelo contrário, só protege ao agressor e fragiliza a vítima. Enquanto que a denúncia há de indicar o agressor, mas sobretudo pode salvar uma vida, pode salvar o futuro de uma criança.
6: Este ano já foram atendidos mais de 900 processos que envolvem crimes contra crianças, entre violação sexual, uniões prematuras e agressões físicas na província de Inhambane. O secretário-geral da Frelimo, Shaquille Abubakar, recebe esta terça-feira o seu homólogo do Congresso Nacional Africano, ANC, Fikile Mbalula, que inicia uma visita de trabalho de 3 dias a Moçambique. No decurso da visita, os dois secretários-gerais manterão um encontro de trabalho destinado à avaliação do atual estágio da cooperação entre os dois partidos e povos, bem como a definição de novas linhas de aprofundamento das relações políticas, económicas e sociais. De acordo com o comunicado, Shaquille Abubakar e Fikile Mbalula vão proceder igualmente à troca de pontos de vista sobre questões de interesse comum nos planos regional, continental e internacional. E fora de portas, o primeiro-ministro israelita Benjamin Netanyahu anunciou ontem que vai candidatar-se às próximas eleições legislativas agendadas para outubro do ano em curso. No encontro com jornalistas, o líder israelita, que procura um quarto mandato enquanto primeiro-ministro, manifestou otimismo na vitória. De acordo com a Lusa, Netanyahu enfrenta uma onda crescente de contestação de vários partidos da oposição e até de membros da sua coligação, com críticas à sua atuação durante o conflito com o Irão e o movimento xiita Hezbollah no Líbano. Fechamos com o desporto. As seleções do Irão e da Nova Zelândia empataram esta manhã a 2 bolas no prosseguimento dos jogos do Grupo G do Mundial de Futebol da FIFA 2026. Para o mesmo grupo, a Bélgica e o Egito também empataram ontem a 1 bola. A Arábia Saudita empatou com a seleção de Uruguai a 1 bola em jogo referente ao Grupo H. Ontem, a contar para o Grupo H, houve o confronto entre as seleções de Cabo Verde e Espanha, que terminou empatado sem abertura de contagem. Hoje, quando forem 21 horas, há o confronto entre as seleções da França e do Senegal, jogo do Grupo I. Amanhã, à meia-noite, jogam Iraque e Noruega para o Grupo I. E quando forem 3 horas, defrontam-se as seleções da Argentina e Argélia, Grupo J. Ainda amanhã, às 19 horas, jogam Portugal, República Democrática do Congo para o Grupo K. E mais tarde, às 22 horas, defrontam-se Inglaterra, Croácia, jogo do Grupo L. Apresentamos as notícias no próximo bloco, às 9 horas.

0: É o ponto final desta edição do Jornal da Manhã. Dissemos que uma fábrica de processamento de arroz poderá entrar em funcionamento este ano no distrito de Dundo, em Sofala. O Ministério Público em Iambana reitera que vai continuar a trabalhar para combater todo tipo de violação dos direitos da criança. No Café da Manhã, falamos da origem, história do Metical em Moçambique. O diretor da filial do Banco de Moçambique, em Chimoio Muniz Chumi, foi o nosso convidado. Em nome de uma vasta equipa que tornou possível esta transmissão, despedem-se Francisco Jatte, que esteve na sonorização, Vitor África nas notícias, Ernesto Chauk na edição e apresentação. Obrigado pela preferência. Bom dia e um abraço de tamanho de Moçambique.
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2: São 8 horas e 8 minutos.
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2: O senhor Plácido Nerino Pereira, secretário de Estado na província de Cabo Delgado, e a senhora Arsénia Felicidade Félix Massing, secretária de Estado na província de Inhambane, o senhor João António Xirinda, chefe de protocolo de Estado. Nos termos da nossa Constituição da República, o secretário de Estado na província assume o papel vital de representar a autoridade central na respectiva província. A ação do secretário de Estado na província é focada essencialmente na supervisão e superintendência dos serviços não descentralizados, assegurando as funções de soberania e exclusivas do Estado. Os secretários de Estado na província tomam posse num contexto que acabam de entrar em vigor as leis revistas sobre a governação descentralizada provincial, tendo como pano de fundo a extensão dos serviços provinciais de representação do Estado na província. A extinção destes serviços visa responder à demanda pela eficiência administrativa, eliminando a duplicação e, por vezes, conflitos de competências entre os órgãos de representação e o órgão executivo provincial dirigido pelo governador da província. Estamos a materializar um compromisso que assumimos perante os moçambicanos no ato da investidura nas funções de alto magistrado da nação no dia 15 de janeiro de 2025. Por isso, instamos os secretários de Estado que acabam de tomar posse para que no exercício das suas funções se mantenham fiéis ao seu mandato constitucional e legal. É imperioso, pois, que o secretário de Estado na província assegure a observância rigorosa, no espírito e na letra, do novo pacto legislativo da governação descentralizada, ou melhor, pacote legislativo da governação descentralizada provincial, em especial nesta fase de transição do modelo de duplicação para o modelo simplificado. Minhas senhoras e meus senhores, as províncias de Cabo Delgado, Nampula e Inhambane são dotadas de imensas potencialidades em recursos naturais estratégicos que propiciam o desenvolvimento da agricultura, da mineração, da pesca, turismo, indústria, comércio e outros setores. A sua população bastante trabalhadora, humilde, hospitaleira e disciplinada, constitui um capital humano que pode impulsionar o rápido desenvolvimento das províncias. Cada uma destas províncias confronta-se com desafios comuns e específicos que exigem do secretário de Estado uma ação vigorosa e concertada com os respectivos órgãos executivos de governação provincial e em estreita articulação com os órgãos centrais, pois o Estado moçambicano é uno e indivisível. A instabilidade e a insegurança decorrente dos ataques armados em alguns distritos da província de Cabo Delgado, que por vezes atinge a província de Nampula, a criminalidade organizada, com destaque para o tráfico e consumo de drogas, o branqueamento de capitais, a imigração ilegal, a mineração ilegal, a pesca ilegal, são alguns dos desafios que devem constituir prioridade na agenda de trabalho do secretário de Estado nas três províncias. Sem paz e segurança, é impossível alcançar o sucesso nos esforços de desenvolvimento econômico, social e cultural. Por isso, o secretário de Estado, nestas três províncias, devem concentrar a sua ação na garantia da estabilidade, ordem pública e harmonia com a participação das comunidades e das forças vivas na província. Cabo Delgado, Nampula e Inhambane são três províncias bastante expostas aos desastres naturais, dada a sua localização geográfica, numa zona propensa à ocorrência de ciclones, tempestades, cheias e inundações. é função do secretário de Estado na província, assegurar a coordenação das ações de prevenção, preparação, mitigação e de resposta aos desastres naturais na base de um plano de ação estruturado e compreensivo em coordenação com o Conselho Executivo. A presença dos parceiros de desenvolvimento, sejam eles nacionais ou internacionais, deve ser maximizada através de uma planificação conjunta, atuação dispersa, avaliação sistemática e monitoria conjunta, cabendo ao secretário de Estado na província coordenar as intervenções desses parceiros. O secretário de Estado, Fernando Bemano e Plácido Pereira, já vinham exercendo as funções de secretário de Estado nas províncias de Cabo Delgado e Nampula há cerca de um ano e meio. Portanto, são dois quadros com experiência suficiente e familiarização com os desafios da função que tem estado a exercer com profissionalismo, discernimento e eficiência. Simplesmente trocamos de posição, como um treinador de uma equipa de futebol pode fazer, em função das dinâmicas do jogo, para maximizar as suas valências, considerando as dinâmicas das províncias onde passam a exercer as suas funções. Confiamos esta missão porque acreditamos facilmente, diria, irão se adaptar à realidade destas províncias vizinhas que partilham de muitos traços culturais, sociais e económicos. Mesmo assim, recomendamos para que aprofunde o conhecimento do perfil político, económico e social e, sobretudo, cultural das novas áreas de jurisdição que, a partir de hoje, passam a dirigir. A senhora e general Arsénia Massinga é um quadro com larga experiência de direção em várias províncias deste país e a nível central. Tem uma folha de serviço limpa, tendo exercido as complexas funções de Ministra do Interior, Diretora-Geral do Serviço Nacional de Migração, Inspetora-Geral do Ministério do Interior, depois de ter assumido o comando da polícia em diferentes províncias deste país, incluindo em Inhambane, onde, a partir de hoje, passa a assumir as funções de Secretária de Estado. É certo que cerca de 15 anos depois de lá ter trabalhado, encontrará uma província de Inhambane mais dinâmica, com antigos e novos desafios. Isso vai exigir da senhora secretária de Estado, Arsénia Massinga, uma maior capacidade de aglutinar as valências dos colaboradores e demais atores para acelerar o desenvolvimento da província de Inhambane, que se afirma continuamente como capital temática do turismo. Minhas senhoras, meus senhores, assinalamos igualmente hoje um momento de particular relevância para o protocolo do Estado e para a vida institucional do nosso país, de um modo geral, com a tomada de posse do Sr. João António Xirinda como chefe do protocolo do Estado. Dr. João Xirinda, diplomata de carreira, assume funções numa altura em que Moçambique reforça a sua presença e projeção internacional, consolida a sua inserção regional e continental e intensifica as suas relações com parceiros tanto bilaterais como multilaterais. Neste contexto, o protocolo de Estado afirma-se como um pilar cada vez mais estratégico na afirmação da nossa soberania, do prestígio do nosso país a nível regional, continental e internacional e da credibilidade do Estado moçambicano com certas nações. O protocolo não é apenas um conjunto de regras formais, precedenciais ou cerimoniais. É um instrumento de afirmação do Estado, de preservação de dignidade das instituições e de projeção da imagem do nosso país. Através do protocolo, transmitimos a forma como o nosso Estado se estrutura e funciona, como respeitamos os nossos interlocutores e como valorizamos os símbolos da nossa soberania. Cada visita oficial, cada cerimônia do Estado, cada encontro bilateral, cada acreditação de embaixadores, cada deslocação presidencial e cada ato institucional constituem oportunidades para demonstrar a capacidade organizativa do Estado moçambicano e o nível de profissionalismo das suas instituições. Com a nomeação do Dr. João Xirinda, estamos convictos que o protocolo do Estado deverá continuar a afirmar-se como uma estrutura moderna, eficiente, organizada e orientada para resultados, com elevado sentido de missão. É fundamental reforçar a cultura de planeamento, antecipação e coordenação institucional. As atividades protocolares não podem ser geridas de forma reativa ou improvisada. Devem ser preparadas com antecedência, com clareza de procedimentos, definição de responsabilidades na equipe e rigor na sua execução. Esperamos igualmente um reforço do mecanismo de articulação com os diferentes setores da Presidência da República, dos Ministérios, das missões diplomáticas, do organismo de Estado e os parceiros internacionais, de modo a garantir maior coerência e eficácia na preparação e realização de eventos oficiais. Ao nível interno, o Protocolo de Estado deve continuar a assegurar a observância rigorosa das normas protocolares nacionais, promovendo o respeito pela hierarquia institucional, pelos símbolos nacionais e pelas formalidades que conferem dignidade ao Estado moçambicano. Ao nível internacional, o protocolo deve manter-se permanentemente alinhado com as melhores práticas diplomáticas internacionais. Temos de assegurar que a participação de Moçambique nos diversos eventos internacionais decorra de forma irrepressível, contribuindo para o prestígio do país e para o fortalecimento da nossa diplomacia. Gostaria ainda de enfatizar a importância da cortesia institucional, a eficiência administrativa e rigor protocolar, que devem ser acompanhadas com alto sentido de cordialidade. Um protocolo moderno deve combinar disciplina, profissionalismo, capacidade de resposta e tratamento respeitoso de todos os interlocutores. A imagem de uma instituição começa mais e muitas vezes pelo primeiro contacto. A forma como recebemos os nossos convidados, como organizamos os nossos eventos e como interagimos com os nossos parceiros influencia significativamente a percepção que estes formam sobre o nosso país e sobre as nossas instituições. Por esta razão, exortamos o novo chefe do Protocolo de Estado a promover uma cultura organizacional assente na excelência, no espírito de equipe, na inovação e na busca permanente de soluções que permitam elevar a qualidade dos serviços prestados. É igualmente necessário apoiar na formação contínua dos quadros, na atualização dos procedimentos operacionais, na incorporação das soluções tecnológicas e no fortalecimento das capacidades institucionais do setor, de modo a responder aos desafios de uma administração pública cada vez mais exigente e dinâmica. O nosso compromisso é construir um Estado moderno, eficiente e próximo do cidadão. O Protocolo do Estado deve ser parte integrante deste esforço, contribuindo para uma administração pública que distingue-se pela competência, pelo profissionalismo, pela transparência e pela qualidade dos serviços prestados. Senhor Chefe do Protocolo do Estado, as funções que hoje assume exigirão dedicação, resiliência, responsabilidade, competência, integridade e sentido, sobretudo, de responsabilidade e capacidade de articulação institucional. Estamos convictos de que a sua experiência profissional, o seu percurso, o seu conhecimento institucional, o seu compromisso com o serviço público, constituirão fatores determinantes para o sucesso desta missão. Encontrará naturalmente desafios, mas encontrará igualmente uma equipa experiente, uma instituição que confia nas suas capacidades para liderar este setor rumo a novos patamares de eficiência e excelência. Ao tomar posse, recebe por um lado um cargo, mas por outro lado a responsabilidade de prevalecer, ou melhor, preservar e fortalecer uma das áreas mais sensíveis da atividade do Estado, aquela que garante a correta representação institucional na Presidência da República e projeta a imagem de Moçambique perante o mundo. Temos a firme convicção de que com trabalho, disciplina, espírito de missão e dedicação ao interesse nacional, continuará a dignificar o Estado moçambicano e a contribuir para o fortalecimento das nossas instituições. Antes de terminar, queremos dirigir uma palavra de apreciação e reconhecimento pela dedicação e empenho dos quadros que cessam funções, nomeadamente a senhora Bendita Lopes, antiga secretária de Estado na província de Inhambane, e Fernando Chomar, antigo chefe do protocolo do Estado, que honraram exemplarmente o juramento de servir fielmente o Estado e a pátria moçambicana no exercício das funções que lhes tinham sido confiadas, fato que muito nos orgulha e deve servir de inspiração para outros profissionais. Em nome da Presidência da República, reiteramos votos para que continuem a demonstrar igual dedicação e empenho para o sucesso nas missões que lhe venham a ser confiadas. Queremos aproveitar o ensejo para felicitar as respectivas famílias dos empossados, cônjuges aqui presentes, solicitando que continuem a prestar o necessário apoio para o sucesso das novas missões que acabam de assumir. Assim, proponho um brinde, em primeiro lugar, à saúde dos empossados e às suas respectivas famílias, o sucesso nas nobres missões que lhes são confiadas, à saúde de todos os presentes. Muito obrigado a todos.
3: É o discurso do Presidente da República, Daniel Chapo, depois desta tomada de posse dos secretários de Estado das províncias de Cabo Delgado, Nampula e Inhambane para Cabo Delgado, na posse Plácido Nerino Pereira, para Nampula, Fernando Bimani de Souza, para a província de Inhambane, Arsênio Felicidade, Félix Massing. Esta cerimónia fica igualmente marcada pela tomada de posse do chefe do protocolo do Estado, João António Xirinda, para quem o Presidente da República deixou vários desafios no sentido de projetar a imagem de Moçambique dentro e, sobretudo, fora do país. Destacou Daniel Champ que o protocolo de Estado serve, mostra a realidade do país, mostra a forma como o Estado está organizado, a forma como o Estado se projeta para dentro e para fora. Aos três secretários de Estado, Daniel Chapo deixou desafios individuais e também desafios coletivos. Um dos desafios é assegurar a observância rigorosa do todo o pacote legislativo da governação descentralizada provincial. Falou da questão do

0: a terrorismo que vem, melhor, fustrando a província de Cabo Delgado, escalando também alguns pontos de Nampula. Daniel Chapo deixou um desafio no sentido de se criar mecanismos para travar o alastramento deste mal pelo país. Cabo Delgado teve estar vigilante para travar este mal. Um país sem paz e sem segurança não pode garantir que haja desenvolvimento dos seus povos. Quer, portanto, o Presidente da República que se garanta a estabilidade e ordem pública nas províncias do país, destacando Cabo Delgado, Nampula e Nhimbane, mesmo por ocasião da tomada de posse dos secretários de Estado destas três províncias do país. Aqui na Sala Magna da Presidência da República decorre o brinde de ocasião que marca o fim desta cerimónia de tomada de posse dos secretários de Estado das províncias de Cabo Delgado, Nampula e Nhimbane. Fiz missão que a questão do terrorismo em Cabo Delgado foi também destacada aqui no discurso do Presidente da República, assegurar-se também a necessidade de se observar rigoroso o pacote legislativo de governação descentralizada provincial. Segue outro momento aqui na Sala Magna do Palácio do Mar, da Presidência da República, o registro da foto de ocasião, que vai ficar mesmo para registrar este momento, esta tomada de posse. Vemos um registro fotográfico aqui que marca esta cerimónia. Quero uma vez mais fazer menção que esta tomada de posse dos secretários de Estado das províncias de Cabo Delgado, Nampula e Nhimbane, e também nesta tomada de posse do chefe do protocolo do Estado, insere-se a dinâmica de gestão e fortalecimento da governação provincial em representação do governo central, com vista a assegurar maior eficiência na execução das políticas governamentais e na prestação de serviços ao cidadão. Por cá vamos terminar esta nossa transmissão aqui a partir da Presidência da República, sendo que neste momento o Presidente da República vai fazendo o registro fotográfico com os novos secretários de Estado que tomaram posse. Ficam então assinaturas de Filipe Nhamato. Filipe Nhamato, já fomos cuidar dos técnicos. Eu sou Cláudio Doane. Bom dia.
1: Muito bom dia, Cláudio Doane. Bom dia, Filipe Nhamato.
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1: A sua atenção às notícias a esta hora apresentadas por Orlando Ngoven. Muito bom dia.
2: Bom dia. O Presidente da República exige o reforço do combate à pesca ilegal, instabilidade, criminalidade e outras práticas que minam o desenvolvimento das províncias de Cabo Delgado, Nampula e Inhambane. Daniel Chapo entende que é fundamental para o efeito a observância rigorosa de todo o pacote legislativo da governação descentralizada.
3: Tomam posse num contexto que acabam de entrar em vigor as leis revistas sobre a governação descentralizada provincial, tendo como pano de fundo a extinção dos serviços provinciais de representação do Estado na província. A extinção destes serviços visa responder à demanda pela eficiência administrativa, eliminando a duplicação e, por vezes, conflitos de competências entre os órgãos de representação e o órgão executivo provincial, a instabilidade e a insegurança decorrente dos ataques armados em alguns distritos da província de Cabo Delgado, que por vezes atingem a província de Nampula, a criminalidade organizada, com destaque para o tráfico e consumo de drogas, o branqueamento de capitais, a imigração ilegal, a mineração ilegal, a pesca ilegal, são alguns dos desafios que devem constituir prioridade na agenda de trabalho do secretário de Estado nas três províncias.
2: O chefe de Estado falava há momentos ao conferir posse a Plácido Pereira, Fernando Bemani e Arsênia Massing para os cargos de secretário de Estado nas províncias de Cabo Delgado, Nampula e Inhambane. Na mesma ocasião, o presidente da República empossou João António Xirinda para o cargo de chefe do protocolo do Estado. O governo assegura que continua a trabalhar para transladar os corpos de 5 cidadãos moçambicanos que perderam a vida em ataques xenófobos na província sul-africana do Cabo Ocidental. Correspondente Eduardo Figurão.
4: A secretária de Estado dos Negócios Estrangeiros e das Comunidades Moçambicanas, Maria de Fátima Manso, explica que o atraso da trasladação ocorre porque estes concidadãos não possuíam documentos de identificação.
5: Estamos a trabalhar intrinsecamente com as autoridades locais, porque eram indocumentados, para se concretizar o mais rápido possível.
4: A secretária de Estado dos Negócios Estrangeiros e Comunidade Moçambicana no Exterior termina esta terça-feira a visita de trabalho de 5 dias à República da África do Sul. Rádio Moçambique, Eduardo Figurão, em Joanesburgo.
2: O secretário-geral da Frelimo recebe hoje o homólogo do Congresso Nacional Africano, ANC, que iniciou uma visita de trabalho de 3 dias a Moçambique. Shaquille Abubakar e Fikile Mbalula vão avaliar o atual estágio da cooperação entre os dois partidos e povos, bem como definir novas linhas de aprofundamento das relações políticas, económicas e sociais. Um comunicado da Frelimo refere que os dois secretários vão proceder igualmente à troca de pontos de vista sobre questões de interesse comum nos planos regional, continental e internacional. O governo do distrito de Mapai, em Gaza, está a alocar mais de 60 toneladas de semente e outros insumos agrícolas com vista a reforçar a assistência aos produtores para a recuperação pós-cheias. Jaime Vanessio.
6: Esta ação visa garantir a recuperação da produção agrícola da presente campanha na sua segunda época, depois da perda de mais de 4.800 hectares na primeira safra por conta das cheias e inundações. A informação foi partilhada pelo diretor do Serviço Distrital das Atividades Económicas de Mapai, Isaac Quava, o qual fez saber que a alocação de semente para a recuperação da produção agrícola pós-enxurradas beneficiou mais de 5.200 produtores afetados pelas intempéries.
2: Perto de 1.000 malawianos deportados da África do Sul estão abandonados na fronteira de Nkwaza, ponto de entrada para o Malawi. Correspondente Sérgio Sixpence.
7: São malawianos que viviam ilegalmente na África do Sul e encontravam-se detidos no centro de repatriamento de Lindela, em Krugersdorp, numa operação descrita como o maior repatriamento num só dia. A deportação ocorreu em 14 autocarros que partiram da África do Sul na noite de quinta-feira e, chegados à fronteira de Mwanza, descarregaram os visados, tendo retornado para a origem. Sérgio Sixpence, em Blantyre.
2: Desporto, as seleções do Irão e da Nova Zelândia empataram esta manhã a 2 bolas no prosseguimento dos jogos do grupo Guedes, o Mundial do Futebol da FIFA 2026, para o mesmo grupo, a Bélgica e o Egito também empataram ontem a uma bola. A Arábia Saudita empatou com a seleção de Uruguai a uma bola em jogo referente ao Grupo H. Ontem, a contar para o Grupo H, houve o confronto entre as seleções de Cabo Verde e Espanha, que terminou empatado sem abertura de contagem. Hoje, às 21 horas, defrontam-se as seleções da França e do Senegal em jogo do Grupo I. Foram as notícias das 9, as próximas às 10 horas.

Eduardo Paim, Tadenga DJ, Cuba Mito, Tormento. Extraordinário. Bagumbuga, 1996, 97, 98. Calorado, 2000, não passa aqui.

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Entendeu bem? Você tem que ouvir bem. O desses in nimbalarewa, show mendicho nimbashita. Nimbalarewa show mchastica. Pode ficar triste? Pode. É verdade. Pode ficar contra? Pode, sem problema. Mas a verdade está aí. Olha o que você tem ao seu lado. Calore do amor.

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0: 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você não está a falar bem. É taxa de rádio difusão. Limano dundone na gravata na bachin da Zalida Bueno. 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Mbakura na taxa de rádio difusão. 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Não fala com

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Gostei. Experiência, opa, experiência de treinador, opa, amfunza. Brasil teve empate, ati si. Não se ganha copa no primeiro jogo. Extraordinário. Esse que extraordinário, eu levantei e disse, olha, a experiência é um posto.

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2: Olá, olá, criançada da nossa rádio! É com muita alegria e animação que hoje, o dia 16 de junho, dia da criança africana.

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1: E eu sou a Biudia Sadu. Viva o dia 16 de junho, dia da criança africana. E lembrem-se, amiguinhos, que o lema para este ano é um direito de todos nós: o acesso universal à água, saneamento e higiene para todas as crianças em África. E é com este espírito que a nossa rádio está, o espírito do dia 16 de junho, dia da criança africana. E lembrar que essa iniciativa é da Rádio Moçambique, junto com o gabinete da esposa do governador e a Visão Mundial, para fazer essa emissão super especial.
0: Eugênio Francisco, Roberto.
1: Agora eu e o Belshor vamos dizer juntos qual é o lema para os concursos, aqueles que são da quinzena da criança, aqueles concursos que estão a se fazer aqui na Rádio Moçambique. O lema é a desnutrição infantil. Então,
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1: já chega pelo fim da desnutrição infantil.
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1: E dizer que a nossa emissão será dividida em várias partes, porque como hoje as cerimônias distritais estão ao rubro, o nosso grande parceiro e convidado, o Mano Ruben Florindo, que é presidente do Parlamento Infantil aqui da província de Tete, está neste momento na Praça dos Continuadores a representar todas as crianças de Tete no ato final.
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1: Agora queremos pedir uma música enquanto esperamos as coisas se organizarem lá na Praça dos Continuadores.

Vamos às notícias desta hora, 10 horas, apresentadas por Armando Kembon. A hidroelétrica de Caurabaça, HCB, prevê concluir ainda este ano parte das obras de construção e reabilitação de campus universitário do Instituto Superior e Politécnico do Songo, na província de Tétem. A iniciativa resulta de uma parceria estabelecida entre as duas instituições com o objetivo de melhorar as condições de ensino e aprendizagem naquele que é considerado o maior complexo universitário do âmbito do memorando. Entre as previstas intervenções de blocos de acomodação de estudantes, bem como a reabilitação de outras infraestruturas de apoio académico e social. Segundo o Instituto Superior e Politécnico do Songo, as obras visam criar melhores condições de habitabilidade e de funcionamento da instituição. Segundo António Madeira, parte das infraestruturas será utilizada para acolher estudantes estagiários e recém-formados recrutados pela HCB. Na província de Tete, 15.500 crianças em situação de vulnerabilidade vão beneficiar este ano de assistência através de programas de apoio social básico em curso. Trata-se de menores expostos a diversos fatores de risco que comprometem o seu desenvolvimento integral, incluindo dificuldades de acesso à educação, saúde, alimentação e condições dignas de habitação. A iniciativa visa reforçar a proteção social da criança, garantindo o acompanhamento e assistência às famílias mais carenciadas, numa altura em que persistem desafios relacionados à exclusão social em vários distritos. Com este apoio, as autoridades pretendem assegurar melhores condições de crescimento, aprendizagem e bem-estar para milhares de crianças consideradas em situação de vulnerabilidade. A chefe do Departamento da Criança na Direção Provincial do Gênero, Criança e Ação Social, Lúcia Wilson, explicou que constitui prioridade do governo garantir melhor assistência e acompanhamento e proteção social às crianças. O Distrito de Doa, na província de Tete, está a preparar a submissão dos processos dos funcionários e agentes do Estado elegíveis para os atos administrativos recentemente anunciados pelo Governo Central. Neste momento, decorre um trabalho de sensibilização e divulgação dos requisitos exigidos para o enquadramento dos servidores públicos no processo, envolvendo todas as instituições do Estado. A garantir corrigido essa área, permitindo que os respectivos processos sejam encaminhados ao nível prevenção e decisão. O permanente do Distrito de Doa explicou que a iniciativa surge após um período de interregno e reflete o compromisso do governo em assegurar que todos os funcionários e agentes do Estado que preencham os requisitos legais possam beneficiar dos atos administrativos previstos. Segundo António Catimini, a regularização da situação administrativa dos servidores públicos constitui um passo importante para a valorização dos recursos humanos e para o fortalecimento da capacidade institucional dos serviços públicos. O governo do Distrito de Xangara, na província de Tete, está a mobilizar parcerias com diversas instituições locais, provinciais e internacionais para fazer face ao fenómeno da erosão acentuada que ameaça destruir parte da Vila de Luenha, sede distrital. As iniciativas envolvem organismos que operam no distrito, bem como parceiros de cooperação a vários níveis, numa ação que visa encontrar soluções sustentáveis para travar o avanço das ravinas e proteger infraestruturas públicas, residências e áreas produtivas. Segundo as autoridades distritais, a situação é agravada pela ação das águas do Rio Luenha, que ao longo dos anos tem contribuído para o aumento dos níveis de erosão, colocando em risco o desenvolvimento da vila e a segurança das comunidades. Com a concretização destas parcerias, o governo espera implementar medidas de mitigação capazes de reduzir o impacto do fenômeno e garantir a proteção da sede distrital, preservando o património público e melhorando as condições da vida da população. Tendem a

0: reduzir os casos de conflitos laborais este ano na província de Tete. De janeiro a esta parte foram registados 92 casos, uma redução em 2% comparando com o igual período do ano passado. Despedimento sem observância dos procedimentos legais, atrasos e falta de pagamento de salários foram algumas causas. Os setores de prestação de serviço, construção civil e segurança privada são os que mas têm conflitos registados neste período. O diretor do Centro de Mediação e Arbitragem Laboral, CEMAL, em Tete, Lourenço Fernandes, disse que este número foram mediados, deste número foram mediados apenas 86 casos que resultaram e 76 em acordos. 15.328 metros cúbicos de resíduos sólidos foram recolhidos este ano na autarquia da Vila Ulongwe, no distrito de Angoni, em Tete. A ação enquadra-se nos esforços da edilidade de promoção de saneamento do meio e prevenção de várias enfermidades, sobretudo as doenças diarreicas. No âmbito da prevenção de doenças ainda, o Conselho Municipal igualmente tem privilegiado o corte de capim na periferia da autarquia e intensificação da limpeza em toda a região autárquica. O presidente da autarquia de Ulongwe destacou o envolvimento das mulheres na garantia de limpeza da vila, que diariamente se compromete nesta missão, tida como crucial para a manutenção da higiene e beleza, incluindo a prevenção de doenças. Evaristo Fidelis acredita ser estas ações que têm estado a contribuir para o não registro de casos alarmantes de diarreias na autarquia. Passemos para a notícia desportiva. O técnico do Xingal de Tete diz que vai a Maputo em busca dos preciosos 3 pontos no jogo com o Costa do Sol, marcado para esta terça-feira. Trata-se do jogo da jornada 6 do Moçambola 2026, onde o Xingal de Tete é proibido perder, sob pena de continuar afundado na tabela classificativa. Arthur Macassar diz estar ciente das eventuais dificuldades que irá encontrar no Machik-Chik, mas que vai alinhar uma equipa capaz de vencer. Com apenas 1 ponto, 4 derrotas e 1 golo marcado e 6 sofridos, 13ª posição é, por enquanto, a pior classificação de sempre. A jornada 3 do Campeonato Provincial de Futebol em Sénior Feminino, decorrido no fim de semana, comportou o seguinte quadro de resultados. Na cidade de Tete, o Clube dos Desportos do Xingal venceu por 1-0 a Associação Desportiva do Xingal. Na cidade mineira de Moatize, Futebol Clube Local perdeu por 1-0 sem resposta diante da equipa de Chimadze. A equipa de Chimadze comanda o certame com 6 pontos, os mesmos da Associação Desportiva de Xingal na 2ª posição. O tempo. Temperaturas máximas previstas para esta terça-feira, 16 de junho de 2026, são as seguintes. Cidade de Tete, 31 graus centígrados. Vilas do Zumbo e Nhamayabwe, 20. Chitima e Furankungo, 27. Ulongwe, 24. E Tsangano, 20 graus Celsius. AVC. 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
2: e nós estamos aqui no estúdio C a fazer acontecer essa grande festa do dia 16 de junho, Dia da Criança Africana, que está a acontecer sob o lema Acesso Universal à Água, Saneamento e Higiene para Todas as Crianças em África. E tu, amiguinho, que acabaste de te juntar agora a nós, à Rádio Moçambique, ou ao nosso Facebook pós-noticiário, queremos já bem-vindo, porque arranca agora a grande final do concurso Estrelas da Quinzena de 2026.
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1: No, tô sem palavras, de verdade. Ela tem uma voz muito bonita, mas não cabe a mim fazer os comentários. Temos uma mesa de júris, eles que vão se responsabilizar pelos comentários. A tia Sebastiana e tio Dan, gostaria de saber de vocês o que acharam da apresentação da Nicole.
2: Bom dia mais uma vez aos telespectadores lá em casa. Bom dia a todos aqueles que nos ouvem. Sim, aqui é a Sebastiana Meck. Para a nossa menina Nicole, como sempre nós dizemos, ela conseguiu acatar aquilo que o membro do júri disse na semana passada, que foi no sábado. Dissemos a ela, olha, você tem que se controlar, fazer exercícios e ter uma presença de palco mais boa. E hoje ela simplesmente acatou o que o membro do júri deu como dica para ela. Por isso ela está de parabéns. Vamos deixar para o final para dizermos quanto mais ou menos ela conseguiu colher com a sua atuação no dia de hoje. Mas queremos dizer, olha, Nicole, está de parabéns.
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1: Não, eu não quero cantar. Eu só disse que se eu tivesse me inscrito eu ia ganhar.
0: Uma mona kutamba nam?
1: Não.
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2: Si, Edma, kumshita? Wow, percebemos que estava um pouquinho nervosa, porque no sábado passado você era mais afinada. Hoje parecia que estava um pouquinho perdida e a letra também parecia coisas que você estava a adivinhar, não sei o que aconteceu, mas estás de parabéns pela coragem por estar aqui, mas das próximas vezes que você estiver aí, viu como a Nicole estava, né, à vontade, como a tia disse na semana passada, não pode estar com as mãos assim, tem que mexer as mãos, não pode estar nervosa. Nós dissemos que o microfone não morde, amor, o microfone não morde, tá bem? Sim. Das próximas vezes, quando você, eu sei que na próxima quinzena você vai concorrer, das próximas vezes que você concorrer, não fica nervosa, fica calma, canta, fica à vontade, porque nós também estamos aqui para avaliar a sua voz, tá bem?
3: Sim.
2: Quanto a Edma, hoje, como eu estava a dizer, estava mesmo nervosa e a letra dela hoje é uma letra que não estava muito bem estruturada, mas a mensagem nós conseguimos perceber e em alguns momentos parecia que estava a lembrar ou a adivinhar o que era para se colocar. Quanto à afinação, hoje, meu amor, você hoje estava um pouquinho desafinada, tá bom? Mas eu tenho certeza que das próximas vezes você vai ser a mais afinada aqui. E tia disse também, faz exercício. Quando você faz exercício, você consegue alcançar notas mais altas e você fica mais à vontade, porque aqui já está quente. Tá bom?
3: Sim.
2: Mas está de parabéns.
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3: Como tu dizias, Belchior, eu acredito que não é muito... É muito importante ganhar, mas também é importante participar, porque nós deixamos nossos medos. Você nem conseguiu se inscrever, mas ela está aqui.
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1: Bilcho no mifasa komentari ya jadisi. A decisão não está nas minhas mãos, temos uma mesa de júri para avaliar.
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2: Hoje só faltava só uma batida, só para nós começarmos a dançar hoje. A letra estava, a música estava muito boa, a letra também estava muito boa, a afinação também estava muito boa, só faltou um pouquinho de presença de palco, mas acredito que das próximas vezes vamos te ver a dançar, essa música tinha que estar aí a dançar, das próximas vezes vamos te ver a dançar, então estás de parabéns, consegui notar que existiu uma grande diferença, porque na semana passada você era mais tímida, e hoje você foi a pessoa que mais se abriu, mais alegre. Então, está de parabéns.
1: Obrigada.
2: Que bom.
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1: muito obrigado pelos comentários dos titios a tia Sebastiana e o titio Daniel Ford, eles que são os nossos jurados para a categoria de canto e poesia. Estivemos aqui conosco, esteve aqui conosco a Melanie, que tem 12 anos e estuda na Escola Secundária de Bamba e ela frequenta a 8ª classe. E dizer que todos saíram bem, todas se saíram bem, cantaram, a Melanie nos fez dançar um pouco, como a tia Sebastiana disse, só faltava uma batida mesmo para nós sairmos a dançar todos aqui no estúdio.
0: O que eu disse para Melanie, a Caimba, assim já devemos continuar. 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
1: Vamos à categoria de poesia, onde eles vão nos abrilhantar com os seus versos, as suas estrofes, tudo que eles prepararam para nós. E de lembrar que hoje é o dia 16 de junho, dia da criança africana. Eu e o Belchor vamos fazer aqui o grito, outra vez, que é 1, 2... 3, já chega pelo fim da desnutrição infantil.
0: Inde, Jaquana.
1: Vou pedir que todos no estúdio nos ajudem a fazer o grito. O grito é já chega pelo fim da desnutrição infantil.
0: 1, 2, 3,
1: já chega pelo fim da desnutrição infantil. Mais uma vez, mais uma vez. Mais uma vez, não foi forte. Já chega pelo fim da desnutrição infantil.
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1: Já chega pelo fim da desnutrição infantil.
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1: ndiye tapano chishimira mbali primera finalista Maria José. Maria José.
4: Bom dia a todos. Eu chamo-me Mayra José Covani, da Escola Secundária de Bamba. Vim aqui representar a minha escola. Vim declamar a poesia com o título Quem te chamou? Quem te chamou? Ninguém te chamou. Por seres uma senhora tão chata. Quem te chamou? Espera ser convidado e não se voluntariares. Metes a mão onde não te diz respeito. Ainda convido os seus parceiros. Já sabes, és tu desnutrição infantil. O inimigo da maior parte da população. Ninguém quer ver-te mais. Seja prudente por onde andas. A falar do teu nome é falar de maior número de óbitos no país. É falar de muita tinta. É falar de um mal-estar da maior parte da população. Tu, desnutrição infantil, será que não basta as vítimas que já fez? Aqui aceita-se a teoria de substituição. Vós, mães, sois culpadas. Deixam tudo para a última hora. Quando tudo está difícil, é quando se calhar pensam em procurar o posto médico para ouvir aquilo que ninguém gostaria de ouvir. Levemos as nossas crianças a vacinas contra a desnutrição. Obrigada.
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3: 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Uli kupa?
4: Não.
3: Tenevo, maio é. Mbuye wanga mwole kutsuru. 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Ai. Nesta gala estás muito bem. Ok? Da semana passada. Hoje, sim, tiveste o controle. O microfone aí, você conseguia fazer seus movimentos. Isso está muito bom. E estás mesmo... Eu acho que só do sábado para cá você subiu, acho, 2-3 vezes do que aquilo que você apresentava. E estás muito melhor ainda. Eu acho que tens que continuar a escrever. Quem escreveu? Você?
4: Sim.
3: Você que escreveu?
4: Sim.
3: Ah, positivo. Então continua a escrever. Talvez vai nascer a nossa Paulina Xiziari. Beleza, beleza.
4: Obrigada.
2: Sim, a Maíra hoje... Está de parabéns realmente.
4: Muito
2: diferente
4: obrigada.
2: Do sábado. Sábado estava um pouquinho acanhada, mas hoje conseguiu mostrar que é uma poeta de verdade. Eu acho que o Daniel Forte agora já tem mais uma concorrente. Ele tem que começar a se cuidar, porque daqui a pouco a Maíra estará lá.
3: E nem digo de ter medagare.
2: Conseguimos notar que realmente hoje trouxe uma mensagem muito boa, trouxe uma expressão corporal também muito boa, continua assim, como eu dissemos na semana passada, poesia é emoção. Já que você está a falar, você precisa mostrar aquilo que você está a falar. E hoje você conseguiu mostrar isso, está de parabéns, continue assim.
4: Obrigada.
2: E até daqui a pouco.
4: Obrigada.
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1: Quem te chamou? Quem te chamou, Belchior? Diz-nos, quem te chamou?
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1: depois da atuação da Mayra queremos pedir a Miriemo Kofani para poder chegar até aqui. Miriemo.
5: Bom dia.
1: Bom dia.
3: Bom dia.
5: Hoje vou representar a poesia A Desnutrição Infantil. A Desnutrição Infantil. A Desnutrição Infantil rouba. Rouba a esperança e enfraquece o futuro de cada criança. A criança nasceu para sorrir e sonhar. Mas muitas vezes sofre sem poder reclamar. Sem escola, sem carinho, vivendo na aflição. A desnutrição infantil não é apenas problema de saúde, mas sim um desafio social na comunidade. Proteger a criança na desnutrição infantil é construir melhor geração futura, pois ela é a nação, é a esperança da nação. A desnutrição infantil é um grito que devemos escutar. Tolerância zero no trabalho infantil. Tolerância zero no abandono e negligência. Tolerância zero na fome e maus tratos. Tolerância zero no acesso à educação e à saúde. Tolerância zero. Sim.
0: Uma salva de palmas. Passa para o outro lado. 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
1: Tia Sebastiana, tio Fo, Daniel Fonte.
3: Ah, Miriam. 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
2: sim Miriemu como estava a dizer o tio Daniel aqui estava já um pouquinho tímida das próximas vezes você tem que ser um pouco mais aberta até estás mais tímida hoje do que da semana passada mas o tema realmente foi um tema muito bem dominado e muito bem estruturado também. Das próximas vezes é só você ficar mais à vontade. Titia disse na semana passada, poesia é emoção. Você tem que falar aquilo, tem que mostrar aquilo que você está a falar. para nós saber, porque às vezes tem pessoas que não, nem estão a entender português, mas só o fato de você fazer uma carinha assim, eles vão entender essa pessoa, talvez quer dizer que está a chorar, tá bem? Mas está de parabéns.
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1: Agora vamos chamar a última finalista, a Daulina Amadeu. Ela que vai nos trazer um pouco do que preparou.
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6: Bom dia a todos. Meu nome é Daulina Amadeu Saveca. Vim representar a escola secundária de Bamba, declamando o poema com o título Ó Desnutrição. Ó Desnutrição, tu desnutrição infantil, sabes quantos lutos semeias em cada povoado? Sabes o quanto as entidades da saúde estão preocupadas para te ter fora de Moçambique? Sabes quanto é que as entidades governamentais gastam um dia após o outro para atender aos seus caprichos? Já sabemos, és tu, desnutrição infantil, o inimigo do povo, grande mestre nas mortes precoces. Posso recomeçar?
0: Começa de novo, começa de novo.
6: Bom dia a todos, meu nome é Daulina Amadeu Saveca. Vim representar a escola secundária de Bamba. Vou declamar o poema com o título Ó Desnutrição. Ó Desnutrição, tu desnutrição infantil, sabes quantos lutos semeias em cada povoado? Sabes o quanto as entidades da saúde estão preocupadas para te ter fora de moço? Sabes o quanto as entidades governamentais gastam um dia após o outro para atender aos seus caprichos? Já sabemos, és tu, desnutrição infantil, o inimigo do povo, grande mestre nas mortes precoces. Pare e pense nas vidas que levas, nas lágrimas das famílias enlutadas, nos rios de tinta que choram para dar resposta ao seu problema. Um dia tu não terás lugar aqui em Moça.
0: Bravo! Daulina Saveca, você fica para o choque ansioso, para curar isso em tabuara, para faz o que como ia na eu pano, deixa sair a fala, deixa cuidar mas o choque ansioso, go, com essa parede deixa curtir né, tá com paciência, tu está com dequeza coona, de repente alguém vai te punir curtir, umai tá vaga a fala não camuana, então não, tani, pano viu umai a ma fala, eu está com mais a pano com dequeza, para na curva macudo, está com a tani tenho pai, de ia para a ma fala mas zinche com a zidim manjama tu passa ninguém a multicolera, tu passa empata a cura curo me akuona jambari mweyo.
3: Daulina Saveca, né?
6: Sim.
3: Ah, querida. Houve nenhum com você?
6: Não.
3: Ai, ai. Vamos lá, vamos de basta-basta. Diga se ponha, vamos, com o peguirado, vive. Ah, ok.
0: Mas a gente agora que nem tá batendo o Daniel Fonda, a gente tá com Shiruma, a gente guarda ali, vive.
3: Uma boa nossa, cara. 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
3: Okay, Daulina. Estás de parabéns?
6: Obrigada.
3: Né? Ok. Mas o teu tema você não dominou tão bem? O tema é este, mas você não se dominou a si mesmo, tiveste algumas falhas. E também, um dia eu vou dizer que o ministro Sebastiano, a Curewa, a Gabi de Gaúza, a Mão, a Ungafuna, a Uchite Poesia, ndi sentimento tem que honesto que tu não te valira Taurina valira mano então pinango poesia Taurina aí tingra na parte pantima na ponte do nome é nem bom para ndi dalira só de casta é a pai wangu nanti diga aí papai o contao de dentro beira da jam falecimento dito de dar beira 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Ok. Não é só você, Suzinha. Eu também já chorei um dia. Entendeu? Já chorei no palco, sim, já chorei. Então, estás de parabéns. Mas tiveste uma pequena dificuldade do que está vendo na semana passada, né? Na semana passada estavas bem posicionada e com essa tua voz linda que ecoa tão bem nas pessoas que mesmo consegue chegar no peito. Estás de parabéns, tiveste essas pequenas dificuldades, não dominaste a si mesmo, a tua postura, por isso tiveste algumas falhas, mas estás de parabéns, continue a escrever. Foi você que escreveu?
7: Sim.
3: Ok? Então continue a escrever, porque está muito bonito, a poesia está bem, o tema está bem, e é complicado, temos sim, por isso temos que dar de parabéns às crianças, é complicado quando alguém te dá um tema, olha, faz o tema X, o que a pessoa quer. Diferente quando você diz a si mesmo que eu quero fazer o tema X. A inspiração e tem ritmos diferentes quanto a este assunto. Estás de parabéns, Dalmira. Uma salva de palmas para Dalmira.
7: Muito obrigada.
3: Obrigado.
2: Olá, Daulina. Eu acho que você foi a pessoa que trouxe mais emoção aquilo que tia estava a dizer. Até chorou. Está de parabéns. Está de parabéns, está bem? Até chorou. Isso é bom. Olha, você... O tema estava muito bom, muito bem. Só faltou um pouquinho de confiança. Quando você está no palco, você tem que dizer, não, eu vou conseguir. Fala no teu coração, eu vou conseguir. Tá bem? Para você não ficar muito... E não fica muito nervosa. Às vezes o que nos deixa nervoso é querer lembrar qual é a palavra que vem a seguir do que você vai falar.
7: Sim.
2: É isso, né?
7: Sim.
2: Então, você não pode ficar preocupada em lembrar. Você só fala, já que você ensaiou em casa. Você só fala. A palavra é de vir sozinha. Tá bem?
7: Está bem.
2: Ah, está de parabéns.
7: Obrigada.
8: Acabamos de ouvir algumas lições dos nossos júris, eles que estavam a fortificar aquilo que disseram da última vez, que deveriam dominar os temas, ter presença no palco. Até peguei algumas dicas. E de lembrar que hoje é o dia 16 de junho, dia da criança africana, que está a ser celebrado sob o lema Acesso Universal à Água, Saneamento e Higiene para Todas as Crianças em África. Isso é para garantir que a nossa saúde seja boa, que a gente cresça bem, porque se não houver higiene, acredito que vamos contrair muitas doenças.
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8: eu não chorei mas estava quase a chorar quase
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1: Você não dançou?
0: Nem.
1: Não dançaste, Belchole.
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1: Agora vamos chamar né, a categoria de desenho e construção de brinquedos. As obras já estão aqui no estúdio e vamos convidar os 5 finalistas. O Valdemiro, o Keyson, a Evelina, o Quezi e o Serdai. Eles que estão aqui na categoria de desenho e construção de brinquedos.
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1: Vamos começar com o quiz. Ele que vai nos mostrar o seu desenho e dizer em que se inspirou.
2: Bom dia a todos, primeiro. Me chamo Quezi Brian Monteiro. Desenhei um anime que eu gosto de assistir, chamado Dragon Ball. O meu personagem favorito é o Vegeta. Esse desenho aqui me inspirou-me, porque eu estou muito confiante que eu vou ganhar, porque este desenho aqui foi muito bom.
1: Como foi desenhar? Foi difícil? Foi fácil?
2: Bem, foi fácil com o meu desempenho, porque eu ando a treinar muito em casa. Então, eu comecei a treinar para desenhar este desenho, o meu favorito personagem.
1: Muito obrigada, Benchor. Você nem rabiscar, não sabe.

0: Já está a desenhar daquele jeito. Achas que um dia vai chegar, pelo menos, nos calcanhares dele?
1: Nem, estás não vou falar com o Bumari, não, vendo o cacarão de Zuarini, com o barato, nem, a bambo, nem pirarini. Não vou andar na cara, nem vindo o Tairaco, tendo na zoga, ah, tem gamba, ah, de tirar, tem que ter gamba, tem que ter zugumu, não vou andar na cara zibas. De salão de tive a funzisi, a patrome, a ona, da desenha, o crazy.
2: Meninos, bom dia a todos que nos escutam através da rádio RM, aos que nos acompanham através do Facebook. Dizer que o quiz melhorou um pouco, melhorou bastante, e fez o seu TPC. Deixei algumas orientações na aula passada ou no casting, acredito que lá em casa praticou bastante e hoje trouxe algo diferente. Há uma competição grande hoje. Veremos quem vai ganhar. Obrigado.
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0: Evelina.
1: Patanguá.
0: Eu desenho que me inspirei muito. Eu desenhei uma comunidade, uma unidade sanitária. Aqui desenhei umas casas, um hospital.
1: Bagona kuti uinango shinyungo shimbakala shakunisa ntiti ndirali nchiputigisi. Aha, como você desenhou? Em que se inspirou para desenhar uma comunidade ou um hospital?
0: Eu me inspirei porque eu desenhei isto por causa lá em casa tem uma comunidade e eu vou, quando eu fico doente, vou a uma unidade sanitária.
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2: Evelina. Se formos a comparar o trabalho dela de hoje e do sábado, podemos notar que há uma grande evolução, principalmente no acabamento. Uma das orientações que eu deixei foi de que o trabalho ou a tela não deve estar totalmente em branco. É necessário pintar de modo a preencher para não dar a sensação de não haver profundidade. É por isso que ela acatou a mensagem e deu o seu máximo. Obrigado.
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3: Bom dia a todos, eu chamo-me Valdimiro e eu desenhei crianças que estão a festejar o dia 16 de junho, dia da criança africana.
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2: Valdimiro, primeiro eu gostaria de fazer uma questão. Foi sua imaginação ou viu alguma coisa, representou? Como é que foi?
3: Vi.
2: Viu?
3: Sim.
2: Tá bem. Obrigado. É, quanto ao Valdemiro, eu acho que alguma coisa... Yeah, deixou escapar. A firmeza. É, as linhas não são tão firmes. Há um tremido nas linhas. Os traços estão muito tortos. Claro que cada um tem seu traço, mas deve haver uma firmeza. O Valdemiro cometeu um pouco quanto aos traços. Não houve firmeza nos traços. Em relação ao sábado, no casting, estava melhor que hoje. Obrigado.
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0: Bom dia a todos.
4: Bom dia.
0: Eu hoje desenhei menino que estava a chorar porque a família lhe mentiu que, como no casting, quando eu saí do casting, fui comprar amendoim. Meu tio perguntou para ele, por que tu não estudas? Depois ele disse, a família lhe mentiu para só ele vir aqui em Tete, saiu do Mutarara para vir vender amendoim. Então eu lhe perguntei, por que não vende amendoim? Por que você não vai na escola? Ele disse, foi mentido. Então eu tentei desenhar ele, porque ele queria muito ir na escola. Estava chorando, porque queria ir na escola. A família não lhe deu dinheiro para ir na escola, sempre andava na rua a vender amendoim.
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2: Primero a história é muito emocionante. E se formos a ver a apresentação dele e o que mostra a obra, há uma conexão. Está bem claro que o Kayson soube expressar seus sentimentos através do desenho. Obrigado, parabéns.
5: Foi uma história numa tela, para falar a verdade. Agora queremos chamar o último é o Valdemiro Fermengas.
1: Tashimiraka?
5: Já?
1: Deixa eu ver.
5: Serdai.
1: O meio. Vamos ver a pessoa. Agora o Nakungu. O meio da Unagara. O meio da Funaguia. O meio da Madinja. Basi. Lega tuco.
6: Bom dia. Eu desenhei uma papaya e uma rosa em cima.
2: O que isso representa?
6: Represento.
2: Qual é a mensagem que você quer transmitir com essa papaya e a rosa?
6: Essa papaya e a rosa são... A papaya podemos comer. Uhum. E a rosa podemos cheirar.
2: Ok. Dois aspectos positivos. Posso citar aqui o uso das cores. Uso as cores... Minimamente como deve ser, nunca é perfeito. E o acabamento, pelo menos, fez um bom acabamento. Preencheu toda a folha de cores. Apesar de que a mensagem não soube transmitir como deve ser, mas deixei um espaço aqui para o acabamento. Esperava ouvir que a papaya pode combater a desnutrição. A rosa é uma esperança para a criança. A criança é a flor que nunca murcha. É o que eu esperava. Obrigado.
5: Muito obrigado pelas críticas, tio Benjamin. Agora queremos chamar o Eminesto Patrício, ele que participou na área de artesanato. Ele que construiu um brinquedo.
4: Bom dia a todos.
7: Bom dia.
4: Eu sou o Rabrizlã, minha mora que eu gosto na minha vida.
7: Como é que fez?
4: Levei uma pedra e comecei a chegar de arame, levei a ligar e comecei a dobrar esse arame, levei mais outro arame, comecei a estigar e levei mais outro a ligar e comecei a...
7: Continua.
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2: Eminesto, essa moto é para o quê, mais ou menos? Subirmos?
4: Sim.
2: É para subir?
4: Sim.
2: Podemos testar?
4: Não.
2: Podemos testar? Posso vir subir?
4: Sim, vou vir.
2: Posso? Vou pedir a build para experimentar. Vamos, a build.
1: Darei o rinchimota.
2: Fiz a questão ao Eminesto só para saber se estaria mais atento ou não, porque um objeto ou uma forma ou pode ter função prática, simbólica ou estética. Para o caso da nossa mota, ou pode ter função estética, que é para ornamentar, ou simbólica. Por exemplo, podemos levar o artesanato, colocamos numa praça para identificar ou para simbolizar que temos uma praça de motorizado ou taximota. Então, ele podia dizer tem função estética ou é para embelezar ou então para simbolizar uma praça. Mas pronto, a idade também não pode ter uma capacidade até esse ponto. Obrigado. Mas também está num bom caminho.
4: Obrigado.
1: Tapa, aí é uma fala que tem para muitos como uma conza, uma tinga. Muribe que tem que tirar em jimei para ver uma conza chimota para na parada de cada xisirira no fundo para gira. Como é que tem para gira tem que gula muno? Sapa na tuxa tinha build?
5: Agora vamos chamar, acho que vamos chamar todas as crianças, todos os finalistas, para poder ouvir o parecer geral dos júris e ditar quem é que ficou em primeiro ou segundo lugar. Mas antes disso, enquanto ainda queremos chamar todos os nossos amiguinhos para aqui para o estúdio, vamos pedir uma música. Vamos pedir uma música para podermos relaxar um pouco depois de termos visto tanta coisa aqui no estúdio. Uma música.

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1: Ela vem para aqui?
2: Bom dia, mais uma vez.
1: Bom dia.
2: Estão nervosos ou nervosas?
3: Sim.
2: Muito?
3: Sim.
2: Não, não. Ok. Temos aqui, em terceiro lugar. Onde estão minhas meninas de canto? Não estou a lhes ver aqui.
1: Em terceiro lugar.
2: Temos aqui em terceiro lugar.
0: Anda, carimba. Ui, vamos poder citar. Anda, carimba. Mabunzeca?
2: Estão preparados para ouvir?
1: Não, sou eu.
2: Temos aqui em terceiro lugar.
4: Não, eu estou em primeiro, eu tenho certeza.
2: A nossa menina. Edma Eduardo. Sim, a nossa Edma esteve em terceiro lugar, como eu estava a explicar para ela, ela estava um pouquinho desafinada e por isso acabou galhando em terceiro lugar e ela teve a nota de 9 valores. Estava um pouco desafinada, falta de confiança, diferente da semana passada. Então, por isso, está em terceiro lugar. Temos também, em segundo lugar. Quem vocês acham que está em segundo lugar?
0: Ine Ningarewe. Ine Ningarewe. Não, Ine Ningarewe. Messia manja mama Sebastiana.
2: Quem está em primeiro lugar?
0: Anga Karimba. Uyo.
2: Vamos testar as meninas. Quem vocês acham que está em primeiro lugar? É ninguém que está em primeiro. Eu estou em primeiro lugar.
4: Eu não, eu estou em primeiro lugar.
2: Ok. Temos aqui o nosso primeiríssimo lugar, porque se eu dizer o segundo, já vão saber quem é terceiro. Segundo, primeiro lugar. Temos aqui o nosso primeiríssimo lugar. Essa menina realmente hoje nos surpreendeu com notas muito altas e ela estava muito à vontade, cantou e acatou aquilo que a titia disse na semana passada, gritou, até por um pouco íamos ficar surdos, mas cantou muito bem. Temos a nossa menina Nicole.
0: Manja.
2: E logo sabemos que o segundo lugar vai para a nossa menina Miremo. Melanie, sim, Melanie. Está de parabéns, Melanie, também. Hoje superou a semana passada. Foste muito bem, diferente da semana passada. Conseguiu também alcançar notas, mas não estava muito à vontade hoje.
4: Melanie. Nicole. Não, Nicole.
2: Sim, ela é Nicole.
4: Nicole, como te sentes? Primeiro lugar, eu gostaria de estar aí, mas não estou...
5: Estou feliz, não foi fácil fazer a música, obrigada.
4: Nicole? Ah, Melanie, fala para vocês falando.
6: Eu estou muito feliz, não estava nervosa a cantar a música. Me senti um pouco mais livre do que antes, obrigada.
2: Sim, e eu gostaria de deixar um alerta aos papais que estão lá em casa. Nós sabemos muito bem que nós estamos na cidade de Tete.
1: Sim.
2: E em Tete fala-se Nyungwe.
1: Assim.
2: E eu acredito que se alguém trouxesse uma música com a nossa língua, seria mais impactante, né? Porque toda a gente fala português. e vamos ensinar as nossas crianças nhungos, porque é triste ouvir que uma criança não entende, porque amanhã vai encontrar com um vovô na rua, o vovô vai estar a pedir ajuda e não vão saber como ajudar o vovô, porque não sabe falar a língua materna. Então, para os papás, os queridos ouvintes lá em casa, ensine as vossas crianças a língua materna. Não é, podemos dizer que eu acho bonito ver uma criança a entender a sua língua materna, porque se ir em outros lugares, mesmo para concorrer, fazer um concurso mesmo de poesia, para quem fala nhungo tem mais vantagem. Por quê? Porque ele está a falar uma língua materna, as pessoas vão querer saber o que, que ele está a dizer, o que, que ele está a fazer e o que ele está a falar. Muito obrigada.
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8: 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Chinyumba.
2: Português, português. É português. Tu não entende
0: nenhum. Né. Arani chinyungwe, impatsa na ngondo.
8: Ifedi chinyungu.
7: Tá bem. Bom dia meninos, bom dia ouvintes, bom dia convidados, bom dia os patrocinadores. 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
7: okay então para encerrar essa quinzena de estrelas de Moçambique, estrelas de teto, estrelas da quinzena, vou agradecer imensamente aos nossos patrocinadores, ao gabinete da esposa do seu governador, à Visão Mundial, à Direção Provincial de Educação e a todos os outros que nos ajudaram direta ou indiretamente nesta nossa caminhada rumo a encontrarmos os meninos que passam a ser pedras preciosas, vão ser lapidadas, até serem super preciosas a cantar, a fazer desenhos, a fazer construção de objetos a partir de material reciclável. Então, em tudo isso é assim, é sinal de que nós, como Rádio Moçambique, estamos comprometidos com o bom crescimento das nossas crianças, o futuro de nosso país, porque Samora dizia que as crianças são as flores que nunca murcham. Então, aqui não vejo nada a murchar. Vejo sim muita alegria, por isso mesmo Samora tinha razão, tem e sempre vai ter razão. Porque nós, como Rádio Moçambique, queremos continuar a que estes nossos petizes, esses concorrentes, quer dizer, ganhar ou não ganhar, não está muito em causa aqui, porque o mais importante é ter participado. Porque no dia 1 estive a ouvir crianças dizer que as próprias crianças diziam que o importante não era ganhar, mas era estar aqui dentro. E foi muito bom eu ter ouvido das crianças, e julgo que ninguém disse a elas para dizerem aquilo. Elas, de coração, disseram que estar aqui no emissor provincial, estar aqui a participar, já foi muito importante. E porque na profissão eu costumo falar muito, muito, muito, muito, então não quero falar muito, quero apenas dizer muito obrigado, obrigado e obrigado a todos que nos ajudaram, aos nossos profissionais, a tia, ao mamá, ainda não é vovô, a chefe Lloyd e a minha criança. A minha criança sempre vai ser criança, chama-se Asima. É criança que gosto muito, mas, enfim, gosto de todos vocês. Em especial a todos que ajudaram. Então, vou fazer o que agora? O que é que vou fazer? O que é que vou fazer? Entregar prêmio. E meu prêmio onde é que está?
0: Ah,
7: ah. Prêmio, já vou, ele vou enviar. Meu
0: prêmio
7: é? Nifunambo. Ah, ok. Tá bem. Então, quem é que vai receber o primeiro prêmio de que área? Desenho, pintura, canto?
2: Vai
7: ser canto. Ai, nem me
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7: Como é que tu te chamas?
9: Nicole.
7: Quantos anos tens?
9: 10.
7: E em que classe estás?
9: Quinta.
7: Já passaste para a sexta?
9: Não.
7: Por quê? Ainda não acabaram as aulas?
9: Ainda.
7: Mas tu vais passar.
9: Sim.
7: Se não passares, vais devolver esse prêmio.
9: Sim.
7: Ah, tá bem. Então, minha querida, ixi, como pesa! Eita, aqui uma mochila bem pesada, cheia de material escolar aí dentro, né? Tem material escolar aí dentro? Pode mostrar. E isto é quem? Telefone! Deixa eu ver, vamos abrir. E querem ver, né?
10: Sim.
7: Querem ver? Tchim. Epa, esse touch nem eu tenho. Mas não há para mim aí. Não. Epa, espera. Tchim. Obrigado, minha querida. Obrigado. Continuação de bom trabalho, continuação de bons estudos, continuação de educação na escola, educação em casa, bom comportamento para ser uma menina como eu, como a tia Lloyd, como a tia da Visão Mundial, como a tia de educação, né? Muito bem, obrigado.
0: Está atenta a conexão?
7: Dama? Onde é em direito? De Caribana, onde é em direito?
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11: anos.
7: Hã?
11: 12 anos.
7: Oitava classe?
11: Sim.
7: E vais passar?
11: Sim.
7: Para décima?
11: Sim. Nona.
7: Quando é oitava, vai para décima. Não é assim?
11: Não.
7: Mas já quando estudava, fazia a primeira, quinta, o nona. Eu saltava. Agora não se salta?
11: Não.
7: Agora tem que estudar mesmo.
11: Sim.
7: Primeira, segunda, terceira, quarta, quinta. É isso? Tá bom. Então, eita. Mas vocês com o que é que puseram aqui? Está tudo pesado isso aqui.
12: Tem muita pedra.
7: Ah, muita pedra. Tá aqui tua mochila. Deixa eu ver, essas pedras aqui. Vamos lá descobrir o que é. Vamos descobrir o que é. Quando é que se abre isso? Ixi. Eu, como não tenho mochila, não sei como se abre. Eba, baba, pimba! Oh, tá fechado. Oh, aqui não tem. É onde? É aqui. É desse lado.
0: Coordinando minha arma, absorvou, nega.
7: Ei!
0: Io! Vai, nega, minha arma, te fique!
7: Eba! Obrigado, menina. Bom trabalho, educação, escola, casa, tudo com bom comportamento. Nada de ir aí passear. Passeios têm tempo. Mesmo até com a minha idade, não tenho passeado. Não. É bom crescer bem. Tá bem? Obrigado.
4: E dizer que essas mochilas foram entregues com a Visão Mundial Aqui no estúdio temos a representante da Visão Mundial, que é a Vitória Lourenço.
7: Muito bem.
4: Muito
7: então,
4: obrigado.
7: Meninos, muito obrigado. Continuação de boas festas por aqui. Depois me convidem para outras coisas. Está bem? Obrigado.
4: Queremos pedir aqui agora a tia Vitória Lourenço, ela que é representante da Visão Mundial, para fazer a entrega dos prêmios segundo, primeiro e terceiro lugar. Ah, primeiro e segundo da categoria de poesia.
10: Bom dia. Sejam todos bem-vindos. Primeiro gostaria de agradecer a este convite da Rádio Moçambique, né, de convidar a Visão Mundial para se juntar às comemorações do dia 16 de junho, Dia Internacional da Criança Africana, e parabenizar a todas as crianças que estiveram aqui a concorrer ou a participar em diferentes habilidades. E também desejar um feliz dia da criança para todas as crianças que não se encontram aqui, mas que pertencem a esta nossa comunidade. Então, em nome da Visão Mundial, mais uma vez, gostaria de agradecer por esta oportunidade e principalmente conseguir perceber aqui a parceria que a Rádio Moçambique está aqui a divulgar. A nossa campanha Já Chega, que é uma campanha que a Visão Mundial está a promover a nível do país, para ajudar a combater a desnutrição infantil. E ouvi aqui poesias muito bonitas das nossas crianças que também estão a abraçar essa causa. Então, meus parabéns para todas aquelas crianças que já começaram a convidar as outras crianças para abraçar esta causa. A princípio, a Visão Mundial está a ajudar, né, o governo de Moçambique a garantir a nutrição para as crianças, principalmente as crianças menores de 5 anos de idade, nas províncias de Nampula e Zambésia, né? Estamos a apoiar com o programa de alimentação escolar e também apoiamos o governo nas campanhas de vacinação e suplementação para as crianças menores de 5 anos de idade. E fora disso, a Visão Mundial também está a apoiar com a advocacia, né? Que é um dos pilares para esta campanha, onde pretendemos trazer essas vozes das crianças aqui para que sejam ouvidas e principalmente que possam influenciar naquelas que são as políticas públicas, né, do governo, para que possamos ter mais financiamento a apoiar o bem-estar da criança aqui em Moçambique. E não deixar de lado o engajamento comunitário, que é também um dos pilares dessa campanha, onde a Visão Mundial está a equipar os autores comunitários, líderes comunitários, em conhecimentos técnicos de como apoiar a comunidade a combater a desnutrição, porque nós sabemos que existem mitos e tabus que também podem concorrer para que haja desnutrição infantil. Então, a Visão Mundial também trabalha com estruturas comunitárias para conseguir combater essa desnutrição. Então, mais uma vez, obrigada por este convite.
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13: 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Para funigana, domínio é tema. Para funigana, gesto, expressão corporal. Para funigana, dicção e voz, clareza e projeção. Para funigana, ritmo e interpretação. Do medo de funigana, de carreira, não tem ponha no meu. 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Então, em terceiro lugar. Tina Tsigana. 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Na abuera buino, tema e calibuino, expressão corporal, mas dicção e a chepegueira para o ano, a ima a repetir, a lira, do meio da estiça, o dinheiro de calibaixo, mas uma nana chip. Parabéns.
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13: 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Mas, em primeiro lugar. Em primeiro lugar. É, muito bom, me diga como é que é.
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13: tem alguns. Diambe em segundo lugar. 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
13: Em segundo lugar, Tina. Miriam.
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10: Espero que consigas carregar, viu? Parabéns. Parabéns.
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15: Significa que fuiste a melhor e transmite esse calor aos outros também para serem melhores. Parabéns.
14: Manja, manja, manja.
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16: vamos pedir para o a mim fazer a leitura de quem saiu em primeiro e em segundo na, no desenho e pintura e no, art, na art, no artesanato, né, na construção de brinquedos.
14: Agora que eu estou falando de tudo, eu estou falando de brinquedos, a carinha e cabas. Depois eu estou falando de chuíri e chitato.
16: Ele vai ser o primeiro.
14: Depois eu estou falando de empate, eu estou falando de empate.
17: Dizer que todos somos vencedores desde o momento em que o candidato se inscreveu, apresentou seu trabalho no casting até chegar a essa fase. E a minha avaliação baseia-se nos critérios previamente definidos. Refiro-me de criatividade, uso das cores, traços, limpeza e acabamento. Então, não sou eu, mas sim os critérios que definem quem será o primeiro e segundo lugar. Indo mesmo à classificação, em segundo lugar, na categoria de desenho e pintura. Na categoria de desenho e pintura.
14: Angakareani.
17: Segundo lugar.
14: Uio.
17: Segundo lugar.
14: Uio.
17: Quem será?
14: Bani. Makonzeka?
17: Menino ou rapaz? Meninas ou rapazes?
13: Menino.
17: Meninos? Ou meninas?
14: Nada, mamuna.
17: Tudo bem. Em segundo lugar, temos aqui o menino.
14: Uio.
17: Quiz.
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17: primeiro lugar
14: pambuti akuyamba
17: o lugar mais importante Mas o mais importante mesmo é ter participado. Não a posição. E para o primeiro lugar vai.
14: Ngakarini? Ndini, não?
18: Não.
14: Cadeba agora não pensou em desenhar. Anga Karimbani.
17: Temos. Tudo bem. É o menino Keyson.
14: Manja Gunaiye.
17: Pessoal, mostra também. Mostra uma coisa.
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19: Estou muito feliz, obrigado a todos.
14: De telefone mãe, eu vou contar para um cachetir a gente.
19: É? Não sei o que vou fazer.
14: Como é que você vai fazer com o meu cara? Um cumbuca de cachetir na telefone. De sapano. De passar um pata basta para fundir-se com a pitiriz de Coreia. Com a bura, com a bari.
17: Temos mais uma categoria. Sim. Construção de brinquedos ou artesanato. Foi o único candidato. E, pá, evidentemente será o vencedor, né? Que é o menino. É ministro.
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20: Não sei onde é que eu vou fazer o telefone.
17: Não.
14: E é bom, você já me cachetira?
18: povere em casa.
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0: Manja, manja, manja, manja.
1: Olha, é que nós estamos felizes, porque estão aqui meninas a representarem-nos, não é? Parabéns, parabéns. Parabéns, feliz dia da criança africana. Mais outra menina que representa as outras meninas. Todas somos meninas. As meninas também são vencedoras, não é? Uma salva de palmas para as meninas! Obrigada, parabéns.
2: Muito obrigada. Lembrar que hoje é dia 16 de junho, dia da criança africana. Que queremos deixar um agradecimento enorme à direção da rádio, ao gabinete da esposa do governador e à visão mundial. Agora queremos pedir a Nicole para cantar para nós.
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3: Adulto comunidade. Adulto comunidade em geral.

0: Depois tem que fazermos parte desta festa da criança do dia 16 de junho, dia da criança africana. E esta continua a ser a Rádio Moçambique, o estúdio Gentet. Pois as crianças continuam em festa, mas nós aqui vamos prosseguir com a nossa emissão até às 13 horas e 54 minutos em português. Daqui a pouco o nosso colega da redação, Adriano Bicuana, vai apresentar os tópicos do Jornal de Tete. E quando forem 12 horas e 10 minutos, o programa Uma Data na História. 12 horas e 30 minutos, o Jornal da Tarde em Cadena Nacional, e às 13 horas, o Jornal de Tete. 13 horas e 15 minutos, informações de interesse público. E às 13 horas e 20 minutos, irá para o ar o programa Roda Alegre. 13 horas e 54 minutos, a emissão em língua nhanja irá para o ar. A técnica está ao cargo de Virgílio Dixena e a locução é de Zaina Dinomar. Assim, amigo, votos de uma boa tarde e ótima escuta esta programação de Rádio Moçambique em Teta. A seguir, vou convidar o colega Adriano Bicuan para apresentar os tópicos do Jornal de Teta. Boa tarde, Adriano.
1: Muito boa tarde, Nadine. Boa tarde a todo ouvinte. Dizer que 15.500 crianças carenciadas estão a ser assistidas neste ano através do programa Subsídio Social Básico, isto na província de Tete. Cresce o número de trabalhadores domésticos inscritos no Instituto Nacional de Segurança Social, delegação de Caora Bassa. Referi que celebra-se hoje o Dia Internacional do Empregado Doméstico. Também nesse jornal vamos ter a página desportiva em que vamos falar de jogos do Moçambola. Lá para o fim do jornal teremos a habitual crônica de Aruni Vali. Boa tarde, Zandini. Boa tarde, Vinte.
0: Pois, amigo, ficou aqui o essencial que terá o seu desenvolvimento quando forem 13 horas na primeira edição do Jornal de Teto. Big One, boa tarde e bom trabalho.
1: Obrigado.
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0: São neste momento, amigo ouvinte, 12 horas e 10 minutos. Sua atenção ao programa Uma Data na História.
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11: 16 de junho de 1960. Massacre de Moeda em Cabo Delgado.

O massacre de Moeda ocorreu a 16 de junho de 1960 e foi um dos últimos episódios da resistência dos moçambicanos à opressão colonial, antes do desencadear da luta armada de libertação nacional. Naquela data, realizou-se uma reunião entre a população do atual distrito de Moeda e a administração colonial, que terminou com o massacre de mais de 500 moçambicanos pelas tropas coloniais. A reunião foi solicitada pela população de Moeda, cansada do trabalho forçado, da violência e da repressão. Para o efeito, uma delegação composta por Faustino Vanomba, Kiribiti Diwani e Modesta Yusu expôs ao administrador de Moeda as reivindicações da população. Perante o administrador, a delegação fez o relato do sofrimento do povo, particularmente no que dizia respeito ao cultivo obrigatório de algodão e à insolência dos colonialistas que roubavam os animais domésticos e outros bens. Referiam-se também à ocupação das terras férteis pelos colonos e a expulsão dos moçambicanos para áreas áridas e improdutivas. Feito o relato da vida da população, Faustino Vanomba, componente da delegação, voltou-se para o administrador e disse: "Para pôr termo a esta situação, o nosso povo quer a independência." Depois de ouvir as preocupações da população de Moeda, o administrador colonial não deu uma resposta imediata. O encontro só poderia acontecer dentro de 4 dias, pois iria discutir o assunto com seu superior hierárquico em Porto Amélia, hoje cidade de Pemba. Realizado o encontro com o chefe, o administrador de Moeda espalhou os seus sipaios por toda a região do Planalto e convidou a população a estar presente, de fronte da Secretaria de Administração, no dia 16 de junho, segundo este, para serem resolvidos assuntos muito importantes. Entretanto, o administrador tinha ordenado que fossem abertas trincheiras em redor da Secretaria de Administração. Nesta data, o governador do então distrito de Cabo Delgado deslocou-se a Moeda, escoltado por um pilotão de soldados portugueses, a quem ordenou que se escondessem nas margens do rio Xudi, próximo ao local da concentração. Na sua alocução, o governador procurou convencer a população a abandonar a ideia da independência. O discurso era sistematicamente interrompido pela população, que gritava: "Independência! Independência! Queremos a independência!" Mal estas palavras foram ditas, o governador gritou: "Fogo!" O fogo das espingardas metralhadoras e o ribombar de granadas não se fez esperar. Nos 10 minutos que se seguiram, pouco depois das 5 horas da tarde, mais de 500 moçambicanos foram mortos pelas forças de repressão colonial. O massacre de Moeda ensinou uma dura lição ao povo moçambicano. Os que mantinham até essa altura a ilusão de que era possível conquistar a independência por meios pacíficos, aprenderam com brutalidade e a violência em Moeda que a luta armada seria o único caminho possível para alcançar-se a liberdade. De junho de 1980, criação da moeda moçambicana, o Metical.

A 16 de junho de 1980, a Comissão Permanente da Assembleia Popular aprovou duas leis: a criação da nova moeda, o Metical, e a lei de troca do escudo português pela nova moeda, deixando deste modo de ter livre circulação a moeda colonial em Moçambique. O Metical foi atribuído à nova moeda por ser o nome de uma unidade de troca que existiu em Moçambique antes da colonização portuguesa. Esta unidade de troca exprimia a realidade do desenvolvimento das relações económicas e sociais da época. A designação deste nome para a moeda é uma afirmação da dignidade histórica multissecular do povo moçambicano. Ainda nesta data, celebra-se o Dia da Criança Africana.

O Dia da Criança Africana celebra-se a 16 de junho para chamar a atenção para a realidade de milhares de crianças africanas que todos os dias são vítimas de violência, exploração e abuso. Foi no dia 16 de junho de 1976 que se registrou o massacre do Soweto em Joanesburgo, na África do Sul. Milhares de estudantes saíram à rua em protesto contra a fraca qualidade de ensino e contra o ensino da língua Afrikaners, usada apenas para a minoria branca no país e não da sua língua materna. A manifestação, que se queria pacífica, acabou por ser alvo de repressão policial e por resultar em semanas de motins, com centenas de mortos, sobretudo crianças e adolescentes. É em memória das crianças africanas mortas a 16 de junho de 1976 e em prol das crianças africanas do presente e do futuro que se instituiu em 1991 o Dia Internacional da Criança Africana. Todos os anos, este dia merece a atenção do UNICEF e de outras organizações mundiais que organizam eventos variados, tendo em vista a defesa dos direitos da criança em África e no mundo.

0: Em uma data na história, recordamos hoje o massacre de moeda ocorrido a 16 de junho de 1960, a criação da moeda moçambicana, o Metical, a 16 de junho de 1980, e recordamos o massacre de Soweto, que teve lugar a 16 de junho de 1976. A redação do texto foi de Dalila Miquidad, teve a sonorização de Musa Gigalibo e a locução de Vitor Reis.
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Moçambique e África do Sul reafirmam vontade de continuar a trabalhar em conjunto no reforço das relações bilaterais e na regularização da imigração entre os dois países. Erosão ameaça engolir parte da vila de Luenha, sede distrital de Xangara, em Tete. Mulheres vivendo em situação de vulnerabilidade em Gaza recebem kits de geração de renda com vista a fortalecer a capacidade produtiva e promoção da autonomia econômica. Na atualidade internacional, mais de 1 milhão de crianças estão expostas a ameaças climáticas no mundo. São as notícias em foco neste jornal, que está a ser transmitido em direto dos estúdios da Rádio Moçambique na cidade da Beira, província de Sofala, como é de costume às terças-feiras. Até às 13 horas está na companhia de Jorge Johnny na edição e apresentação e de Luiz Marjani nos cuidados técnicos. Boa tarde e fique por dentro de toda a atualidade nacional e internacional.

0: Já estão em funções os novos secretários de Estado das províncias, nomeados ontem. A propósito, o Presidente da República exige que os secretários de Estado provinciais observem com rigor o pacote legislativo da governação descentralizada. Daniel Chapo diz ser crucial que, nesta fase de transição do modelo de duplicação para o simplificado, o pacote de leis de governação descentralizada seja de domínio de todos. Cláudio Doane.
1: O chefe de Estado falava hoje ao conferir posse à Plácido Pereira, Fernando Bimani e Arsenio Amassink para os cargos de secretário de Estado nas províncias de Cabo Delgado, Nampula e Inhambane.
2: Os secretários de Estado na província tomam posse num contexto que acabam de entrar em vigor as leis revistas sobre a governação descentralizada provincial, tendo como pano de fundo a extensão dos serviços provinciais de representação de Estado na província. Por isso, instamos o secretário de Estado para que, no exercício das suas funções, se mantenham fiéis ao seu mandato constitucional e legal. É imperioso, pois, que o secretário de Estado na província assegure a observância rigorosa, no espírito e na letra, do novo pacote legislativo da governação descentralizada provincial, em especial nesta fase de transição do modelo de duplicação para o modelo simplificado.
1: Na cerimónia, o Presidente da República exigiu ainda o reforço do combate à criminalidade, ao terrorismo, à pesca ilegal e outras práticas que minam o desenvolvimento das províncias de Cabo Delgado, Nampula e Inhambane. Daniel Chapo recordou que sem paz e segurança não há desenvolvimento.
2: Sem paz e segurança é impossível alcançar o sucesso nos esforços de desenvolvimento económico, social e cultural. Por isso, os secretários de Estado, nestas três províncias, devem concentrar a sua ação na garantia da estabilidade, ordem pública e harmonia com a participação das comunidades e das forças vivas na província.
1: Na mesma cerimónia, o Presidente da República impulsou João António Xirinda para o cargo de chefe do protocolo do Estado, a quem também exigiu eficiência e organização.
2: É fundamental reforçar a cultura de planeamento, antecipação e coordenação institucional. As atividades protocolares não podem ser geridas de forma reativa ou improvisada. Devem ser preparadas com antecedência, com clareza de procedimentos, definição de responsabilidades na equipe e rigor na sua execução.
1: Presidente da República, Daniel Chapo, na tomada de posse esta terça-feira, de secretários de Estado das províncias de Cabo Delgado, Nampula e Inhambane, bem como o chefe do protocolo do Estado.
0: Já estão em funções os novos secretários de Estado provinciais nomeados ontem pelo Presidente da República. Moçambique e África do Sul reafirmam vontade de continuar a trabalhar em conjunto no reforço das relações bilaterais e na regularização da imigração de parte a parte. Este desejo é expresso numa altura em que o mundo está de olho no país vizinho por causa da onda de xenofobia. A reportagem é do correspondente da Rádio Moçambique em Joanesburgo, Eduardo Figurão.
3: O compromisso foi assumido esta segunda-feira em Pretória, no final do encontro entre a vice-ministra sul-africana das Relações Internacionais e Cooperação, Thandi Moraga, e a secretária de Estado dos Negócios Estrangeiros e Comunidades Moçambicanas no Exterior, Maria de Fátima Manso. A governante disse que a África do Sul concordou com a necessidade de humanização do atual processo de repatriamento de estrangeiros indocumentados.
4: Solicitamos ao governo que olhem para a questão humanitária, porque a maior parte deles que regressou até agora foram para o país e deixaram os seus pertences aqui. Esta é uma das questões que nós trouxemos também na mesa para que o governo sul-africano olhasse para esta componente que é pertinente. Deram a sua vida aqui, porque maior parte desses compatriotas, eles contribuem para remessas para o país, nos seus locais de trabalho. E nós, é uma questão que o governo também está aberta e vamos trabalhar no sentido de, no ato do regresso, eles poderem ter os seus pertences consigo e também merecerem de um regresso digno.
3: Maria de Fátima Manso revelou ainda que as autoridades moçambicanas não descartam o uso de comboios para permitir que os concidadãos que regressam ao país levem consigo os bens que adquiriram ao longo do tempo em que trabalharam na África do Sul.
4: Também este é um dos aspectos que nós levamos à mesa hoje com os nossos, com a nossa contraparte, e eles ficaram sensibilizados e vamos trabalhar coordenados e em conjunto para que se alcance este desiderato, e eles estão abertos a que isso aconteça.
3: Maria de Fátima Manso também se reuniu com a representação da Organização Internacional para as Migrações.
4: Nós tivemos um encontro com a OIM, que também vai poder apoiar, mas de uma maneira humanitária, apresentar uma limitação de fundos, tendo em conta que houve aquela componente a qual eles foram retirados os apoios que, bom, vinham sendo atribuídos. Vão trabalhar conosco e nós vamos continuar a dar assistência possível.
3: A secretária de Estado dos Negócios Estrangeiros e Comunidades Moçambicanas no Exterior termina hoje a visita de trabalho à República da África do Sul. Rádio Moçambique, Eduardo Figurão, Joanesburgo.
0: O Banco Central vai introduzir métodos da inteligência artificial no sistema financeiro moçambicano para a prevenção e combate à fraude fiscal. Pretende-se, por outro lado, elevar os níveis de promoção da estabilidade financeira no país. A reportagem é de Domingos Macalane, do emissor provincial de Maputo.
5: A medida foi anunciada esta terça-feira aqui na cidade da Matola, província de Maputo, pelo governador do Banco de Moçambique, na abertura das 17ª Jornadas Científicas do Banco Central. Rogério Zandamela explica que, para o efeito, o Banco Central trabalha neste momento na elaboração do Regulamento de Utilização da Inteligência Artificial ao nível do Sistema Financeiro Nacional.
6: A inteligência artificial assume igualmente particular relevância na medida em que pode apoiar a análise da política monetária, melhorar a qualidade das previsões macroeconômicas e reforçar a tomada de decisões em contextos cada vez mais complexos. Esta tecnologia tem também elevado potencial para fortalecer a monitoria da estabilidade financeira, aprimorar a supervisão do sistema financeiro e aumentar a segurança e a eficiência do sistema de pagamentos.
5: O governador do Banco de Moçambique sublinha que a elaboração do Regulamento de Utilização da Inteligência Artificial ao nível do Sistema Financeiro Nacional vai reduzir os riscos associados ao uso inadequado de dados pessoais, entre outros.
6: É precisamente por isso que a regulamentação da utilização da inteligência artificial no sistema financeiro moçambicano só torna indispensável. Eu diria, vai além da regulamentação, vai à questão da ética. E tudo que tem a ver com a ética é muito difícil regulamentar.
5: Governador do Banco de Moçambique, Rogério Zandamela, na abertura das 17ª Jornadas Científicas do Banco Central. As 17ª Jornadas Científicas do Banco Central, com mais de 80 trabalhos de pesquisas concorrentes, decorrem sob o lema Regulamentação e Utilização da Inteligência Artificial no Sistema Financeiro Nacional, Riscos e Oportunidades. De Matola, Domingos Macalani.
0: Celebra-se hoje o Dia da Criança Africana e a Ministra do Trabalho, Gênero, Criança e Ação Social defende a melhoria do acesso à água potável e segurança às crianças, visando proporcionar um ambiente saudável e um futuro digno. Iveta Lani diz que a falta deste recurso pode comprometer o bem-estar dos mais novos. Toda a informação com Verónica Sidon.
7: A governante falava esta terça-feira na Matola, nas cerimónias do Dia da Criança Africana, tendo referido que, para dar resposta a esta preocupação, O governo lançou o programa ProÁguas 2026-2036, que vai garantir a provisão de água em todas as zonas do país.
8: Água potável ainda não chega para todas as crianças, infelizmente. A nossa taxa de cobertura de água está em cerca de 62%. Ainda temos muito trabalho para fazer. A nossa taxa de saneamento também é baixa, está em cerca de 40%. Ainda é muito baixa. Então ainda temos muito trabalho para fazer, para garantir que todas as crianças tenham acesso a um saneamento, todas as crianças tenham acesso à água potável, à água segura. E é por isso que o governo lançou um programa que se chama ProÁguas, que é mesmo para ampliar o acesso à água e garantir que todas as crianças, todas as comunidades tenham acesso à água até 2036, até 2035.
7: Por outro lado, Ivete Alan reafirmou o compromisso do governo de continuar engajado na proteção da criança e preservar os seus direitos, tendo apelado o envolvimento de todos nesta causa.
8: E hoje que nós encerramos, nós queremos reafirmar o nosso compromisso em proteger a criança. Porque proteger a criança não é uma tarefa de um dia só, nem apenas de uma quinzena. É uma responsabilidade permanente, é uma responsabilidade de todos nós, os adultos. Que a criança deve ser protegida, respeitada e colocada no centro do desenvolvimento dos nossos países.
7: Sob o lema Acesso Universal à Água, Saneamento e Higiene para Todas as Crianças de África, o Dia da Criança Africana coincide com o Dia do Massacre de Moeda e do Metical. Tamatola, Verônica Sidumo.
0: Seguimos agora para a província de Manica, onde se intensificam as ações para a redução do número de crianças na rua. Trata-se de uma luta que envolve todos os segmentos da sociedade, conforme reporta Dini Kassam.
9: Segundo o chefe do Departamento da Criança, na Direção Provincial de Gênero, Criança e Ação Social, em Manica, Eugênio Tomás, as ações incluem a reintegração das crianças no seio familiar e o encaminhamento para centros de acolhimento nos casos em que não existam condições para o regresso às famílias de origem. De acordo com o responsável, o fenómeno das crianças em situação de rua é mais frequente em zonas urbanas e suburbanas, estando associado a fatores como a pobreza, a violência doméstica e a negligência por parte de alguns encarregados de educação.
10: A ida das crianças na rua e ainda a estadia das crianças à própria rua deve-se a vários fatores. Por um lado, é a negligência de alguns pais encarregados, mas por outro lado, é a situação de violência e a criança, como qualquer um adulto, não gosta da violência e acaba se refugiando facilmente na rua como forma de escapar à questão de violência. E temos, por outro lado, questões de crises que algumas famílias vivem.
9: Eugênio Tomás indicou que estão em curso campanhas de sensibilização junto das comunidades, bem como ações de identificação de situações de vulnerabilidade e de articulação com parceiros institucionais e organizações da sociedade civil.
10: Nós trabalhamos com as famílias para que consigam receber de bom modo essas crianças de volta. Nós trabalhamos muito com algumas organizações, a título de exemplo, a Zoe Empowerment. Essa organização, em coordenação com o setor de gênero e criança ação social, providenciou 125 mantas para igual número de crianças.
9: As ações decorrem no âmbito das atividades alusivas à quinzena da criança, com enfoque na criação de condições de acesso à água, saneamento e higiene para as crianças. A partir de Chimoio, Dine Kassam.
0: Retomamos um dos destaques deste jornal. Perto de uma centena de mulheres vivendo em situação de vulnerabilidade em Gaza recebem kits de geração de renda com vista a fortalecer a capacidade produtiva e a promoção da autonomia económica. A ação enquadra-se num projeto em curso nos distritos de Mapai, Massingir, Mangacaz e Xai-Xai. A notícia é trazida à antena pelo repórter Jaime Vanessio, de Xai-Xai.
11: Trata-se de kits compostos por utensílios domésticos, equipamentos para lavagem de viaturas, máquinas de costura, motobombas, fardos de vestuário e materiais de culinária, entregues esta segunda-feira pela governadora de Gaza. Além destes kits, foram entregues 86 meios de compensação, compostos por cadeiras de rodas, canadianas e bengalas, óculos de proteção solar, a cidadãos de todos os distritos da província, com o objetivo de melhorar a mobilidade e inclusão social dos beneficiários. A governadora de Gaza afirmou que a iniciativa, coordenada pela Direção Provincial de Gênero, Criança e Ação Social, demonstra o compromisso do governo na proteção e assistência social a grupos vulneráveis, através da promoção de atividades de geração de renda para suprir necessidades básicas da população.
12: Apelamos à Direção Provincial de Gênero, Criança e Ação Social e aos governos distritais para que assegurem o acompanhamento contínuo das atividades das beneficiárias. Exortamos que esta cerimónia represente não apenas a entrega de meios de trabalho e de compensação.
11: Os beneficiários destes apoios agradeceram o gesto e foram unânimes em afirmar que os kits e os meios de compensação vão gerar benefícios e melhorar o nível de vida das comunidades.
13: Bom negócio, aposto que irei realizar muitos sonhos.
14: Domingos, Luiz Macambaco, receber cadeira de roda vai me facilitar a andar.
11: Beneficiários de kits de geração de renda e meios de compensação entregues esta segunda-feira pelo governo a cidadãos vulneráveis de Gaza no quadro das celebrações do Dia Mundial de Consciencialização sobre a Pessoa Idosa. De Xaxai, Jaime Vanessio.
0: No ar o Jornal da Tarde da Rádio Moçambique, transmitido em direto dos estúdios na cidade da Beira, província de Sofala. O governo quer mais credibilidade e eficiência do sistema judicial moçambicano, de forma a garantir a segurança jurídica para um bom ambiente de negócios no país. As palavras são do Ministro da Justiça, Assuntos Constitucionais e Religiosos, Mateus Sais, que destaca a importância da garantia da celeridade processual na promoção da competitividade econômica. Joana Mawai, da Redação Central.
15: O governante falava hoje em Maputo no seminário sobre segurança jurídica para um bom ambiente de negócios, organizado pela Embaixada de Portugal e a Câmara de Comércio Portugal-Moçambique.
16: Da mesma forma, a confiança dos cidadãos e dos investidores só é possível num sistema de justiça capaz de garantir direitos, assegurar o cumprimento das obrigações e resolver conflitos de forma célere e imparcial. Neste contexto, a justiça desempenha um papel transversal e estratégico porque garante que estes objetivos sejam concretizados respeitando-se os ditames da lei.
15: Por sua vez, o representante da Embaixada de Portugal, Francisco Talheres, reconhece que Moçambique tem estado a fortalecer as suas instituições para assegurar um quadro jurídico atrativo ao investimento e desenvolvimento.
17: As empresas portuguesas presentes em Moçambique reconhecem o potencial do país e valorizam a estabilidade jurídica, a transparência regulatória e a segurança dos investimentos, fatores determinantes para a criação de emprego, a transferência de conhecimento e a consolidação de parcerias económicas duradouras.
15: O Seminário sobre Segurança Jurídica para um Bom Ambiente de Negócios pretende ser um espaço de diálogo entre o judiciário e o setor privado para o fortalecimento do Estado do Direito em Moçambique.
0: Passaram-se ontem, segunda-feira, 3 anos desde que se fechou de forma definitiva a última base militar da RENAMO. Este acontecimento histórico, lembre-se, teve como palco o distrito de Gorongosa, em Sofala. A reportagem é de Pereira Tomé.
18: Os antigos guerrilheiros da RENAMO, que regressaram à vida civil no quadro de desarmamento, desmobilização e reintegração TDR, fazem uma avaliação positiva do processo e consideram que os moçambicanos saíram a ganhar. Falando esta segunda-feira, nas cerimónias comemorativas do 3º aniversário do encerramento da última base militar da RENAMO no distrito de Gorongosa, os desmobilizados dizem que valeu a pena terem deposto as armas e saído das matas. Em mensagem, os ex-guerrilheiros da 3ª maior força política do país congratulam-se com o apoio que têm recebido do governo para a sua reintegração social.
19: O governo ajudou-nos com muitas coisas boas. Recebemos sementes para as nossas machambas, tanques e bombas para regar a terra e terrenos marcados para fazermos as nossas vidas na vila e nas localidades. Além disso,
20: Os nossos filhos estão a estudar em várias escolas com bolsas e sem nenhuma discriminação. E nós estamos a trabalhar, a produzir para desenvolvimento sustentável e para a nossa subsistência.
18: O administrador do Distrito Garangosa, Pedro Mussengue, pede aos desmobilizados para participar ativamente na luta pelo desenvolvimento do país, acrescentando que cada moçambicano deve fazer a sua parte.
20: Aos nossos irmãos beneficiários do DDE, reafirmamos o compromisso inabalável do governo distrital de continuar a trabalhar junto aos parceiros e ao nível central para superar os desafios logísticos e financeiros remanescentes, garantindo que a vossa reintegração seja sustentável. Vamos trabalhar para que possamos ter toda a situação das pensões regularizadas.
18: Para assinalar a passagem dos 3 anos do encerramento da última base da RENAMO no distrito do Corongosa, realizou-se uma marcha pelas principais artérias da vila, que juntou centenas de pessoas. A ocasião foi comemorada sob o lema 3º aniversário do DDR, celebrando a cultura da paz, reconciliação, coesão e desenvolvimento sustentável.
21: Um breve olhar sobre a atualidade internacional. Mais de 1 milhão de crianças estão expostas a ameaças climáticas no mundo. Dentre as ameaças em causa estão as inundações, a seca, o calor extremo, os incêndios, onda de calor e as tempestades tropicais. O alerta consta de um relatório divulgado hoje pelo Fundo das Nações Unidas para a Infância, UNICEF. A organização destaca que as ameaças climáticas comprometem e colocam em risco a educação, saúde e a sobrevivência das crianças. Os Estados Unidos da América e o Irão assinaram ontem, de forma eletrônica, o acordo que visa pôr fim à guerra no Médio Oriente. O acordo quadro prevê que o Estreito de Hormuz seja totalmente aberto a partir de sexta-feira, mas só depois da ratificação formal do instrumento, numa cerimônia a ter lugar na Suíça. O documento revela que a assinatura do acordo não termina oficialmente a guerra, mas institui a cessação das operações militares e abre caminho para novas negociações dentro de 60 dias, com o objetivo de alcançar um entendimento de paz. No âmbito do acordo, os Estados Unidos da América exigem que o Irão não tenha, em qualquer circunstância, armas nucleares e deixe de impor taxas no Estreito de Hormuz. O secretário-geral das Nações Unidas chega hoje à capital do Haiti, Port-au-Prince, para uma visita de solidariedade na sequência da onda de violência que assola o país. António Guterres deverá inteirar-se dos desafios que a população enfrenta e avaliar os esforços das autoridades nacionais e da comunidade internacional com vista a restaurar a estabilidade do povo haitiano. A violência no Haiti resultou desde janeiro em mais de 2.300 mortes, cerca de 1.000 feridos e 99 sequestros. Por cá, Moçambique exporta anualmente matéria-prima diversa avaliada em mais de 200 mil milhões de meticais. Em contrapartida, o país importa por ano produtos manufaturados avaliados em perto de 500 mil milhões de meticais. Érica Munguambe, da Redação Central.
22: Perante este cenário, o governo quer continuar a impulsionar o processo de industrialização de forma a reduzir a exportação de matéria-prima e aumentar a sua transformação interna. É um compromisso assumido pelo ministro da Economia, Basílio Mohat, reafirmando que a industrialização constitui prioridade do executivo.
23: Isso significa que nós estamos a exportar aquilo que é a nossa riqueza. Em bruto, riqueza bruta, nós estamos a tirar do país produtos brutos, tanto castanha, arroz, madeira, portanto, são produtos em bruto. A nossa convicção é que nós precisamos de dar valor a esse produto, melhorar esse produto, transformar esse produto para exportarmos e melhorarmos este número de exportação. Aí inverte o cenário. vamos ter mais milhões de dólares de exportação e menos milhões de dólares de importação. Aí teremos mais divisas para o país. Não temos que chorar para mais ninguém. São divisas que vêm da nossa transformação.
22: Basílio Murat garantiu ainda que o governo está a acelerar a implementação do Programa Nacional Industrializar Moçambique, visando rentabilizar os recursos de que o país dispõe.
23: O governo recentemente também autorizou que uma entidade estivesse na liderança do PRONAI. Isto mostra a visão do governo. Portanto, o governo regula a industrialização, mas o setor privado tem que executar.
1: Pois.
23: Então foi identificada uma entidade

0: Parte da vila de Luenha, sede distrital de Xangara, na província de Tete, está em risco de desaparecer. A situação fica adversa ao avanço da erosão. A reportagem é de Ignacio Gamay.
1: O governo do distrito de Xangara, na província de Tete, está a mobilizar parcerias com diversas instituições locais, provinciais e internacionais para fazer face ao fenômeno da erosão acentuada que ameaça destruir parte da vila de Luenha. As iniciativas envolvem organismos que operam no distrito, bem como parceiros de cooperação a vários níveis, numa ação que visa encontrar soluções sustentáveis para travar o avanço da ravina e proteger infraestruturas públicas, residenciais e áreas produtivas. Segundo o administrador do distrito de Xangara, a situação é agravada pela ação das águas do rio Luenha, que ao longo dos anos tem contribuído para o aumento dos níveis de erosão, colocando em risco o desenvolvimento da vila e a segurança das comunidades. Segundo Daniel Andicene, com a concretização destas parcerias, o governo espera implementar medidas de mitigação capazes de reduzir o impacto do fenómeno e garantir a proteção da sede distrital, preservando o património público e melhorando as condições de vida da população.
2: É um assunto sério e neste momento queremos já pedir aos parceiros, às pessoas de boa fé, para ver o distrito de Xangara. Porque se continuarmos sem tomarmos algumas medidas urgentes, a vila de Luenha pode desaparecer uma parte. Então, é um grande desafio que está a afetar a nossa vila.
1: Daniel Andicene, administrador do distrito de Xangara, na província de Tete, e as ações com vista a minimizar o fenómeno da erosão que ameaça destruir a vila de Luenha, sede do distrito de Xangara. Ignacio Gamay, cidade de Tete.
0: O Jornal da Tarde da Rádio Moçambique já está nos momentos finais. Resta-nos agradecer a sua companhia e atenção. Despedem-se Jorge Johnny e Luiz Marjane. Boa tarde.

0: Muito.
1: Amigo ouvinte, está neste momento 13 horas.
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1: Estamos a transmitir em 312 metros de onda média, a frequência de 963 kilociclos por segundo. A sua atenção, meu ouvinte, ao Jornal de Tete, na sua primeira edição. Convido Cândido João e Ignacio Gamay.
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Ouvinte da Rádio Moçambique, muito boa tarde. Está a começar a primeira edição do Jornal de Tete. Mais de 15 mil crianças de vários estratos sociais na província de Tete estão a beneficiar de assistência de governos e parceiros com o intuito de reduzir o índice de mendicidade nas ruas. Em Caora Bassa, cresce o número de trabalhadores inscritos no programa de segurança social obrigatória no âmbito do pacote de trabalhadores por conta própria. Hoje, o Xingal tem missão difícil de conquistar os primeiros 3 pontos na temporada futebolística 2026 do Moçambola diante do Costa do Sol na província de Maputo. É terça-feira, dia sim, para a crónica do jornalista Arun Vali. Ignácio Gamay encarrega-se pela edição e apresentação e Cândido João sonoriza os desenvolvimentos já a seguir. Hoje é um dia em que o mundo para render homenagem à criança africana

0: recordando o bárbaro massacre de Soweto, na vizinha República da África do Sul. Também rendemos homenagem ao mártires de Moeda e valorizamos hoje o Metical e as trabalhadoras, neste caso, os empregados domésticos. É dia 16 de junho, mas em torno das festividades da quinzena da criança, o governo da província de Tete e parceiros continuam a prestar apoio multiforme a quantas crianças há na Avenida?
1: Na província de Tete, 15.500 crianças em situação de vulnerabilidade vão beneficiar este ano de assistência através do Programa de Apoio Social Básico em curso. Trata-se de menores expostos a diversos fatores de risco que comprometem o seu desenvolvimento integral, incluindo dificuldades de acesso à educação, saúde, alimentação e condições condignas de habitação. A iniciativa visa reforçar a proteção social da criança, garantindo o acompanhamento e assistência às famílias mais carenciadas. Com este apoio, as autoridades pretendem assegurar melhores condições de crescimento, aprendizagem e bem-estar para milhares de crianças consideradas em situação de vulnerabilidade. A chefe do Departamento da Criança, na Direção Provincial do Gênero, Criança e Ação Social, explicou que constitui prioridade do governo garantir melhor assistência e acompanhamento e proteção social às crianças. Lúcia Wilson apelou, no entanto, à sociedade sobre a necessidade de todos assumirem a responsabilidade de proteger, educar e criar condições para que as crianças gozem plenamente dos seus direitos.
2: O cuidado que se dá à criança, não devemos só pensar que é o governo só que é responsável pelo cuidado da criança. Primeiro tem que ter o cuidado da própria família. O acolhimento deve ser na própria família. O Estado só pode intervir em caso de não haver nenhum familiar de ambas as partes, a parte da mãe ou a parte do pai. E também nós intervimos para o acolhimento se nós encontrarmos, por exemplo, a criança estando numa família, mas nessa família existir algo que pode pôr em risco a vida dessa criança.
1: Lucia Wilson, chefe do Departamento da Criança, na Direção Provincial do Gênero, Criança e Ação Social, em Tete, e ações visando garantir assistência às crianças em situação de vulnerabilidade. Ao nível da província de Tete, as cerimônias do Dia da Criança Africana estão a decorrer no distrito de Xangara.
0: A Navenila e a informação dando conta que mais de 15 mil crianças estão a beneficiar de apoio multiforme virado para o resgate de vários males que minam o progresso socioeconómico. A ideia é garantir que a criança continue focada na educação, a principal base do desenvolvimento do capital humano. Também a boa nova que vem do distrito de Caorabaça, concretamente na vila de Xitima, a sede distrital. Há mais trabalhadores que estão inscritos no pacote de segurança social de trabalho por conta própria. Lei de Nascimento.
3: Cresce o número de trabalhadores domésticos inscritos no Sistema de Segurança Social no distrito de Caorabaça, na província de Tete. A informação foi-nos partilhada esta terça-feira por Helga Macaúze, delegada distrital desta instituição, em entrevista à Rádio Moçambique, na vila de Xitima, sede distrital de Caorabaça. A fonte fez saber que, de janeiro a esta parte do ano, foram inscritos cerca de 30 trabalhadores domésticos, mercê de um trabalho de sensibilização que o setor tem vindo a levar a cabo nas várias comunidades deste distrito. Helga Macaúze disse, por outro lado, que ainda persistem desafios de convencer aos trabalhadores por conta própria e a um total de 100 empresas devedoras, na sua maioria pesqueiras, a canalizarem as suas contribuições e a liquidarem as suas dívidas.
4: Aqueles que estão a perceber a importância de estarem inscritos estão, graças a Deus, a contribuir. Falo mesmo em trabalhadores domésticos, alguns por parte individual, outros por parte do próprio patronato. O maior desafio é mesmo nos trabalhadores por conta própria, em eles aderirem e pagarem as suas contribuições. Este é o nosso maior desafio.
3: Os beneficiários do Fundo de Desenvolvimento Local Fidel Helga Macaúze garantiu haver um trabalho em curso para a inscrição deste grupo de empreendedores.
4: Temos também o desafio de conseguir inscrever ou de podermos inscrever todos os beneficiários da Fidel. estão a ter aquilo que é o apoio por parte do governo para a criação de negócios ou reforço de... Estamos em contato com o governo para fornecimento da relação, que é para podermos contactá-los e inscrever.
3: Helga Macaúza, delegada distrital do Instituto Nacional de Segurança Social no distrito de Cabrobaça.
0: Jornal da Tarde da Rádio Moçambique. Vamos agora virar os nossos dipulos para a província de Maputo. O palco do jogo hoje de retoma do Moçambola, em que o Xangal tem a missão de vencer o Costa do Sul e para sair da vergonha, Manuel Cardoso.
5: O técnico do Xangal, Vitete, diz que vai a Maputo em busca dos primeiros 3 pontos no jogo desta terça-feira, diante do Costa do Sul, em jogo da jornada 6 do Moçambola 2026, Arthur Macassar diz que é como o pão para a boca, dando toda a sensação de que imperioso que o Xangal Vitete vença este jogo para ir acalentando as esperanças da manutenção da sua equipa. Depois dos jogos da Taça de Moçambique, ainda na sua fase provincial, agora há que pensar na vitória em Machique-Chique, neste jogo de terça-feira e com o adversário de piso. Esperançado num bom resultado, Arthur Macassar fala de um jogo que vai exigir aos seus jogadores muita concentração e com pontaria afinada para marcar golos.
6: Estamos a precisar mesmo de golos. Estamos a precisar de ganhar jogo para levantar esses rapazes. Joga-se tanto, mas a bola está a negar a entrar. Quando entra, a gente depois sofre, então é complicado. Mas vamos continuar a trabalhar. Esses jogadores que tanto fazem sacrifício de caminhada para ali e para cá, mas é para futebol, é isto, é aquilo que nós temos, vamos procurar andar.
5: Já não dá para perder?
6: Não dá, vamos correr atrás de pontos agora, para procurar dar a graça disto.
5: Técnico do Xangol, Teta, Arthur Macassari, e os pontos necessários para a sua equipa, que continua no lugar incômodo, ou seja, 13º lugar, com apenas 1 ponto. Macassar tem esta terça-feira uma cartada difícil de defrontar o Costa do Sol em jogo da jornada 6 do Moçambola 2026, um adversário que está na 5ª posição com 8 pontos. O Ferro Verde da Beira, e com 11 pontos, é o líder desta prova máxima de futebol moçambicano.
0: Manuel Cardoso, e aqui antevisão dos jogos de Canários. Costa do Sul recebe o Xangal de Tete e Arthur Macassar diz que não é tempo de jogar a toalha ao chão. Quem também está no mesmo diapasão é Daúdo Razak, Mohamed Rafik.
7: A equipa técnica dos campeões nacionais em título à União Desportiva de Songo diz não estar preocupada com a 6ª posição que o emblema ocupa atualmente no Moçambola em curso. A posição deve-se ao fato da maior competição futebolística do país estar no início, segundo o treinador principal dos hidrelétricos da Vila do Songo, Daoud Razak, diz que o que mais conta é como a competição irá terminar e não como está a começar. Razak diz acreditar que, ao decorrer da maior prova futebolística do país, o emblema procurará melhorar a prestação até chegar à liderança, o que é o objetivo supremo do conjunto.
8: Temos que começar a ganhar índice de confiança. Se não houver a criatividade, não vamos conseguir falar, porque as equipas já nos vêm a pressionar, preferem esperar por nós lá para ver se depois saem no contra-ataque. E nós, como uma equipa candidata ao título, temos que arranjar maneiras para furar a muralha.
9: Sente-se pressionado, tendo em conta os resultados?
8: Pressão de quê? Não, por que razão? A pressão é não ter comida em casa. Isto ainda está a começar. Quem está pressionado é quem tem medo.
7: O timoneiro da União Desportiva de Songo, Daoud Razak, a arrebatar que o seu conjunto não está preocupado com a 6ª posição que atualmente ocupa no Moçambola em curso. A equipa do Songo, com 8 pontos, atualmente ocupa a 6ª posição, contra os 11 do líder Clube Ferro Verde da Beira e Bahia de Pemba, sem nenhum ponto, é o último classificado na prova futebolística. Os campeões nacionais em título, em 5 jogos realizados, ganharam 2, empataram igual número e perderam 1, tendo marcado 4 golos e sofreu o mesmo número. A equipa orientada pelo Mr. Daoud Razak no ano transato a esta altura encontrava-se na 5ª posição, com 8 pontos, fruto de 2 vitórias, 2 derrotas e 1 empate contra 11 do líder na altura, o Clube Ferreira de Maputo, que tinha conquistado 11 pontos.

0: Recebo a indicação de Cândido João, sonorizador, que já está posicionado. O cronista Arun Vali para trazer mais um dos seus episódios que futuramente estará retratado em livro.
1: Mudam-se as mentes e mudam-se os comportamentos mentais. A vida é daqui para aqui, costumo ouvir dizer nas conversas e até Kakana canta, no sentido de que a vida deve ser aproveitada no mais possível. Uma vez estive num funeral e na oração, antes de descer o caixão à cova, o padre disse: a vida deve ser aproveitada a cada momento, porque a morte é ao virar da esquina, nunca sabemos quando será a nossa vez. E quem como eu brincou com fisga a caçar passarinhos, sabe ou já ouviu os mais velhos dizer, chamando a atenção para que não se caçassem as andorinhas. Não entendíamos bem por que não caçar aquelas avezinhas bonitas e sempre as queríamos abater. Até que um dia minha mãe, hoje faz 10 anos de sepultura, chamou a mim e outros meninos para nos dar uma lição sobre as andorinhas. Disse ela: meus filhos, vejam bem, estes são diferentes de outros passarinhos. Estes não são maus, não invadem as machambas, não vivem no chão, estão sempre em cima, voam muito alto, quase que chegam no céu, não fazem ninhos em qualquer sítio, procuram viver perto das pessoas, por isso são filhos de Deus, não devem ser mortos. Dali em diante, tanto eu como meus amigos, nunca mais molestamos as andorinhas. Passamos a apreciá-las voando livres e felizes, a viver em seus ninhos de barro nas paredes das casas. Logo se dizia que tais casas eram protegidas por Deus. Ora, se nós em criança fomos educados que há passarinhos tidos como sagrados, será que esse ensinamento terminou naquele tempo? Será que somos o resto das pessoas de bom senso e sabe que é pecado matar qualquer filho de Deus? Ou será que nós, crianças de ontem, adultos hoje, não demos aos nossos filhos o ensinamento que nos foi dado pelos nossos pais? É que não encontro conexão ajuizada para tirar a vida a um sacerdote. Pessoa é pessoa, não deve ser abatida. Somos todos filhos de Deus, com diferentes crenças, mas filhos de um Deus. Há uma expressão de Júlio Almoço Nchola, um amigo antigo combatente, que afirmava: calipo calipo, significando dizer, aí tem algo.

0: Significa dizer que já está na hora de terminar este jornal, hoje editado e apresentado por mim, Ignacio Gamay, com a sonorização de Cândido João, e 16 de junho, Dia da Criança Africana. É também dia para dizer tolerância zero a raptos de menores. É dia para dizer que na Rádio Moçambique ensinamos que as crianças são flores que nunca murcham. Feliz dia 16 de junho. Até uma próxima oportunidade.
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Amigo ouvinte, esta continua a ser a Rádio Moçambique Studios em TET. São neste momento 13 horas e 16 minutos e meio. Passamos a apresentar informações de interesse público. Vamos começar com farmácia de serviço. 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A Rádio Moçambique em Tete pede a comparência urgente dos senhores a seguir mencionados, a fim de levantar os seus documentos durante as horas normais de expediente na Secretaria da Rádio Moçambique em Tete, de segunda a sexta-feira. Anabela Marques, Zefanias António Castigo, Amore Gideon, Júnior José Nhango Nhango, Paulo Eugênio Simbina, Silvina Germano Camões, Araújo Aníva Júnior, Samson José Xedapita e Tiago Bensoni. 13 horas e 18 minutos, amigo ouvinte. Estas foram as informações de interesse público.

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1: A Vulcan informa que hoje, terça-feira, dia 16 de junho, haverá detonação no distrito de Motise, concretamente na secção 4, às 13 horas e 45 minutos. Todas as medidas de segurança foram tomadas. Em caso de dúvidas, ligue grátis para o número de emergência 800-200-202. Um abraço forte, sim, para toda criança. Pelo dia que hoje se assinala.

A música de Armindo Faisal e o tema Coração. Músico da Beira, já falecido. Deixa-me dizer que é irmão do músico Jorge Mamad. Este é o Armindo Faisal, irmão de Jorge Mamad, e o tema Coração.

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0: 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Especialmente quando o meio é pequeno. E quando as pessoas têm tempo para escutar isso. Certamente que cria problemas na família. É mais uma voz da casa, a voz é de Nassim Adam. O tema Tzikana.
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Momentos finais, sim, desta emissão também deste tempo reservado à música. Depois da bonita voz de Nassim Adam, continuamos em casa com Celso Abrantes e o tema casamento. O que muitos esperam, sim, é um convite. Vamos casar. Então, convite, sim. Celso Abrantes e o tema casamento. 13 horas e 46 minutos e meio.

Vamos terminar sim este tempo reservado à música e esta emissão em português com este tema de Kaliza. O tema é Shimbuya. Kaliza vai se acompanhar da banda Moço Pipa. A técnica esteve ao cargo de Bartolomeu Paquete e a locução de Zaina Dinomar. Assim, amigo, boa tarde. Ótima escuta, a programação da Rádio Moçambique em TED, que em língua nhanja vai prosseguir. Um abraço e obrigado pela preferência e audiência.

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2: A sua atenção às notícias a esta hora apresentadas por Ivan Nogue Dias. Boa tarde.
3: Paulo Caio, ouvinte, muito boa tarde. O Presidente da República exige que os secretários de Estado provinciais observem com rigor o pacote legislativo da governação descentralizada aprovado recentemente pela Assembleia da República. Daniel Chapo diz ser crucial que nesta fase de transição do modelo de duplicação para o simplificado, o pacote de leis de governação descentralizada seja de domínio de todos.
4: Os secretários de Estado na província tomam posse num contexto que acabam de entrar em vigor as leis revistas sobre a governação descentralizada provincial, tendo como pano de fundo a extensão dos serviços provinciais de representação de Estado na província. Por isso, instamos os secretários de Estado para que no exercício das suas funções se mantenham fiéis ao seu mandato constitucional e legal. É imperioso, pois, que o secretário de Estado na província assegure a observância rigorosa, no espírito e na letra, do novo pacote legislativo da governação descentralizada provincial, em especial nesta fase de transição do modelo de duplicação para o modelo simplificado.
3: O chefe de Estado falava hoje ao conferir posse a Plácido Pereira, Fernando Beman e Arsénia Massing para os cargos de secretário de Estado nas províncias de Cabo Delgado, Nampula e Inhambane. Na mesma cerimónia, o Presidente da República empossou João António Xirinda para o cargo de chefe de protocolo do Estado. Moçambique e África do Sul vão continuar a trabalhar para o reforço das relações bilaterais e na regularização da imigração entre os dois países. É um compromisso assumido hoje em Pretória, no encontro com que a Secretária de Estado dos Negócios Estrangeiros e Comunidades Moçambicanas no Exterior, Maria de Fátima Manso, manteve com a Vice-Ministra das Relações Internacionais e Cooperação da África do Sul, Tande Moraka. Maria Fátima Manso disse no encontro que a África do Sul concordou em melhorar a humanização do processo de repatriamento de cidadãos estrangeiros indocumentados.
5: Solicitamos ao governo que olhem para a questão humanitária, porque a maior parte deles que regressou até agora foram para o país e deixaram os seus

0: tenses aqui. Esta é uma das questões que nós trouxemos também na mesa para que o governo sul-africano olhasse para esta componente que é pertinente. Deram a sua vida aqui, e porque a maior parte desses compatriotas, eles contribuem para remessas para o país, nos seus locais de trabalho.
1: Maria de Fátima Manso termina hoje a visita de trabalho à África do Sul. O ministro da Justiça, Assuntos Constitucionais e Religiosos quer mais credibilidade e eficiência do sistema judicial moçambicano, de forma a garantir a segurança jurídica para um bom ambiente de negócios no país. Mateus Saíd destaca, por isso, a importância de garantir celeridade processual para atrair mais competitividade económica. O governante falava hoje em Maputo no seminário sobre segurança jurídica para um bom ambiente de negócios, organizado pela Embaixada de Portugal e a Câmara de Comércio Portugal-Moçambique.
2: A confiança dos cidadãos e dos investidores só é possível num sistema de justiça capaz de garantir direitos, assegurar o cumprimento das obrigações e resolver conflitos de forma célere e imparcial. Neste contexto, a justiça desempenha um papel transversal e estratégico porque garante que estes objetivos sejam concretizados respeitando-se os ditames da lei.
1: Por sua vez, o representante da Embaixada de Portugal, Francisco Talheres, reconheceu que Moçambique tem estado a fortalecer as suas instituições para assegurar um quadro jurídico atrativo ao investimento e desenvolvimento. O Banco de Moçambique pretende introduzir alguns métodos da inteligência artificial no sistema financeiro nacional no âmbito da prevenção e combate à fraude fiscal no nosso país. Domingos Macalane.
3: Com a introdução da inteligência artificial no sistema financeiro moçambicano, o Banco Central espera ainda elevar os níveis de promoção da estabilidade financeira em Moçambique. A medida foi anunciada esta terça-feira aqui na cidade da Matola, província de Maputo, pelo governador do Banco de Moçambique, Rogério Zandamela, na abertura das 17ª Jornadas Científicas do Banco Central. Para o efeito, o Banco Central trabalha neste momento na elaboração do regulamento de utilização da inteligência artificial ao nível do sistema financeiro nacional. De Matola, Domingos Macalani.
1: No estrangeiro, mais de 1.000 milhões de crianças estão expostas a ameaças climáticas no mundo. De entre as ameaças em causa estão inundações, a seca, o calor extremo, os incêndios, onda de calor e as tempestades tropicais. O alerta consta de um relatório divulgado hoje pelo Fundo das Nações Unidas para a Infância. O Unicef destaca que as ameaças climáticas comprometem e colocam em risco a educação, saúde e a sobrevivência das crianças. Foram as notícias a esta hora, as próximas às 15. Boa tarde.
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2: A sua atenção às notícias, já esta hora, apresentadas por Jacinta Nhamitambo. Boa tarde.
3: Muito boa tarde, Olga da Glória. Boa tarde, ouvinte. O Presidente da República exige que os secretários de Estado provinciais observem com rigor o pacote legislativo de governação descentralizada aprovado recentemente pela Assembleia da República. Daniel Chapo diz ser crucial que nesta fase de transição do modelo de duplicação para o simplificado, o pacote de leis de governação descentralizada seja de domínio de todos.
4: Os secretários de Estado na província tomam posse num contexto que acabam de entrar em vigor as leis revistas sobre a governação descentralizada provincial, tendo como pano de fundo a extensão dos serviços provinciais de representação de Estado na província. Por isso, instamos os secretários de Estado para que no exercício das suas funções se mantenham fiéis ao seu mandato constitucional e legal. É imperioso, pois, que o secretário de Estado na província assegure a observância rigorosa no espírito e na letra do novo pacote legislativo da governação descentralizada provincial, em especial nesta fase de transição do modelo de duplicação para o modelo simplificado.
3: O chefe de Estado falava hoje ao conferir posse a Plácido Pereira, Fernando Bemani e Arsênia Massingue para os cargos de secretário de Estado nas províncias de Cabo Delgado, Nampula e Inhambane. Na mesma cerimônia, o Presidente da República empossou João António Xirinda para o cargo de chefe do Protocolo de Estado. Moçambique e África do Sul vão continuar a trabalhar para o reforço das relações bilaterais e na regularização da imigração entre os dois países. É um compromisso assumido hoje em Pretória, no encontro que a Secretária de Estado dos Negócios Estrangeiros e Comunidades Moçambicanas no exterior, Maria de Fátima Manso, manteve com a vice-ministra das Relações Internacionais de Cooperação da África do Sul, Tandi Moreka. Maria de Fátima Manso disse no encontro que a África do Sul concordou em melhorar a humanização do processo de repatriamento de cidadãos estrangeiros indocumentados.
5: Solicitamos ao governo que olhem para a questão humanitária, porque a maior parte deles que regressou até agora foram para o país e deixaram os seus pertences aqui. Esta é uma das questões que nós trouxemos também na mesa para que o governo sul-africano olhasse para esta componente que é pertinente. Deram a sua vida aqui e porque a maior parte desses compatriotas, eles contribuem para remessas para o país nos seus locais de trabalho.
3: Maria de Fátima Manso termina hoje a visita de trabalho à África do Sul. O Conselho de Ministros aprova a proposta de lei que autoriza o governo a rever o Código de Estrada que será submetido à Assembleia da República. Pretende-se com este instrumento, entre outros fins, reforçar os mecanismos de controle de condutores de transporte de passageiro e de carga em particular. O fato foi partilhado esta tarde pelo porta-voz do governo, Salim Vala, em mais uma sessão do Conselho de Ministros.
6: A lei autoriza o governo a rever o Código de Estrada com vista a adequar as normas do Código de Estrada à dinâmica do trânsito rodoviário nacional.

0: internacional, aos avanços tecnológicos e à mobilidade sustentável. Reforçar os mecanismos de fiscalização e controlo de contravenções rodoviárias. Harmonizar as normas do Código de Estrada com as normas penais nacionais. Introduzir câmaras de videovigilância na via pública para fins rodoviários. Incluir novas tipologias de veículos, nomeadamente veículos elétricos, a gás e híbridos. E introduzir o sistema de carta de condução por pontos que já encontra-se em uso noutros quadrantes.
1: Nesta sessão do Governo, o Executivo aprovou igualmente o decreto que aprova o regulamento do licenciamento da atividade industrial. O regulamento visa, entre outros objetivos, modernizar o regime jurídico de licenciamento da atividade industrial no país. Na cidade de Tete, as autoridades garantem que vão continuar a trabalhar no melhoramento do saneamento e higiene para o bem-estar das crianças e comunidades desta urbe. Jornalista Ana Avenila.
2: A garantia foi dada pelo esposo da administradora do Distrito de Tete esta terça-feira, nas cerimónias alusivas ao Dia da Criança Africana. Eduardo Afonso disse que o governo continua empenhado na promoção de boas práticas de saúde e higiene, com vista a assegurar a prevenção de doenças e melhoria da saúde pública no distrito. Afonso sublinhou ainda que para o sucesso destas ações de combate de doenças, tais como malária, diarreia e cólera, é necessário haver envolvimento da sociedade. Da cidade, Ana Avenila.
1: No estrangeiro, o antigo primeiro-ministro da Espanha, José Luís Rodríguez Zapatero, será ouvido esta semana no caso em que está indiciado por tráfico de influências e branqueamento de capitais. Zapatero é suspeito de liderar tráfico de influências para obter benefícios económicos através de intermediação em instâncias públicas em favor de terceiros. José Luís Rodríguez Zapatero, de 65 anos de idade, garantiu inocência e prometeu total colaboração com a justiça. Foram as notícias de 16, escutas próximas quando for 17 horas.

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1: Avançamos para as notícias a seguir apresentadas por Jacinta Nhamitambo. Jacinta, boa noite.
2: Boa noite, Sérgio Guissamulo. Boa noite, ouvinte. O Presidente da República exige o reforço do combate à criminalidade, terrorismo, pesca ilegal e outras práticas que minam o desenvolvimento das províncias de Cabo Delgado, Nampula e Inhambane. Daniel Chapo recordou que sem paz e segurança não há desenvolvimento. O chefe de Estado falava hoje ao conferir posse a Plácido Pereira, Fernando Bemane e Arménia Massing para os cargos de secretário de Estado nas províncias de Cabo Delgado, Nampula e Inhambane.
3: Sem paz e segurança é impossível alcançar o sucesso nos esforços de desenvolvimento económico, social e cultural. Por isso, os secretários de Estado nestas três províncias devem concentrar a sua ação na garantia da estabilidade, ordem pública e harmonia com a participação das comunidades e das forças vivas na província.
2: Na mesma cerimônia, o Presidente da República empossou João António Xirinda para o cargo de chefe de protocolo de Estado, a quem também exigiu eficiência e organização. A Comissão Técnica para o Diálogo Nacional Inclusivo, COT, inicia na próxima segunda-feira audições públicas para debater as contribuições recebidas durante as auscultações. O presidente da COT explica que nesta nova fase do processo do Diálogo Nacional serão partilhadas todas as questões fundamentais e concretas que devem ser tomadas em conta. Edson Macuacua fez saber que as audições públicas vão decorrer no território nacional e na diáspora.
4: Nessas audições públicas, iremos colocar estes três cenários em debate, ao nível nacional e na diáspora, para que os cidadãos possam se posicionar sobre o cenário que deve prevalecer ou as questões fundamentais que devem ser objeto de consolidação, se for o caso, de revisão, se for o caso, e de introdução também, se for o caso.
2: O presidente da Comissão Técnica para o Diálogo Nacional Inclusivo, Edson Macuaco, falava hoje em Maputo na recepção das contribuições dos agentes econômicos da província de Sofala para este processo. A secretária de Estado em Tete, Cristina Mafumo, exorta as lideranças comunitárias e a sociedade para se unirem no combate a atos de violação dos direitos das crianças. Otília Bendito desenvolve a notícia.
5: Um dos males é a violência sexual de menores, que em algumas vezes ocorre no seu familiar e por parentes. Cristina Mafumo apela para o cuidado redobrado dos pais e encarregados de educação, de modo a proteger as crianças. A dirigente falava esta terça-feira no distrito de Mutarara, no início da sua visita de 3 dias. A secretária do Estado em Tete disse ainda constituir preocupação do governo e não só as uniões prematuras. De Nhamayabo e sede distrital de Mutarara, Otília Bendito.
2: O especialista em diplomacia, Riad Sidat, diz que a economia mundial vai continuar a ressentir-se do conflito no Médio Oriente até finais do ano. Mesmo com o acordo do cessar-fogo a ser assinado esta sexta-feira pelos Estados Unidos da América e o Irã.
6: Nas próximas semanas teremos ainda essas missões que irão tentar liberar as minas do Estreito. Essa é a condição número um. Falam 16 mil minas, mas não sabemos o quão difícil é tirar de lá. Então parece-me que a situação do petróleo ainda vai estar incerta, pelo menos para os próximos meses, mas na minha previsão, até o final do ano teremos uma situação incerta na economia global, na própria situação do petróleo.
2: Extrato de uma entrevista com o especialista em diplomacia Riad Sidat, a acompanhar na íntegra hoje no programa Gira Mundo a partir das 20 horas e 30 minutos nesta estação emissora. No estrangeiro, o presidente norte-americano Donald Trump anunciou hoje que pretende submeter ao Congresso o acordo de paz alcançado com o Irã. O líder republicano prometeu também divulgar o texto na íntegra após a assinatura oficial prevista para sexta-feira na Suíça. Falando à margem da cimeira do G7 em França, Trump manifestou confiança na conclusão de um acordo final com o Teherã dentro dos próximos 60 dias, período reservado para negociações sobre o programa nuclear iraniano. Donald Trump defendeu ainda a manutenção da abertura do Estreito de Hormuz e apelou a Israel

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Este modo de vida, nosso muito boa noite e bem-vindos a esta emissão em português que se vai estender até às 20 horas e 54 minutos. Hoje é terça-feira. É terça-feira, dia 16 de junho de 2026. E a emissão em português está a iniciar. Vai aqui um abraço grande para a criança africana. Vamos sim, quando forem 19 horas, ficar com a segunda edição do Jornal de Tete. E às 19 horas e 15 minutos, informações de interesse público. 19 horas e 30 minutos, o Jornal da Noite em cadeia nacional. E quando forem 20 horas, vamos continuar em contacto com Maputo. Até às 20 horas e 54 minutos, tempo da emissão em língua sena. A companhia da técnica vai ser de Joaquim Cachep e a locução é de Zaina Dinomar. Assim, amigo ouvinte, o nosso voto é de muito boa noite e ótima escuta a esta programação da Rádio Moçambique em Tete.

0: Muito boa noite. A Secretaria de Estado em Tete apela a sociedade a se unir para o combate à violação dos direitos da criança. A sociedade é chamada a contribuir para o combate a atos de violência contra menores. As autoridades de Tete asseguram que vão continuar a trabalhar no melhoramento do saneamento do meio para o bem-estar da criança e das comunidades em geral. Dois mortos e um ferido é o resultado do confronto entre a polícia e os mototaxistas ocorrido esta terça-feira no município da cidade de Tete. Ouvinte, esses são os principais assuntos que vamos desenvolver nesta segunda edição de hoje, dia 16 de junho de 2026, Dia da Criança Africana. Mais uma vez, boa noite. Fique conosco. Este jornal está a cargo de Adriano Bic Yuan e Amarito Roberto está na sonorização. Fique conosco. Dois mortos e um ferido é o resultado do confronto entre a polícia e mototaxistas ocorrido esta terça-feira no município da cidade de Tete. Esta informação vamos detalhar lá mais adiante. Mas para já dizer que a Secretaria de Estado em Tete apela a sociedade a se unir para o combate à violação dos direitos da criança. Toda a informação com a nossa colega a partir de Nhamayabo, isto é no distrito de Mutarara.
1: Um dos males é a violência sexual de menores, que em algumas vezes ocorre no seu familiar e por parentes. Cristina Mafumo apela para o cuidado redobrado dos pais e encarregados de educação, de modo a proteger as crianças. A dirigente falava esta terça-feira no distrito de Mutarara, no início da sua visita de 3 dias. A secretária do Estado em Tete disse ainda constituir preocupação do governo e não só as uniões prematuras, pelo que exortou.
2: Queremos apelar aos pais encarregados de educação, líderes comunitários, para abandonarmos esta prática de casamentos prematuros que tem estas consequências, mas acima de tudo também a violação sexual das raparigas. Hoje, essas violações partem das nossas casas. É o tio, é o primo, é o avô, é o padrasto, é o vizinho. Queremos repudiar, isso não deve acontecer.
1: Cristina Mafum, secretária do Estado em Tete, interagiu com as crianças à sua chegada a Nhamayabwe.
2: Nossa criança, queremos mais uma vez vos saudar, dizer que cresçam, a vossa prioridade agora é o quê? É estudar.
1: Secretária do Estado em Tete, Cristina Mafumo, falava às crianças do município de Nhamayabo e Mutarara neste Dia da Criança Africana.
0: Otília Bendito, da nossa redação, que está a acompanhar a visita da Secretaria do Estado de Tete ao distrito de Mutarara. A sociedade é chamada a contribuir para o combate a atos de violência contra menores. Toda a informação com a colega Diolinda Matavel, que se encontra em Luanha, isto é, sede distrital de Xangara.
3: Toda a sociedade é chamada a dar o seu contributo para a eliminação da violência contra a pessoa idosa. Este apelo foi expresso esta terça-feira em Luenha, sede distrital de Xangara, pela esposa do governador desta província, em uma visita feita ao Centro de Apoio à Velhice. Segundo Célia Viola, não se justifica o fato dos idosos estarem a passar por situações de vulnerabilidade pelo fato de serem acusados de feitiçaria. A esposa do governador de Tete referiu que os idosos devem ser acarinhados porque os mesmos são bibliotecas vivas.
4: Quando nós violentamos, fazemos maus tratos a essa camada e não pensamos que nós também estamos a ir para lá, é mau. Então não podíamos fazer aquilo que nós não gostaríamos que fizessem conosco. Não devemos fazer a eles. Viemos dar o nosso carinho, nosso amor, o nosso afeto, para eles saberem que lá fora tem pessoas que pensam neles, não estão sozinhos.
3: Esposa do governador da província de Tete, Célia Viola, e a necessidade de amarem e cuidarem da melhor forma os idosos. Na ocasião, alguns idosos agradeceram pela visita e ofertas e pediram que gestos similares sejam frequentes.
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1: Nesta visita ao centro de acolhimento ao idoso, incluída nas celebrações do Dia da Criança Africana e Metical, foram oferecidas aos idosos cobertores, materiais de higiene e limpeza.
2: A nossa colega Diolinda Mata Velho, que cobriu as cerimônias de celebração do Dia da Criança Africana, isto na sede distrital de Xangara, Luenha. As autoridades de Tete asseguram que vão continuar a trabalhar no melhoramento do saneamento do meio para o bem-estar da criança e não só. Ana Venila.
3: A garantia foi dada pelo esposo da administradora do Distrito de Tete esta terça-feira, nas cerimônias alusivas ao Dia da Criança Africana. Eduardo Afonso disse que o governo continua empenhado na promoção de boas práticas de saúde e higiene com vista a assegurar a prevenção de doenças e melhoria da saúde pública no distrito. Afonso sublinhou ainda que para o sucesso destas ações de combate de doenças, tais como malária, diarreia e cólera, é necessário haver envolvimento da sociedade.
4: Deixamos um forte apelo a todas as crianças, as famílias e as comunidades para a prevenção do meio ambiente, adotando as práticas responsáveis no tratamento de lixo, depositando em locais apropriados, nas latas de lixo, contentores ou aterros sanitários, plantando árvores para garantir a sombra e frutos para a nossa alimentação.
3: E as crianças, em mensagem lida pelos continuadores, instam ao governo e à sociedade a garantir a proteção e observância dos seus direitos.
5: Queremos em tudo isto pedir à dor da liderança ao governo para continuar a prestar assistência, porque que nada às crianças garantir o mínimo essencial para uma vida saudável dessa geração e das vindouras, tomando em conta que o dever de proteger, respeitar, promover os direitos da mesma e cumprir é de todos nós.
3: Ao nível da estadidade, as cerimônias alusivas ao Dia da Criança Africana foram marcadas por deposição de coroa de flores na Praça da Criança e momentos recreativos.
2: São 19 horas e 8 minutos. No ar continua o Jornal de Tete na sua segunda edição. Disse no princípio que dois mortos e um ferido é o resultado do confronto entre a polícia e mototaxistas ocorrido esta terça-feira no município da cidade de Tete. Toda a informação com o colega Onesejo.
6: Duas pessoas morreram e uma outra contraiu ferimento nos membros inferiores na sequência de confrontos entre mototaxistas e agentes da Polícia da República de Moçambique na cidade de Tete. Os tumultos ocorreram nos bairros Samora Machel, Xingodze e Matundo, onde os condutores de motorizadas manifestavam-se contra a campanha de fiscalização rodoviária levada a cabo pela corporação. Segundo informações apuradas, alguns mototaxistas recusaram-se a submeter as ações de fiscalização, situação que rapidamente degenerou em confrontos, destruição de bens e bloqueio de vias de acesso. Durante várias horas, a circulação de pessoas e bens esteve condicionada devido às barricadas erguidas ao longo da Estrada Nacional número 7, uma das principais vias que atravessa a cidade. A diretora-geral do Hospital Provincial de Tete, Neide Duarte, confirmou a entrada de dois corpos e fala de quadro clínico dos feridos.
7: Deram entrada três pacientes, sendo dois óbitos externos, significa que já vieram mortos, né? E temos um paciente neste momento no bloco operatório a ser operado numa das pernas, mas não corre grande perigo de vida.
6: Na sequência destes acontecimentos, o governador de Tete lamentou a ocorrência das mortes e apelou a todos para o respeito às normas estabelecidas pelas autoridades. Domingos Viola sublinhou que a paz e a tranquilidade constituem bens coletivos dos moçambicanos e devem ser preservadas por todos os cidadãos.
8: E queremos lamentar essas perdas de vida, não é desnecessário, porque a ideia é, quem tem uma motorizada, quer fazer negócio de táxi, tem que cumprir com regras. É que a moto tem que ter registro, o condutor tem que usar capacete para sua proteção, O passageiro ide tem que ter, usar capacete para a sua proteção, mas não é isso que estamos a exigir. Então nós queremos fazer as coisas de qualquer maneira e não é boa conduta que estamos a tomar.
6: Domingos Viola, governador de Tete, e a necessidade de reforçar o diálogo entre as autoridades e os operadores de mototáxi por forma a não comprometer a segurança pública e a livre circulação de pessoas e bens.
2: No ar continua o Jornal de Tete. Há um momento falávamos de dois mortos e um ferido, que é o resultado do confronto entre a polícia e mototaxistas ocorrido esta terça-feira no município da cidade de Tete. A seguir vamos para outras notícias no âmbito local e provincial pela voz do colega Zainadine Omar.
9: A hidrelétrica de Cahorabas, HCB, prevê concluir ainda este ano parte das obras de construção e reabilitação do campus universitário do Instituto Superior Politécnico do Songo, na província de Tete. A iniciativa resulta de uma parceria estabelecida entre as duas instituições com o objetivo de melhorar as condições de ensino e aprendizagem naquele complexo universitário de engenharias do país. No âmbito do memorando assinado entre as partes, estão previstas intervenções em blocos de acomodação de estudantes, bem como a reabilitação de outras infraestruturas de apoio académico e social. Segundo o diretor-geral do Instituto Superior Politécnico do Songo, as obras visam criar melhores condições de habitabilidade e de funcionamento da instituição. Segundo António Madeira, parte das infraestruturas será utilizada para acolher estudantes, estagiários e recém-formados recrutados pela HCB.
2: Hoje é o Dia da Criança Africana. Caiu o pano do concurso da Quinzena da Criança, organizado pela Rádio Moçambique, em sua província de Tete. Toda a informação com o colega Egídio Pascoal.
10: Caiu o pano esta terça-feira em Tete sobre o concurso Estrelas da Quinzena, evento que marcou a celebração do Dia da Criança Africana e o encerramento da Quinzena da Criança. Promovido pelo emissor provincial de Tete da Rádio Moçambique, o evento contou com a participação de 51 concorrentes nas categorias de canto, poesia, desenho e construção de brinquedos. A nossa reportagem ouviu o sentimento dos vencedores sobre o decurso desta que foi a primeira edição do concurso Estrelas da Quinzena.
11: Nicole de Arcides Biasson, me sinto tão feliz e vou agradecer também minha mãe e meus irmãos por ter me ajudado.
10: Foi difícil?
11: Muito.
10: Por quê?
11: Porque estava tão nervosa também, nem estava a saber como que vai ser.
10: E qual foi a canção que tu cantaste?
11: Desnutrição infantil. Fala que coisa, nós, eles, vocês, né, adultos, devem cuidar bem dos vossos filhos para que não sofram desnutrição.
12: Keizan Bartolomeu, estou muito feliz. Meu tio que me ajudou a chegar nessa fase. Obrigado, meu tio.
10: O delegado do emissor provincial de Tete, Arun Vali, garantiu que a Rádio Moçambique vai continuar com seu compromisso de moldar as flores que nunca murcham.
13: Aqui não vejo nada a murchar. Vejo sim muita alegria, por isso mesmo Samora tinha razão, tem e sempre vai ter razão. Porque nós, como Rádio Moçambique, queremos continuar a que estes nossos petizes, esses concorrentes, quer dizer, ganhar ou não ganhar, não está muito em causa aqui, porque o mais importante é ter participado.
10: A representante da Visão Mundial, parceira deste concurso, Vitória Lourenço, enalteceu o papel da Rádio Moçambique na difusão da campanha Já Chega, pelo fim da desnutrição infantil.
14: Consegui perceber aqui a parceria que a Rádio Moçambique está aqui a divulgar, a nossa campanha Já Chega, que é uma campanha que a Visão Mundial está a promover a nível do país para ajudar a combater a desnutrição infantil. E ouvi aqui poesias muito bonitas das nossas crianças que também estão a abraçar essa causa. Então, meus parabéns para todas aquelas crianças que já começaram a convidar as outras crianças para abraçar esta causa.
10: Incidências do concurso Estrelas da Quinzena, da Rádio Moçambique em Tete, evento que esta terça-feira marcou o encerramento da Quinzena da Criança.
2: Estimado ouvinte, assim colocamos ponto final a esta edição segunda, neste caso de hoje, dia 16 de junho de 2026, em que destacamos assuntos relacionados com o Dia da Criança Africana. E também dissemos que dois mortos e um ferido é o resultado do confronto entre a polícia e mototaxistas ocorrido esta terça-feira no município da cidade de Tete. Este jornal sonoro foi realizado e apresentado por Adriano Big One e Amarildo Roberto Cheve na sonorização e montagem. Renovados votos de uma boa noite. Até a próxima.
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0: São 19 horas e 16 minutos e meio. Esta continua a ser a Rádio Moçambique, estúdios em Tete. Passamos a apresentar informações de interesse público. 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A Rádio Moçambique Intete pede a compareça urgente dos senhores a seguir mencionados, a fim de levantar seus documentos nas horas normais de expediente, de segunda a sexta-feira. Anabela Marques, Zefanias António Castigo, Amor Guidione, Júnior José Nhango Nhango, Paulo Eugênio Simbina, Silvina Germano Camões, Araújo Aniva Júnior, Samson José Xedapita e Tiago Bensoni. 19 horas e 18 minutos, amigo ouvinte, estas foram as informações de interesse público. Vamos chegar com publicidade até às 19 horas e 30 minutos, à altura do Jornal da Noite, em cadeia nacional.
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1: 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A diarreia é uma doença causada por alguns micro-organismos, como bactérias, vírus e outros parasitas. 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
1: 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O tratamento para a diarreia é feito através da reidratação com líquidos e solução de sais de reidratação oral, soro. 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

0: Boa noite. Duas pessoas morrem em confrontos entre mototaxistas e a polícia, arrestado hoje na cidade de Tete. Os transportadores contestavam a fiscalização que estava a ser levada a cabo pela Polícia Municipal. Conselho de Ministros aprova a proposta de lei que autorizou o Governo a rever o Código de Estradas. Tribunal Penal Especial da República Centro-Africana inicia julgamento do ex-presidente François Bozizé, acusado de crimes contra a humanidade. Começa agora o Jornal da Noite. Nelson Luan está na apresentação e Michel Horácio na sonorização. Fique conosco. É bem-vindo. Duas pessoas morreram e uma contraiu ferimento nos membros inferiores na sequência de confrontos registados hoje entre mototaxistas e agentes da Polícia da República de Moçambique na cidade de Tete. Detalhes por Onésio Jô.
1: Os tumultos ocorreram nos bairros Samora Machel, Xingodze e Matundo, onde os condutores de motorizadas manifestavam-se contra a campanha de fiscalização rodoviária levada a cabo pela corporação. Segundo informações apuradas, alguns mototaxistas recusaram-se a submeter as ações de fiscalização, situação que rapidamente degenerou em confrontos, destruição de bens e bloqueio de vias de acesso. Durante várias horas, a circulação de pessoas e bens esteve condicionada devido às barricadas erguidas ao longo da Estrada Nacional número 7, uma das principais vias que atravessa a cidade. A diretora-geral do Hospital Provincial de Tete, Neide Duarte, confirmou a entrada de dois corpos e fala de quadro clínico dos feridos.
2: Deram entrada três pacientes, sendo dois óbitos externos, significa que já vieram mortos, né? E temos um paciente neste momento no bloco operatório a ser operado numa das pernas, mas não corre grande perigo de vida.
1: Na sequência destes acontecimentos, o governador de Tete lamentou a ocorrência das mortes e apelou a todos para o respeito às normas estabelecidas pelas autoridades. Domingos Viola sublinhou que a paz e a tranquilidade constituem bens coletivos dos moçambicanos e devem ser preservadas por todos os cidadãos.
3: E queremos lamentar essas perdas de vida, não é desnecessário, porque a ideia é, quem tem uma motorizada, quer fazer negócio de táxi, tem que cumprir com regras. É que a moto tem que ter registro, o condutor tem que usar capacete para sua proteção, o passageiro ide tem que usar capacete para sua proteção, mas não é isso que estamos a exigir. Então nós queremos fazer as coisas de qualquer maneira, e não é boa conduta que estamos a tomar.
1: Domingos Viola, governador de Tete, e a necessidade de reforçar o diálogo entre as autoridades e os operadores de mototáxi por forma a não comprometer a segurança pública e a livre circulação de pessoas e bens. Da cidade de Tete, Onésio Jô.
0: Confrontos hoje na cidade de Tete entre mototaxistas e a polícia resultou em dois óbitos e um ferido. Os transportadores contestavam a fiscalização que estava a ser levada a cabo pela Polícia Municipal. E o Conselho de Ministros aprovou hoje a proposta de lei que autoriza o Governo a rever o Código de Estrada que será submetido à Assembleia da República. É um facto revelado no final da habitual reunião semanal do Executivo, que, entre outros, tratou de dar esclarecimentos sobre as reformas económicas em curso. Leopoldo Capito.
4: O porta-voz do Conselho de Ministros diz que o Executivo continua a efetuar reformas económicas para estabelecer a consolidação fiscal. Salimo Valá explicou que as despesas de funcionamento continuam altas, o que dificulta a realização plena de investimentos do Estado nas áreas de infraestruturas económicas, sociais e outras. Valá, que falava no final da reunião do Conselho de Ministros, anotou que estas são algumas das recomendações deixadas pela missão do Fundo Monetário Internacional, FMI, que esteve recentemente em Maputo. Aliás, o governante mostrou-se expectante para a assinatura de um novo programa de cooperação com o Fundo Monetário Internacional em setembro, mês previsto para o retorno da missão a Moçambique.
5: Nós ouvimos aqui, foi extinto o Parque de Tecnologias de Maluane, é mesmo para evitar redundâncias, sobreposições, não é? Vamos continuar nesta linha, no sentido de, na próxima missão, provavelmente em setembro virá para cá, e possamos prosseguir durante estes meses que nos levarão até lá, a trabalhar, continuar a fazer reformas, continuar a fazer a nossa parte no processo, para que efetivamente o governo tenha um novo projeto com o FMI, que isto sinaliza aos mercados financeiros uma situação mais vantajosa.
4: O governo aprovou ainda a proposta de lei que autoriza o Executivo a rever o Código de Estrada, que será submetido à Assembleia da República. O porta-voz do Conselho de Ministros disse que a revisão pretende adequar as normas do Código de Estrada às dinâmicas do trânsito rodoviário nacional e internacional, aos avanços tecnológicos e à mobilidade sustentável. Salim Valá anotou que a medida pretende ainda reforçar os mecanismos de controle de contravenções nas estradas, onde se inclui a instalação de câmaras de segurança nas rodovias.
5: O assunto de introdução das câmaras de vigilância, a mensagem é clara. Estes mecanismos vão ser adotados apenas para fins rodoviários, de controle rodoviário, e tem a ver com esta inovação que vai ser introduzida, não é? E que não tem nada a ver com aquilo que aconteceu no passado, no projeto anterior. Ficamos com a nota aqui de que é necessário mais informação e ela será transmitida, será partilhada no momento apropriado, quando já houverem dados relacionados com a operacionalização do instrumento.
4: Porta-voz do Conselho de Ministros, Salim Valá. O governo aprovou, entre outros instrumentos legais, a resolução que autoriza o ministro dos Desportos a criar uma equipa técnica para negociar o ajuste direto com a Associação Desportiva Black Bulls e a The Sport Club os termos para requalificar o Parque dos Continuadores na cidade de Maputo.
0: Leopoldo Capito, da nossa redação central. Diálogo Nacional Inclusivo conhece nova fase a partir da próxima segunda-feira. É a etapa dedicada às audições públicas e debate das contribuições que chegaram à Comissão Técnica para o Diálogo Nacional Inclusivo, COT, na fase das auscultações. Cláudio Duan.
6: O presidente da COT explica que nesta nova fase do processo de diálogo nacional serão partilhadas todas as questões fundamentais e concretas que devem ser tomadas em conta. Edson Makwako fez saber que as audições públicas vão decorrer no território nacional e na diáspora.
7: Nestas audições públicas iremos colocar estes três cenários em debate ao nível nacional e na diáspora, para que os cidadãos possam se posicionar sobre o cenário que deve prevalecer ou as questões fundamentais que devem ser, portanto, objeto de consolidação, se for o caso, de revisão, se for o caso, e de introdução também, se for o caso.
6: O presidente da Comissão Técnica para o Diálogo Nacional Inclusivo falava hoje em Maputo na recepção das contribuições dos agentes económicos da província de Sofala para este processo. Makwako disse que as contribuições chegam num bom momento e partilhou o ponto de situação do Diálogo Nacional Inclusivo.
7: Encerramos o processo da auscultação pública no âmbito do Diálogo Nacional Inclusivo. O processo da auscultação pública foi um processo bastante enriquecedor, em que colhemos contribuições da sociedade civil, do setor privado, da academia, dos partidos políticos, representando o pluralismo e a diversidade que caracteriza a sociedade moçambicana.
6: Já o representante dos empresários da comunidade muçulmana de Sofala, Ismael Harun, explicou que as contribuições submetidas à COT apresentam pontos para melhorar o ambiente de negócios no país. Ismael Harun disse que a classe empresarial de Sofala defende que só é possível prosperar quando há diálogo.
8: A experiência de Sofala demonstra que mesmo perante desafios complexos, é possível reconstruir, crescer, prosperar quando existe diálogo, liderança, compromisso a uma visão clara para o futuro.
6: Representante dos empresários da comunidade muçulmana de Sofala, Ismael Harun, na entrega esta terça-feira de contribuições à Comissão Técnica para o Diálogo Nacional Inclusivo.
0: 19:40. Na província do Niassa, alguns jovens que viram reprovadas as suas candidaturas ao Fundo de Desenvolvimento Local queixam-se da alegada falta de transparência no processo de seleção, disse-nos da Conta Pinto Cataua.
9: A preocupação foi levantada esta segunda-feira num encontro com o Gabinete Parlamentar da Assembleia da República. Os jovens do NEASA apontaram igualmente a fraca aplicação da política de habitação como outra preocupação que apoquenta a este grupo social.
10: Varnijo, José, nós esperamos que esta delegação, esta comissão que se fez presente aqui no NEASA, pudesse levar essas questões ao seu mais alto nível, porque conhecemos que eles poderão não nos responder aqui pontualmente. São questões que vão submeter à Assembleia da República, que carece de algum debate e, finalmente, talvez, duvido que teremos uma resposta exaustiva com relação às questões de banco colocadas, mas esperamos que haja uma mudança, não é?
11: Ângelo André Alexandre, no processo de FIDEL, esse financiamento que é dito FIDEL, os jovens que têm recebido esses projetos são mesmo as pessoas. E nós conhecemos pessoas que só recebem os mesmos projetos repetidamente até duas, três vezes.
9: Na ocasião, o primeiro vice-presidente do Gabinete Parlamentar na Assembleia da República, Abgana Chud, considerou de legítimas as preocupações e disse que estas e outras preocupações serão apresentadas em sede da Assembleia para a sua apreciação e dar as suas devidas soluções.
12: A nossa política da juventude está clara. Um dos pilares é a habitação, que preconiza que precisamos de ter atenção com a juventude, oferecendo-lhes melhores condições de habitação, criando espaço para acessibilidade, sobretudo de material de construção. Sobre o assunto de FIDEL, quando fomos informados, por um lado, que não há transparência, também houve intervenção de jovens que reconhecem que o FIDEL é para todos. O FIDEL não distingue as cores partidárias, as posições religiosas, nem de qualquer forma de diferenciação.
9: Primeiro vice-presidente do Gabinete Parlamentar na Assembleia da República, Chudibana, prometendo soluções dos problemas de ausência da política de habitação e alegada falta de transparência na seleção de projetos de fundo de desenvolvimento econômico local no NEASA. Delxinga, Pinto Cataua.
0: E uma delegação de deputados da Assembleia Nacional da Coreia do Sul visita o país com os olhos postos no reforço da cooperação política e incremento das trocas comerciais com Moçambique. Esta terça-feira, os deputados mantiveram um encontro com a liderança da Assembleia da República, jornalista Paulo Nunes.
13: Os parlamentos de Moçambique e da Coreia do Sul estão interessados em reforçar a cooperação política e incrementar as trocas comerciais entre os dois países. Os dois órgãos legislativos consideram necessário o aumento do investimento coreano no projeto de exploração de gás natural liquefeito e a expansão das suas atividades para os minerais essenciais. É um interesse manifestado esta terça-feira em Maputo, no encontro que o primeiro vice-presidente da Assembleia da República, Eldarin Jojo, manteve com uma delegação de deputados da Assembleia Nacional da Coreia do Sul que visita o país. Segundo o presidente da Liga de Amizade, Solidariedade e Cooperação Coreia-Moçambique no Parlamento Sul-Coreano, Tak Ko-jun, a visita serviu igualmente para impulsionar as relações entre os dois órgãos.
14: Relacionado com o projeto de gás natural LNG, e discutimos como podemos atirar mais investimentos das empresas coreanas. O segundo ponto é relacionado com a possibilidade na área de minerais essenciais. Acho que seria possível considerar esta área como um novo eixo do desenvolvimento da cooperação bilateral. Terceiro ponto foi sobre, realmente quero compartilhar a experiência do desenvolvimento da Coreia com Moçambique.
13: E a presidente da Liga de Amizade Moçambique-Coreia, Lina Portugal, diz que a visita dos deputados sul-coreanos é uma oportunidade para a troca de experiências entre os dois parlamentos.
15: Havia, digamos, um momento de abrandamento da ligação ao nível dos órgãos legislativos, daí que foi feito um convite para que a Assembleia e também os deputados visitem a Coreia, no sentido de partilharmos em conjunto as experiências que cada um dos órgãos tem, olhando para aquilo que são as suas atribuições. Agora, o que resta é continuarmos a cooperar, olhando para a experiência que a Coreia tem em diferentes áreas.
13: Após o encontro com o primeiro vice-presidente da Assembleia da República, Eldarin Jojo, seguiram-se conversações entre as Ligas de Amizade, Solidariedade e Cooperação de Moçambique e Coreia do Sul.
0: Perto de 120 pacientes com problemas de visão se beneficiam de cirurgias gratuitas no âmbito de uma campanha de remoção de catarata promovida pelo Hospital Central de Nampula esta semana. Entretanto, o plano é alargar as intervenções cirúrgicas a pacientes que residem fora da cidade capital provincial. Otávio Fonseca.
16: Mais de 2 mil pacientes com catarata na província de Nampula serão abrangidos pela campanha de cirurgia gratuita este ano a ser realizada pelo Hospital Central de Nampula. A informação foi avançada esta terça-feira pela responsável do Departamento de Oftalmologia do Hospital Central de Nampula, Sofia Omar, na conferência de imprensa semanal. Sofia Omar avançou que no ano passado, aquela unidade sanitária submeteu à operação de catarata pouco mais de 1.800 doentes. Explicou que a campanha que decorre esta semana naquela unidade sanitária será estendida aos distritos com a capacidade de cirurgia de pacientes.
17: Estou a falar do distrito de Monaco, Nacalaporto, Herati, Angoche, Moma, Ribau. Praticamente são os distritos em que nós fazemos aquilo que são as nossas brigadas. Então, neste ano nós já fizemos as brigadas em alguns distritos e já está a decorrer aqui na cidade de Nampula, que iniciou a campanha ontem, que foi dia 15, e a campanha vai decorrer até dia 19. De referir que teremos 5 dias cirúrgicos para poderem aproximar para fazer essa cirurgia, que é uma cirurgia gratuita, não se paga nada. O paciente dirige-se à unidade sanitária, faz aquilo que é avaliação, se tiver critérios, e é submetido à cirurgia.
16: Responsável do Departamento de Oftalmologia do Hospital Central de Nampula, Sofia Omar, disse que esta segunda-feira foram operados 29 pacientes de uma meta semanal de 120 previstos. Esta doença afeta, na sua maioria, pessoa idosa que possui uma faixa etária entre 60 e 70 anos de idade. Otávio Fonseca, Nampula.
0: Continuamos com o jornal de terça-feira, 16 de junho, Dia da Criança Africana. E nas celebrações da data, crianças da cidade de Maputo voltaram a pedir o acesso efetivo aos seus direitos fundamentais, com destaque para a educação de qualidade, acesso à água potável, proteção e melhores condições de vida. Lilia Langa.
18: O evento, que marcou igualmente o fim da quinzena da criança, juntou crianças, autoridades governamentais e representantes sociais. Entre sorrisos, brincadeiras e momentos de partilha, a esposa do secretário de Estado, Sheila Imed, destacou o significado do dia e a importância de estar próximo das crianças.
19: O dia 16 de junho é um dia de reflexão para todas as crianças, para que elas possam saber o porquê desta data, o porquê do dia 16 de junho. Então, estamos aqui todos nós a festejarmos com estas crianças, estamos aí a dar uma paz dentro delas, estamos aqui a brincar com elas, estamos aqui a festejar com elas, estamos todos felizes.
18: Já o diretor dos Serviços de Assuntos Sociais na cidade de Maputo, Hélio Mudender, sublinhou que o foco das celebrações é a valorização da criança e a garantia dos seus direitos básicos.
20: A mensagem principal que nós queremos transmitir é a consciencialização sobre a importância da criança, o valor que a criança tem e representa na sociedade, e igualmente a questão do respeito pelos direitos da criança, sobretudo num contexto que é importante que tenha acesso à água potável, tenha acesso a um ambiente seguro, a um ambiente estável para o seu crescimento.
18: Por sua vez, o presidente do Parlamento Infantil, Kish Samad, lembrou que a criança deve ser respeitada como sujeito de direitos, presente na sociedade e não apenas no futuro.
21: Há crianças que trocam a sala de aulas pelo trabalho infantil, crianças que enfrentam uniões prematuras antes mesmo de descobrirem os próprios sonhos, crianças vítimas de violência física, psicológica e sexual, muitas vezes em silêncio. Crianças têm acesso adequado à educação, saúde, proteção e afeto.
18: Na escola primária de Mutsekwa, no distrito de Katembe, a celebração alusiva ao Dia da Criança Africana incluiu atividades culturais, partilha de refeições e plantio de árvores.
0: O Dia da Criança Africana em Iambane foi marcado pelo lançamento da campanha de sensibilização para a prevenção de uniões prematuras, Disso nos dá conta o jornalista Efraim Macedela.
2: Procuradora-chefe provincial em Inhambane, Tija Kassamo, insta os diversos segmentos da sociedade a envolverem-se ativamente nas ações de prevenção e combate às uniões prematuras. É um apelo expresso hoje no distrito de Inharime durante o ato de lançamento da campanha de sensibilização para a prevenção de uniões prematuras, uma iniciativa que coincide com as celebrações do 16 de junho, Dia da Criança Africana. A procuradora-chefe provincial em Inhambane frisou que a erradicação deste mal não depende apenas das autoridades judiciais, exigindo envolvimento ativo das famílias, líderes comunitários e religiosos.
3: Essa campanha representa uma oportunidade para reforçarmos a consciencialização das comunidades, desconstruirmos mitos que perpetuam as uniões prematuras e encorajarmos as famílias a protegerem e valorizarem o futuro das suas crianças, permitindo-lhes estudar, desenvolver competências e realizar os sonhos. A mensagem que todos devemos levar para os cantos desta província é clara. A criança deve estar na escola, protegida e preparada para o futuro.
2: A campanha conta com o suporte operacional e financeiro de várias organizações da sociedade civil que atuam na proteção dos direitos da criança na província. A iniciativa estabelece um prazo de um ano para reduzir em pelo menos 50% a ocorrência de uniões prematuras na província de Inhambane. O ato do lançamento desta campanha foi testemunhado por Lina Pagula, esposa do governador da província de Inhambane. Na sua intervenção, sublinhou que o passo hoje dá demonstra o compromisso do aparelho judiciário na proteção da infância e na devolução do futuro às raparigas da província.
22: A campanha transmite uma mensagem clara. O governo e o povo da província de Inhambane dizem não às uniões prematuras. Não queremos ver mais crianças e adolescentes privadas dos seus direitos à educação, à saúde, à proteção e ao desenvolvimento pleno por serem forçadas a assumir responsabilidades para as quais ainda não estão preparadas.
2: Lina Pagula, esposa do governador da província de Inhambane, quando falava nesta terça-feira no distrito de Inharime, na cerimônia comemorativa de 16 de junho, Dia da Criança Africana, que coincidiu com o lançamento da campanha de sensibilização para a prevenção de uniões prematuras, um fenômeno que, além de tirar da escola, prejudica muitas raparigas de Inharime e Efraim Macedela.
0: Jornal da Noite, daqui a pouco, notícias do estrangeiro. Para já, a PRM na Zambésia neutralizou, semana passada, 15 cidadãos de nacionalidade etíope que entraram para o país de forma ilegal. O grupo foi capturado no distrito de Ila após perseguição pela polícia da viatura em que seguiam. Caetano Aldardo.
23: Os cidadãos neutralizados na última quinta-feira terão entrado no país a partir da fronteira entre Milange e Malawi. A informação foi avançada pela porta-voz da Polícia da República de Moçambique, Belarmina Henriques.
24: No posto de controle do BIF, porque a mesma no interior levava consigo 15 imigrantes ilegais de 16 a 37 anos de idade. Foi dada a sinalização de paragem, que a mesma desobedeceu, engendrando assim uma fuga e que a posterior veio a perseguição da mesma. Desviou a rota para o distrito do Ile e nós flanqueamos sobre a ponte do rio Namapuasi e a mesma desviou para o mercado de Namanda, onde teria desembarcado todos os imigrantes ilegais e colocou-se em fuga junto com a sua viatura. E nós queremos aqui deixar um apelo para todo aquele facilitador da entrada dos imigrantes ilegais.
23: Por seu turno, o chefe de Relações Públicas na Direção Provincial de Imigração da Zambésia, Valeriano Bento, diz que a instituição trabalha no sentido de encontrar os responsáveis pela entrada desses imigrantes ilegais.
25: E neste momento está a decorrer um processo de investigação para identificar as pessoas que faziam transportar o cidadão estrangeiro para a sua responsabilização. Também dizer que desde janeiro até este momento foram retidos a nível da província 43 cidadãos de nacionalidade etíope e 17 foram repatriados de forma faseada. e neste momento encontram-se 26 para o mesmo processo de repatriamento.
1: O trabalho que vocês têm estado a fazer de investigação, quanto é que um ilegal paga a esses facilitadores para entrarem no país?
25: Dizer que é difícil nessa situação, porque são vários metidos no mesmo esquema. Ninguém denuncia ou fala a verdade daquilo que são o objetivo deles.
23: Valeriano Bento, chefe de relações públicas na Direção Provincial de Migração na Zambésia. Quilimani, Caetano Alberto.
0: Um salto à vizinha África do Sul. Secretária de Estado dos Negócios Estrangeiros e Comunidades Moçambicanas no Exterior solidariza-se com os cidadãos nacionais vítimas de ataques xenófobos na cidade de Joanesburg. Entre os cidadãos que receberam a visita de Maria de Fátima Manso, está a família que viu sua casa invadida no fim de semana, Eduardo Figurão.
4: No último domingo, um grupo de sul-africanos tentou, sem sucesso, apoderar-se da casa do moçambicano Celso Xavier, no bairro Zetenville. No rescaldo do ataque violento, Celso Xavier ficou ligeiramente ferido. A casa foi vandalizada e vários bens foram saqueados.
5: A comoção começou dali, daquela casa, tiraram as coisas daquela casa. O meu filho viu aquilo tudo. Eu estava no serviço, ele ligou-me, voltei para casa a correr e estacionei a carrinha ali. Então, depois, 20, 30 minutos depois deles terem conseguido tirar tudo daquela casa, vieram para aqui com alavancas, katanas, todo tipo de instrumento que é para arrombar. Eu então saí da carrinha e tentei impedir a eles, como eram muitos, volta de 30, 40, eram muitos. Fiquei ali no portão que é para tentar empurrar a eles, puxar as alavancas, mas como eram muitos, eles puxaram-me, esfaquearam-me, puseram-me no chão, pisaram. Então começaram a arrombar a casa toda, arrombaram tudo, começaram a tirar toda a roupa, começaram a vandalizar. Até os mantimentos que a gente tinha nas geleiras, nos armários, carregaram tudo.
4: Maria de Fátima Manso lamentou o sucedido em Joanesburgo e com outros moçambicanos vítimas de ataques xenófobos na África do Sul.
6: Queremos aqui prestar a nossa solidariedade não só aos nossos compatriotas aqui, como também àqueles que sofreram da pele, que sofreram todos estes ataques que nós pudemos constatar que aconteceram aqui. E também agradecer a bravura daqueles compatriotas que foram socorrer.
4: A governante reiterou o apelo para que todos os moçambicanos em situação ilegal na África do Sul regressem voluntariamente ao país.
6: Fazer um apelo aos nossos compatriotas para que voluntariamente aqueles que não estão nessa situação de poderem estar neste país, poderem voltar, talvez no momento em que decidirem entrar novamente para aqui, para a África do Sul, estejam mais organizados, com documentos.
4: Maria de Fátima Manso terminou esta terça-feira a visita de trabalho à África do Sul, que serviu para fazer o acompanhamento do processo de assistência aos moçambicanos vítimas de ataques xenófobos. Rádio Moçambique, Eduardo Figurão, em Joanesburgo.
0: Agora uma nota que acaba de chegar à nossa redação. O presidente da República, Daniel Chapo, reuniu-se esta terça-feira com os presidentes e secretários-gerais dos partidos signatários do compromisso político para o diálogo nacional inclusivo para fazer o balanço do processo de auscultação pública e definir a próxima etapa do diálogo nacional. No encontro, a liderança dos partidos fez uma avaliação positiva da auscultação pública, considerando que o processo representou um marco importante na consolidação da participação cívica e democrática no país, refere um comunicado da Presidência da República recebido na nossa redação. À imprensa, o presidente da Comissão Técnica para o Diálogo Nacional Inclusivo, Edson Macuacua, afirmou que foi um processo que se traduziu num dos momentos mais altos de exercício da soberania, da cidadania e da participação ativa. Uma nota do estrangeiro. O Tribunal Penal Especial da República Centro-Africana iniciou hoje o julgamento à revelia do ex-presidente François Bozizé, acusado de crimes contra a humanidade cometidos entre 2009 e 2013 numa prisão e num campo militar em Bossembelé. Trata-se do sexto julgamento realizado pelo Tribunal Penal Especial. No fim do jornal, temperaturas máximas previstas para amanhã. Teto poderá chegar aos 31 graus centígrados. Beira, Nampula e Pemba, 29. Quelimane, 28. Maputo, Xaixé e Vilanculo, 27. Chimoio e Lixinga, 25 graus centígrados de temperatura máxima. Fica por aqui esta edição. Receba os cumprimentos de Nelson Moanda na apresentação e Michel Horácio na sonorização.

Caro ouvinte, saudações. O presidente da República reitera que no país não há espaço para violência e discurso de ódio, mas sim para uma convivência pacífica, paz, harmonia e reconciliação nacional. Em Tete, líderes religiosos consideram o diálogo nacional uma plataforma que contribuirá para o alcance da paz efetiva e duradoura no país. Destaques deste compacto produzido por Daniel Faela, Bernardo Salomão está na sonorização. Saudações e votos de ótima escuta.

0: Presidente da República Daniel Chapo reitera que o diálogo nacional inclusivo é um compromisso do Estado com os seus cidadãos na diáspora e no território nacional. Daniel Chapo falava no primeiro Congresso da Justiça realizado semana passada na cidade de Maputo.
1: O diálogo nacional inclusivo, consagrado na lei como instrumento de pacificação e reconciliação, representa a escolha soberana pelo nosso povo da palavra em detrimento da violência. A opção pelo entendimento ao invés da divisão, da construção coletiva ao invés da fragmentação. O povo moçambicano diz não à violência, não a discursos de ódio, mas sim à paz, à harmonia e à reconciliação nacional. Este diálogo não é apenas um compromisso entre partidos políticos, é um compromisso do Estado com os seus cidadãos, no país e na diáspora, com a paz duradoura, com a reconciliação nacional e com justiça em todas as suas dimensões. E aqui reside uma verdade que não podemos ignorar. Não há paz inclusiva e sustentável sem justiça. Não há reconciliação genuína sem confiança nas instituições. A justiça não é, portanto, um tema setorial, entre outros, no âmbito do diálogo nacional inclusivo. É a sua condição de possibilidade. É o solo em que a paz lança as suas raízes. Por esta razão, a reforma do sistema de justiça que este Congresso pretende impulsionar não é apenas uma agenda técnica do Ministério da Justiça, Assuntos Constitucionais e Religiosos e das instituições do Judiciário. É uma agenda nacional que é de todos nós, como moçambicanos. Por isso, minhas senhoras e meus senhores, caros convidados, os diagnósticos sobre o nosso sistema de administração da justiça são conhecidos e não os podemos minimizar, dos quais destacamos alguns. As dificuldades no acesso à justiça, que fazem da justiça formal um bem distante para a maioria do povo moçambicano. As desigualdades territoriais e sociais que criam um sistema de duas velocidades, uma justiça para quem tem recursos, sobretudo financeiros, outra lenta, distante, inacessível para quem não tem recursos financeiros. A morosidade processual que transforma a espera por justiça numa segunda injustiça. A insuficiência, ou melhor, a insuficiente articulação entre os setores do sistema. Falo dos tribunais, Ministério Público, tribunais comunitários e outros mecanismos extrajudiciais de resolução de litígios, Instituto de Patrocínio e Assistência Judiciária, a polícia, penitenciárias, CERNIC, que fragmenta respostas que deveriam ser coerentes e integradas para o cidadão. As fragilidades na gestão institucional, que comprometem a eficiência, a eficácia e a credibilidade das nossas instituições judiciárias. E os riscos de corrupção e captura institucional, que, quando se concretizam, destroem a fé do cidadão no Estado de Direito democrático e põem em causa a paz social. Por isso, é nossa convicção que este Congresso

0: Esse deve marcar a viragem que pretendemos como nação para os próximos 50 anos depois de 50 anos de independência. Minhas senhoras e meus senhores, ao longo das últimas 3 décadas, Moçambique empreendeu diversas reformas significativas no setor da justiça, alcançando ganhos importantes desde a transição para a democracia multipartidária nos anos 90, em que foram estabelecidas instituições judiciárias fundamentais e desenvolveu um quadro legal moderno alinhado com os princípios do Estado de Direito Democrático. E temos a honra de ter aqui Sua Excelência Presidente Joaquim Chissano, que liderou este processo. Adicionalmente, iniciativas governamentais, em coordenação com o Judiciário, permitiram a expansão e a melhoria das infraestruturas judiciais, o que possibilitou a edificação de tribunais distritais em quase todo o país, bem como novas conservatórias, serviços notariais e instalações para procuradorias provinciais. Esforços de modernização estão em curso, incluindo a digitalização de processos judiciais, formação e capacitação de quadros, bem como o fortalecimento de órgãos de supervisão, visando uma justiça mais célere, transparente e próxima do cidadão. Estas reformas, caros convidados, trouxeram avanços reais, mas ainda aquém do que o país hoje precisa e do que os cidadãos merecem. Neste sentido, é tempo de reconhecer que reformas incrementais já não são suficientes e que ajustes pontuais já não são e não respondem à escala do desafio. O que se impõe hoje é o que este Congresso deve propor. É uma transformação estrutural do sistema de justiça moçambicano, pois temos o diagnóstico da doença e devemos rapidamente avançar para o tratamento. Não fiquemos aqui durante 3 dias a lamentar e ainda a falar da doença. Todos nós conhecemos. Vamos tratar de medicação para curar a doença.
1: Presidente da República Daniel Chapo falando no primeiro Congresso da Justiça realizado na capital do país, Maputo, e os agentes econômicos da província de Sofala entregaram esta terça-feira as suas contribuições à Comissão Técnica de Diálogo Nacional e Inclusivo. Cláudio Doane.
2: A Comissão Técnica para o Diálogo Nacional Inclusivo, FOCOT, inicia a próxima segunda-feira audições públicas para debater as contribuições recebidas durante as escutações. O presidente da COT explica que nesta nova fase do processo de diálogo nacional serão partilhadas todas as questões fundamentais e concretas que devem ser tomadas em conta. Edson Makwako fez saber que as audições públicas vão decorrer no território nacional e na diáspora.
3: Vamos iniciar na segunda-feira uma nova etapa do processo do diálogo nacional inclusivo, que é de audição pública. Nestas audições públicas, iremos colocar estes 3 cenários em debate, ao nível nacional e na diáspora, para que os cidadãos possam se posicionar sobre o cenário que deve prevalecer ou as questões fundamentais que devem ser, portanto, objeto de consolidação, se for o caso, de revisão, se for o caso, e de introdução também, se for o caso. Então, vamos iniciar uma nova etapa do processo do diálogo nacional, inclusive, em que já vamos discutir sobre cenários concretos, sobre conteúdos concretos, sobre propostas concretas, para a partir daí começarmos a construir os consensos sobre o produto final do diálogo nacional, inclusive.
2: O presidente da Comissão Técnica para o Diálogo Nacional Inclusivo falava em Maputo na recepção das contribuições dos agentes económicos da província de Sofala para este processo. Makwako disse que as contribuições chegam num bom momento e partilhou o ponto de situação do Diálogo Nacional Inclusivo.
3: Encerramos o processo da auscultação pública no âmbito do Diálogo Nacional Inclusivo. O processo da auscultação pública foi um processo bastante enriquecedor, em que colhemos contribuições da sociedade civil, do setor privado, da academia, dos partidos políticos, representando o pluralismo e a diversidade que caracteriza a sociedade moçambicana. A Comissão Técnica está satisfeita com o nível de participação da sociedade na fase da auscultação pública e, sobretudo, pelo alto sentido de apropriação do processo do diálogo nacional pela sociedade civil.
2: Já o representante dos empresários da comunidade muçulmana de Sofala, Ismael Harun, explicou que as contribuições submetidas à COT apresentam pontos para melhorar o ambiente de negócios no país. Ismael Harun disse que a classe empresarial de Sofala defende que só é possível prosperar quando há diálogo.
4: A experiência de Sofala demonstra que, mesmo perante desafios complexos, é possível reconstruir, crescer, prosperar quando existe diálogo, liderança, compromisso a uma visão clara para o futuro. Neste momento em particular da nossa história, saudamos os esforços que estão a ser desenvolvidos para consolidar um ambiente de diálogo, reconciliação e construção de consensos nacionais. A liderança do Presidente da República, Daniel Francisco Chapo, ao promover uma governação orientada para a inclusão, para a escuta e para o desenvolvimento económico, constitui um sinal encorajador para todos os moçambicanos e para os agentes económicos que acreditam no futuro do país. Contudo, o diálogo nacional só alcançará o seu verdadeiro significado se for acompanhado por resultados concretos da vida dos cidadãos. As populações esperam mais oportunidades para os jovens, maior acesso ao emprego, melhor prestação de serviços públicos, mais eficiência institucional e condições que permitam a empresa produzir, crescer e competir.
2: Representante dos empresários da comunidade muçulmana de Sofala, Ismael Harun, na entrega esta terça-feira de contribuições à Comissão Técnica para o Diálogo Nacional Inclusivo.
1: Na província de Maputo, as autoridades assumem estar a decorrer normalmente o Diálogo Nacional Inclusivo, vaticinando bons resultados no fim deste movimento. Domingos Macalani.
5: Efetivamente, Daniel Faiela e ouvinte, aqui na província de Maputo já se antever resultados positivos do processo do Diálogo Nacional Inclusivo em curso no país. A participação dos cidadãos ao nível de todos os estratos sociais é tida como positiva desde o arranque do processo. O coordenador da Comissão Técnica do Diálogo Nacional Inclusivo ao nível da província de Maputo, João Zonjo, descreve a seguir o trabalho realizado até esta parte ao nível desta parcela do país.
6: No âmbito da segunda fase do processo de auscultação, no contexto do Diálogo Nacional Inclusivo, a equipa trabalhou em Magudi, no posto administrativo de Motase, esteve na Manhissa, na Ilha Josina Machel, em Maluana, em Chinavane, 3 de fevereiro, também trabalhou em Marraquene, em Machubo, também escalou o distrito de Matutuíne, o posto administrativo de Catembe em Sime, teve também no posto administrativo de Catuane, na Ponta do Ouro, portanto, posto de Zitundo e Machangulo. Na Moamba, a equipa esteve no posto administrativo de PCN e também no posto administrativo de Sabe. E na Marcha, trabalhou no posto administrativo de Xangalana, portanto, em Michangulene, e também em Paputo. Durante esse processo das auscultações, foram abordados os temas que constam do diálogo nacional inclusivo, os 10 principais temas que comportam, que corporizam o diálogo nacional inclusivo, nomeadamente os assuntos constitucionais, assuntos de justiça, fiscais, assuntos econômicos, assuntos de administração pública, assuntos dos recursos naturais, assuntos da descentralização, desconcentração, defesa e segurança, conciliação, unidade nacional e os assuntos econômicos.
5: Joane Zonjo destaca que, em todas as sessões, os cidadãos expressaram os seus desejos, deixando ficar as suas sugestões em relação aos aspectos que devem mudar ao nível nacional.
6: O que nós testemunhamos durante essa fase das auscultações, os nossos concidadãos puderam se exprimir em relação aos conteúdos do diálogo, saudaram a começar o diálogo e, sobretudo, a sua natureza inclusiva. Expressaram, portanto, os diferentes pontos de vista sobre as diferentes matérias relativas ao diálogo e também apresentaram preocupações e propostas sobre aspectos de melhoria de governação. Sentimos que as pessoas pronunciaram-se em relação ao lugar em que se encontravam, portanto, o seu lugar de fala, foi em relação àquilo que eram as condições concretas em que eles viviam. Portanto, se em um determinado local havia problemas de água, problemas de energia, esses aspectos foram levantados durante esse processo de auscultação e articulado com os temas que o Diálogo Nacional Inclusivo, portanto, trazia. Nós tomamos nota, tanto das propostas que foram feitas em relação às matérias do Diálogo Nacional Inclusivo, bem como dos aspectos relativos à melhoria da governação. Houve uma grande participação, homens e mulheres, jovens, adultos, que, no nosso entender, exprimem aquilo que é o sentimento, digamos, das pessoas, dos cidadãos, naqueles pontos onde nós fomos fazer o processo da auscultação. Depois desse processo da auscultação ao nível dos postos administrativos de localidade, tivemos um segundo momento, que foi de organização de mesas redondas. Essas mesas redondas foram organizadas, portanto, ao nível da cidade de Matola, onde organizamos painéis com oradores para fazer a apresentação sobre os pontos, os 10 pontos que corporizam o diálogo. E esses especialistas que nós convidamos faziam uma introdução para provocar o debate e depois seguia-se, obviamente, a discussão em torno daquelas matérias. Devo dizer que tivemos uma boa qualidade de painelistas e esperávamos ainda mais uma maior participação no nível dessas mesas redondas. E não foi tanto como nós gostaríamos que tivesse sido, mas o facto é que elas tiveram lugar, os especialistas apresentaram os diferentes pontos de vista para enriquecer ainda mais aquilo que são os aspectos do Diálogo Nacional Inclusivo.
5: Neste momento, a Comissão Técnica do Diálogo Nacional Inclusivo na província de Maputo prepara-se para a fase das audições.
6: Neste momento, estamos ao nível da Comissão Técnica em preparação da fase das audições, que serão os próximos passos que serão dados, onde a equipa irá regressar à província para, desta feita, trazer aquilo que é a sistematização das contribuições que foram feitas sobre cada uma das matérias do Diálogo Nacional Inclusivo. Nós vamos apresentar, digamos, as questões que foram levantadas, as propostas de solução e os cenários que se podem desenhar sobre isso. Neste sentido, nós, como comissão, que vamos trabalhar na província de Maputo, iremos levar essas matérias para a discussão dos cidadãos, à semelhança do que fizemos na fase das auscultações.
5: Coordenador da Comissão Técnica do Diálogo Nacional Inclusivo na província de Maputo, Joane Zonjo, e o trabalho realizado até esta parte neste processo, que tem em vista a promoção da reconciliação nacional, o reforço da coesão social e a construção de consensos abrangentes sobre reformas estruturais na Constituição e no sistema de governação de Daniel Faiela.
1: No distrito de Xangara, em Tete, líderes religiosos consideram o Diálogo Nacional Inclusivo uma iniciativa aglutinadora e que servirá para a construção de um país livre de conflitos. Ignacio Gamay.
7: Líderes religiosos no distrito de Xangara, em Tete, consideram que o Diálogo Nacional Inclusivo representa uma oportunidade histórica para a promoção da convivência pacífica entre os moçambicanos. Na ótica destes, as propostas apresentadas por cidadãos de diferentes sensibilidades poderão contribuir para a consolidação da paz e da estabilidade política, fatores fundamentais para o desenvolvimento. Para Inácio Simba, pastor da Igreja Metodista Unida Visão da Correia, a sistematização das contribuições deverá refletir fielmente os anseios da população, valorizando as preocupações manifestadas durante as consultas realizadas em diferentes províncias do país.
8: É uma iniciativa que o Presidente da República teve que juntar todos os moçambicanos para termos um diálogo efetivo, inclusivo, em que ninguém fica fora desse diálogo. E esse diálogo, na verdade, nós, como religiosos, sentimos que um dia nós vamos ter uma paz, uma pacificação e vamos ter uma lei, porque nesse diálogo o que se pretende é termos uma lei em que depois de um ato eleitoral não haja problemas, porque é exatamente isso que se quer. Porque o que se tem verificado nos últimos dias no nosso país, depois de uma eleição para outra eleição, há problemas, há mortes, e o país não pode crescer dessa maneira. O país deve crescer juntos, reconhecermos. Aquele que ganhou, ganhou. Aquele que perdeu, perdeu. Então, todos estarmos juntos. Eu creio que, neste caso, o diálogo inclusivo é para acabar com o conflito, para que Moçambique seja seja um exemplo para o mundo e para todos que conseguem ver que Moçambique é verdade. Quando há eleições, não há problema. Eu creio que um dia nós vamos ser exemplo dos outros países em termos das eleições de cada ano que nós sugerimos em fazê-lo.
7: Entretanto, o pastor da Igreja Adventista do Sétimo Dia entende que a paz não deve ser encarada apenas como ausência de conflito, mas também como resultado do respeito mútuo, da tolerância e da capacidade de convivência entre cidadãos com opiniões políticas diferentes. Para Rafael Joaquim, o amor ao próximo, o diálogo permanente e a busca de bem comum devem constituir os pilares da atuação dos partidos políticos e dos demais atores envolvidos na vida pública nacional.
9: Na verdade, havendo uma regulamentação, isso vai ajudar muito, porque o que estamos a presenciar em algum momento há uma divergência. Então, para não haver essa divergência, tendo em conta temos um único Deus a adorar, então deveria exatamente existir essa harmonia. E na base dessa harmonia e alguns princípios que aí foram colocados, principalmente para o registro das confissões religiosas, isso faz parte da organização, faz parte da união para trazer mais paz e, acima de tudo, o bom controle.
10: Que futuro olha para este país?
9: Na verdade, falando do amor de Deus que é abrangente a todos os homens, o mesmo amor que alcança toda a sociedade moçambicana. Se Deus olha para Moçambique, é uma esperança quando todos estiverem incluídos neste amor de Deus. E acima de tudo, o amor que tem a ver com a obediência às ordens ou às leis de Deus, também às mesmas leis que Deus estabeleceu para as autoridades. Então, havendo essa harmonia, eu acredito que esse amor vai se fazer sentir a todos os homens, a toda a sociedade moçambicana.
7: Já o pastor da Igreja Evangélica Assembleia de Deus acredita que os resultados do Diálogo Nacional Inclusivo poderão contribuir para o reforço da confiança entre os cidadãos e as instituições do Estado. Afonso Madanta insta os partidos políticos a privilegiar o interesse nacional acima das divergências partidárias, sobretudo em períodos eleitorais, para preservar a estabilidade do país.
11: O presidente abriu essa página para cada um trazer a sua proposta. Isso já é muito bom. Porque da maneira como eu vejo, da maneira como eu penso, não é da maneira como o outro pode pensar. Então, quando nós contribuímos às ideias, então balanceia-se, vai fazer debate, ver qual é a boa ideia que pode nos levar para o grande desenvolvimento. Nós temos que sair dos problemas que nós estamos a enfrentar hoje. Então, termos outro tipo de problema, se calhar, para o positivo. Positivo. Então, para mim, estou a ver que é muito bom e esse diálogo, inclusive, também é bom. E só que nós, moçambicanos, não podemos olhar como se fosse uma ideia política. Não é política. É para cada um, é político, não é político, é civil. Pode você não estar, se não estava contado, mas aqueles que jogam bem futebol são aqueles que estão fora do campo. Então, podem trazer também suas ideias para podermos melhorar o nosso país. Para mim, estou a ver que estamos indo no bom caminho.
7: Os líderes religiosos no distrito de Xangara e o apelo aos moçambicanos para que continuem a cultivar valores de respeito e tolerância, reconhecendo que a diversidade de opiniões constitui uma riqueza e não uma ameaça à democracia.
1: Em Nampula, partidos políticos e autoridades governamentais estão expectantes quanto aos ganhos do diálogo nacional inclusivo. Albano Xavier.
12: Autoridades governamentais e políticos no distrito de Nampula consideram que a plataforma sobre o diálogo nacional inclusivo criada pelo presidente da República, Daniel Chapo, poderá trazer ganhos incalculáveis no seio dos moçambicanos no que diz respeito ao fortalecimento e alcance da paz efetiva no país. As nossas fontes lançaram estes olhares a propósito do decurso da auscultação pública sobre o diálogo nacional inclusivo que decorre desde a base até o topo em todo o território nacional. O secretário permanente do distrito de Nampula, Orlando Dias, disse à Rádio Moçambique que o diálogo nacional inclusivo traz consigo um elemento fundamental que poderia estar ultrapassado nos mandatos anteriores, que é o, de facto, olhar por todos os atores sociais sem distinção da raça, estatuto, cor ou religião. Orlando Dias diz que o diálogo nacional inclusivo é mais uma oportunidade para que todos os cidadãos apresentem suas preocupações, contribuições e anseios para o engrandecimento do nosso país, com vista a cultivar a paz e a harmonia em prol do bem-estar dos moçambicanos. Defendeu ainda a necessidade para uma total entrega social e humana.
13: Tem de esperar, de fato, uma contribuição maior por nossa parte, como os consultados, também conta muito. Porque se nós temos uma Comissão Nacional de Diálogo Inclusivo que vai até a base, ou está na base, eu julgo que este é o momento de quebrarmos o medo, o receio, de falarmos as coisas pelo próprio nome. Porque se nós estamos numa comunidade, numa sociedade, num bairro, onde nós sentimos as preocupações como moradores, na devida altura não conseguimos fazer as instâncias competentes para nos ajudar. Aquilo que tem sido nossa preocupação é água, é problema de via, é problema de comunicação entre pessoais na sociedade, o tratamento lá na sociedade entre as pessoas. E hoje o Estado, na pessoa de sua excelência, o chefe do Estado, introduz este diálogo. Não conseguimos aportar as pessoas para escreverem este nosso sentimento e fazer chegar ao mais alto nível. Então estamos a desperdiçar a oportunidade exatamente que sua excelência criou. Então era bom que todos nós estivéssemos envolvidos a falarmos do que pensamos lá na comunidade.
12: Ao segundo Orlando Dias, aos mandatários do Presidente da República envolvidos neste processo, é importante que abram espaço para que as comunidades se sintam livres para expressar os seus sentimentos e registrem as preocupações de forma transparente.
13: A todos envolvidos, primeiro, os mandatários de sua excelência o Presidente da República, ao se lidarem com as massas, as comunidades, abram espaço que as pessoas também se sintam livres para falar. Anotem tudo e anotem de forma transparente para fazer chegar a mensagem, não omitindo algumas informações. Porque aqui, por parte deles, não é momento de omissão. É momento de recolha de informações. Eu acredito que haverá um outro momento de buscar o que é que precisamos pôr em documento. Mas neste momento de buscar, vamos recolher tudo o que ouvimos, de tal forma que ouvimos, por parte dos mandatários de sua excelência o Presidente. E por nossa parte, como eu havia dito, é a total entrega, a nossa participação, para evitarmos que amanhã digamos, eu queria, não consegui, aí vamos falhar. Todo arrependimento é uma desgraça.
12: A Rádio Moçambique questionou sobre como decorre a auscultação sobre o diálogo nacional inclusivo no país. A nossa fonte respondeu.
13: E o balanço que eu faço é que foi positivo, porque eu pessoalmente já participei deste diálogo inclusivo em momentos de base, já fomos à comunidade, eu já fui encontrado na comunidade como cidadão, tive oportunidade. Participei também em momentos e encontros com a sociedade acadêmica. Então, quer dizer, no nível local, no nível do posto, no nível distrital, então, até no nível de representação do Estado, eu já tive oportunidade de participar em mesas redondas. Eu entendo que os momentos foram propícios para trazermos elementos suficientes para o diálogo.
12: Secretário Permanente do Distrito de Nampula, Orlando Dias, e a sua visão sobre os ganhos do diálogo nacional inclusivo que decorre no país. Já o delegado distrital do Movimento Democrático de Moçambique, MDM, em Nampula, Américo Yamele, disse esperar que o diálogo seja de esperança que possa convergir as diferenças dos moçambicanos.
14: Como recomendação, eu queria apelar a todos aqueles que são os atores deste diálogo inclusivo, que as nossas diferenças não podem ser motivo de ódio um do outro. Então, que haja um diálogo inclusivo de verdade, que haja esperança para os moçambicanos, que haja a união entre os moçambicanos por meio deste diálogo, que a exclusão não pode ser também o motivo da nossa ou do nosso pensar de forma diferente. O mais importante é que a gente quer viver bem aqui em Moçambique. Gente, queremos a liberdade, queremos trabalho, queremos tanto aquela coisa que é de bem para o nosso país. É isso que a gente interessa.
12: O dirigente político pede aos atores envolvidos no diálogo nacional inclusivo para que haja união entre os moçambicanos e que as diferenças não podem ser motivo de ódio.
14: Então, a diferença de ideias tem que convergir naquilo que é o crescimento do nosso país. Este diálogo inclusivo fosse algo que pudesse unir os moçambicanos, que pudesse tirar essas diferenças que nós temos simplesmente porque eu penso de forma diferente. Então, seria que tivéssemos uma união entre os moçambicanos, porque só o país pode crescer na diversidade.
12: Delegado distrital do Movimento Democrático de Moçambique, MDM, em Nampula, Américo Iemela, e o Diálogo Nacional Inclusivo, Albano Xavier, em Nampula.
1: Termina o compacto sobre o Diálogo Nacional Inclusivo. Despedem-se Daniel Faela na edição e apresentação e Bernardo Salomão na sonorização. Saudações, até uma próxima oportunidade.
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17: Saudações, estimado ouvinte. Está a começar mais uma edição do Gira Mundo, o programa da Rádio Moçambique, que aborda o essencial da atualidade internacional. Os destaques desta edição: a África do Sul está cada vez mais inóspita a estrangeiros africanos, com o agravamento dos atos de xenofobia. Metade da população do Malawi está contra a aplicação da pena de morte no país. A economia mundial poderá continuar a ressentir-se dos impactos do conflito no Médio Oriente, pelo menos até o final deste ano, mesmo com a assinatura do acordo entre os Estados Unidos e Irão, agendado para esta sexta-feira. Alerta o diplomata moçambicano Riad Sidat. Está na companhia de Vitor África na produção e apresentação, com a sonorização de Francisco Jat. A África do Sul está cada vez mais inóspita a estrangeiros africanos, com o agravamento dos atos de xenofobia. Grupos anti-imigrantes continuam a invadir residências de estrangeiros. Correspondente Eduardo Figurão.
18: E cresce o clima de medo no seio dos estrangeiros africanos à medida que caminhamos para o dia 30 deste mês, fixado como limite da presença de imigrantes indocumentados na terra do Rand. Apesar das próprias organizações que lideram as manifestações anti-imigrantes se distanciar da fixação desta data limite e apesar das garantias do próprio governo sul-africano, segundo as quais o dia 30 de junho será um dia normal, nas comunidades os estrangeiros temem pior. Aqui no terreno, estes grupos anti-imigrantes continuam a invadir casas de estrangeiros onde exigem documentos e desalojam os donos. O exemplo mais recente é o de Rosettenville, nos arredores de Joanesburgo, onde a casa de um moçambicano foi alvo de uma visita indesejada de grupos anti-imigrantes. O compatriota foi violentado e só não perdeu a casa devido à pronta intervenção de vizinhos. A mesma sorte não teve um zimbabuiano que ficou sem a sua casa em Rosettenville. São este tipo de acontecimentos que não deixam sossegados estrangeiros, mesmo aqueles que residem na África do Sul legalmente. Por isso mesmo, a cada dia que passa, o número de cidadãos que manifestam a intenção de regressar aos países de origem vai aumentando. A aumentar estão também as rusgas das autoridades sul-africanas, o que faz subir o número de pessoas que todos os dias são repatriadas, muitas delas em condições desumanas. E, para evitar um regresso inglório, as autoridades moçambicanas estão em contato com a contraparte sul-africana para permitir que, pelo menos, estes concidadãos levem consigo o pouco que conseguiram amealhar durante o longo tempo que trabalharam na terra do Rand. Essa equação inclui o uso de comboios para que as pessoas possam transportar seus pertences, o que não acontece atualmente, em que regressam, em muitos casos, somente com a roupa de corpo. Se a nível político e diplomático as coisas estão devidamente alinhadas, o mesmo parece não estar a acontecer no terreno onde os grupos anti-imigrantes continua a agir impunemente. Nas províncias onde estas manifestações acontecem com maior frequência, os governos locais têm dito que estão em alerta máximo para evitar que as manifestações convocadas para o dia 30 de junho se tornem em fontes de mortes, assaltos e de destruição de bens. Na retina dos sul-africanos e do mundo estão as manifestações violentas de julho de 2021, que resultaram na morte de mais de 300 pessoas. No meio deste grande debate, parece ser de aceitar que os imigrantes ilegais não são a causa principal dos desafios que a África do Sul e os sul-africanos enfrentam.
17: No Malawi, 50% dos cidadãos acreditam que não existe nenhum crime que justifique a pena de morte. Uma pesquisa realizada pelo Afrobarometer, uma rede de investigação pan-africana e apartidária com parceiros regionais e nacionais em toda a África, conclui que, contrariamente à maioria que diz não existir nenhum crime que justifique a pena de morte, 48% afirmam que a pena de morte é uma punição justa para as pessoas que cometeram os crimes mais graves, como o homicídio. Jornalista Sérgio Sixpence.
19: O governo do Malawi propôs consultas para a viabilização ou não da lei que abole a pena de morte e as opiniões colhidas mostram percepções divididas, o que reacende o debate sobre o assunto. O porta-voz do Ministério da Justiça e Assuntos Constitucionais, Frank Namangale, afirmou que, enquanto não se chega a uma conclusão, o governo do Malawi vai manter a moratória implementada em 1994. Disse que todas as pessoas que estavam anteriormente no corredor da morte receberam penas de prisão perpétua enquanto se espera pela realização de consultas nacionais sobre a abolição da pena capital para chegar a um consenso nacional sobre se a posição do Malawi em torno do assunto irá mudar ou permanecer a mesma. Em abril deste ano, o Parlamento sinalizou estar pronto para agir na abolição da pena de morte, caso o governo assuma a liderança na apresentação de um projeto de lei. O primeiro vice-presidente do Parlamento, Vitor Mussoa, afirmou numa reunião com representantes de várias partes interessadas em Lilongwe que os parlamentares estão abertos à abolição da pena de morte, mas salientou que o progresso depende de uma defesa coordenada liderada pelo Ministério da Justiça e Assuntos Constitucionais. Mas, na sua reação, o diretor de Direitos Políticos e Civis da Comissão de Direitos Humanos do Malawi, Peter Shisi, explicou que a comissão apoia a declaração de Cotonou de 2015 sobre a abolição da pena de morte em África. Afirmou que a abolição completa da pena capital não exige uma alteração à Constituição, mas sim a alteração do Código Penal. Chisse ilustrou que, para garantir que a alteração esteja em consonância com a política e a posição do governo sobre o assunto, o procedimento sempre foi o de que o ministro da Justiça deve preparar e apresentar um projeto de lei ao Parlamento. Assumiu que a forma como a pena de morte é executada constitui uma violação do direito à dignidade humana e a abolição desta lei vai alinhar o Código Penal local com o quadro jurídico internacional sobre a pena capital. As audiências parlamentares realizadas em 2022 constataram que 94% dos inquiridos apoiavam a abolição, enquanto um estudo de 2018 realizado pela PASS e pela Universidade de Cornell mostrou que a maioria dos líderes tradicionais em áreas com elevadas taxas de homicídios também se opunha à pena de morte. Ao comentar a percepção de 48% a favor da pena de morte, o diretor executivo do Centro para os Direitos Humanos, Educação, Aconselhamento e Assistência, Vitor Nyango, disse que a tendência demonstra que a opinião pública continua dividida, mas indicou que isso é comum nos países em processo de abolição da pena capital. Sérgio Sixpence, em Blantyre.
17: Vamos agora até Tanzânia, país que juntamente com Uganda e Quênia vão contribuir com 84 mil milhões de dólares, cerca de 5 trilhões 466 bilhões de meticais no orçamento para o ano fiscal 2026-2027 dos países da África Oriental. O Quênia lidera em tamanho fiscal geral, com um orçamento de cerca de 37 bilhões, seguido pela Tanzânia, com cerca de 24 bilhões, enquanto Uganda aprovou cerca de 22,9 bilhões de dólares. Correspondente Monteiro Bonifácio.
20: Apesar do maior valor de dólares do Quênia, o orçamento da Tanzânia se destaca por sua maior taxa de crescimento e forte alocação para o desenvolvimento. O orçamento da Tanzânia representa um aumento de 10% em relação ao ano anterior, reforçando seu impulso em direção à expansão impulsionada pela infraestrutura. O governo está focado com os corredores de transporte, sistemas de energia, infraestruturas hídricas e o desenvolvimento industrial como parte da sua estratégia para fortalecer sua posição como um centro regional de logística e produção. Do orçamento total, 16,1 bilhões são alocados para despesas correntes, enquanto 8,1 bilhões são destinados em gastos com o desenvolvimento, uma participação relativamente forte em investimentos de capital para os padrões regionais. A infraestrutura fiscal está fortemente ancorada no financiamento doméstico, com cerca de 74% dos recursos previstos para serem arrecadados localmente, refletindo os esforços para fortalecer os sistemas tributários, ampliar a economia formal e expandir a arrecadação de receitas digitais. Enquanto isso, o orçamento do Quênia é moldado por pressões de consolidação fiscal, com uma parcela significativa de despesas direcionada ao serviço de dívida e obrigações correntes. Nairobi está se concentrando no aumento da receita, na eficiência dos gastos e investimentos seletivos, enquanto trabalha para estabilizar os níveis de endividamento, mantendo os serviços públicos essenciais e os gastos em infraestruturas. O Uganda está ancorado na agroindustrialização e no desenvolvimento do petróleo a longo prazo, com prioridades que incluem agregação do valor à agricultura, parques industriais, expansão energética e infraestrutura relacionada ao petróleo, que devem remodelar suas perspectivas fiscais nos próximos anos. Em toda a região, os governos estão cada vez mais adotando modelos de financiamento misto que combinam investimento público, capital privado e parcerias para o desenvolvimento, à medida que o aumento dos custos da dívida e as condições de financiamento global mais restritivas limitam o espaço fiscal. De Dar es Salaam para a Rádio Moçambique, Monteiro Bonifácio.

0: Escuta o programa Giramundo da Rádio Moçambique. Esta semana, os Estados Unidos e Irão anunciaram o alcance de um acordo de suspensão das hostilidades militares por um período de 60 dias, isto é, 2 meses. O Giramundo contactou o especialista moçambicano em diplomacia, Riad Sidati, que analisou a atual situação do conflito no Médio Oriente. Dr. Sidati, muito obrigado pela presença, por mais uma vez aceitar este convite da Rádio Moçambique para ajudar-nos a analisar estes acontecimentos do plano internacional. Esta semana tivemos o anúncio da assinatura do acordo que vai acontecer na sexta-feira, o acordo que vai pôr fim a estas hostilidades militares entre os Estados Unidos e também o Irão. Doutor, o que significa este acordo? Estamos a dizer que é o fim definitivo das hostilidades militares, deste conflito?
1: Muito obrigado mais uma vez por me chamarem. O acordo foi assinado digitalmente no domingo à noite por parte do Irão e dos Estados Unidos. Diz que vai haver um fim das hostilidades, a reabertura do Estreito de Hormuz, que era a principal condição dos Estados Unidos, e também o levantamento do bloqueio dos portos iranianos por parte dos americanos também. Então parece-me que é um acordo provisório que vai delimitar certas condições para as próximas negociações que irão durar dentro destes 60 dias. Então o acordo é para 60 dias, de fim das hostilidades, para a reabertura do Estreito de Hormuz, para o, como o Presidente Trump diz, para o óleo começar a sair do Estreito, mas parece-me que vai haver outras condições que irão ser discutidas. Por exemplo, a questão nuclear vai ser discutida depois, dentro dos 60 dias ou depois. Também a situação no Líbano também está um bocadinho no ar, porque o Primeiro-Ministro Netanyahu diz que o Israel não está dentro deste acordo, mas o Presidente Trump diz que a situação no Líbano também irá ser incluída. Mas parece-me também que existem algumas divergências neste acordo provisório. Porque eu digo isso? Porque ainda não tivemos um comunicado dos dois países a falar destas condições. Então parece-me que os dois países agora estão a falar de coisas diferentes, como por exemplo os iranianos estão a mencionar que certos ativos, seus ativos congelados por parte dos americanos durante muitos anos irão ser libertados. Por exemplo, estão a falar de 12 bilhões de dólares no Qatar que irão ser libertados. Os americanos dizem que isso não está contido neste acordo provisório. Os iranianos também dizem que irão cobrar taxas para a saída dos navios do Estreito de Hormuz depois destes 60 dias. Destes 60 dias não irão cobrar, mas depois de 60 dias, mas os americanos dizem que nunca irá ser cobrado. Então parece-me que os dois lados estão a usar esta ambiguidade, ainda esta incerteza no acordo para satisfazer as suas plateias domésticas.
0: Então, neste momento, nós estamos a falar de um acordo definitivo. É apenas por um período de 60 dias que depois até teremos uma outra etapa. Que elementos podem determinar os próximos passos depois do fim deste período de 60 dias?
1: Acredito que a situação no Líbano vai ser importante. Temos que entender qual será o leverage que o Presidente Trump terá com o Primeiro-Ministro Netanyahu. Entender como é que irá incluir o Israel neste acordo. Essa é a primeira situação. A segunda situação também será a forma quão rápida que o estreito irá ser aberto. Estou a falar das minas que estão no estreito. É dito que existem por volta de 6 mil minas que estão no estreito, que estão a impedir que os navios passem. Os navios, neste momento, já, os navios, as empresas que detêm, dizem que não irão passar os seus navios nos próximos dias, porque ainda não têm certezas de que as minas já saíram. Então, existe também um push dos europeus, por parte dos britânicos e dos franceses, para ter eles já têm uma equipa preparada já há várias semanas para começar o trabalho de liberar as minas do estreito. Então, isso será também importante, porque para o Presidente Trump e para os americanos é muito importante, porque isto teve um grande impacto na economia global e, principalmente, para os americanos, por causa das eleições intercalares, porque eles querem que o Presidente Trump quer que o preço do petróleo deixe o mais rápido possível.
0: Este acordo vai ser assinado na sexta-feira, depois de tantas divergências. Em algum momento os Estados Unidos diziam uma coisa e depois irão, ou negavam, ou diziam não temos conhecimento disso. Então sempre foram os Estados Unidos na dianteira a anunciarem que temos um acordo disso, mas desta vez o Irão confirmou que de fato há este um pré-acordo para a assinatura deste acordo que vai ser na sexta-feira. Podemos dizer que os Estados Unidos é que estão mais interessados neste acordo?
1: Podemos dizer que sim, porque quem saiu a perder deste conflito foi os Estados Unidos. Se formos a ver, nós estamos numa situação de status quo ante, que é a situação que nós estávamos antes de 28 de fevereiro, mas por parte dos objetivos dos americanos que não foram atingidos. Uhum. Mas por parte dos iranianos, podemos dizer que eles saíram mais fortes deste conflito, apesar de que foram atacados, tiveram a sua infraestrutura civil e muitas mortes, quase 3 mil mortes, mas a situação é que eles saíram mais fortes porque têm um novo poder através do Estreito de Hormuz, e agora parece-me que vão ter os seus ativos congelados também liberados, com uma coisa que eles queriam, que antes da guerra não estava a ser discutido. E hoje já está a ser discutido e parece-me que vai ser dito. Por mais que os americanos não o digam, mas os iranianos estão a dizer que os seus ativos vão ser congelados. Então parece-me que em várias frentes os iranianos saíram a ganhar, e também a situação regional, ou próprios os países do Golfo estão numa nova condição. Será que vão confiar nos americanos agora nos próximos tempos? As bases americanas estão nos seus países, mas parece-me que há uma desconfiança de todos os países. Uhum. Essas alianças que já existiam há um tempo vão ser testadas nos próximos tempos.
0: Uhum. É um conflito que impactou muito a economia global, o que implicou a subida de preços generalizada de vários bens e produtos. Doutor, depois desta assinatura, o mundo voltará ao normal que tínhamos antes deste conflito?
1: Bem, ainda não o sabemos, porque nas próximas semanas teremos ainda, como já tinha dito, essas missões que irão tentar liberar as minas do Estreito. Uhum. Essa é a condição número um. Falam-se de 6 mil minas, mas não sabemos o quão difícil é tirar de lá. Então parece-me que a situação do petróleo ainda vai estar incerta, pelo menos para os próximos meses, mas, na minha previsão, até o final do ano teremos uma situação incerta. Uhum. na economia global, na própria situação do petróleo. Mas depois dos 60 dias, ainda é uma dúvida como é que irá ser o acordo, porque a questão nuclear ainda vai ser discutida. O urânio enriquecido ainda está em Irão, através de acordo com os americanos. Isso irá ser discutido por todas as partes, como é que isso irá ser retirado de lá. A outra questão também será de como o próprio Estreito irá ser gerido. Uhum. Por parte do Oman e por parte do Irão, se irá haver alguma cobrança de taxas. Parece-me que os iranianos querem cobrar taxas para a saída, e isso está a levar uma força por parte dos países do Golfo a procurarem novas rotas alternativas. Uhum. Como, por exemplo, criarem mais pipelines através dos países, a criarem mais rotas entre os países para sair o seu petróleo. Uhum. Países como a Arábia Saudita já estão mais bem preparados, porque têm o seu pipeline. Teve o seu pipeline já pronto desde há 20, 30 anos, porque já previa uma situação como essa, e a maioria do seu petróleo, uma parte do seu petróleo saiu desse pipeline durante estes últimos 2, 3 meses e ia pelo Mar Vermelho. Já os Emirates tinham o pipeline de Fujairah, que também ajudava na saída, mas não era suficiente. Uhum. para tirar todo o petróleo que precisam. Então parece-me que Além da incerteza da situação do Estreito, a procura para essas rotas alternativas por parte dos seus países, mas também importante para a restauração das instalações que foram atacadas, as instalações do gás natural do Qatar, as próprias algumas instalações petrolíferas que foram atacadas de vários países do Golfo. Isso irá levar um tempo para ser restaurado. Então, a situação do petróleo petróleo e a própria inflação permitirá ainda um impacto ainda crescido até o final do ano.
0: Uhum. Doutor Sindato, por que assinar este acordo na Europa, um dos países que tem estado muito envolvido nas negociações, e o Paquistão, por exemplo, podíamos esperar que se fosse assinado no Paquistão, e por que levar a assinatura até a Europa?
1: É interessante porque estamos agora no G7. O G7 é em Vienne, é muito perto de Genebra. E a Genebra ainda continua, Vitor, uma das capitais do centro diplomático do mundo, com a maioria das organizações internacionais lá, como as Nações Unidas, a OMS, próprias grandes organizações internacionais. Mas parece-me foi oportuno também por causa do G7. O G7 está em Vienne, na França, que é quase muito perto de Genebra. Então foi decidido que irá ser feito lá e parece-me que foi esse o motivo.
0: Uhum. Doutor, uma comparação muito breve. Nós temos um outro conflito aqui, que é entre a Rússia e a Ucrânia, mas em termos de andamento parece-me que este conflito aqui no Médio Oriente, que opõe os Estados Unidos e Israel do Irão, parece-me que há mais avanços do que no outro conflito. Como é que olha para esta situação?
1: Bem, demonstra mesmo que certos atores no plano internacional importam-se com os conflitos que têm mais importância na sua esfera doméstica. Então foi claramente a situação do Médio Oriente. Uhum. Os Estados Unidos gastou quase 100 bilhões de dólares neste conflito. Ainda mais a inflação importada que levou para os Estados Unidos. Uhum. E para o mundo, isso tudo afetou bastante ao próprio Partido Republicano e a própria administração Trump para a preparação para as eleições intercalares. Então parece-me que, apesar de que em contrapartida o próprio Estados Unidos saiu a ganhar em muitas partes, como a exportação do seu próprio gás natural e o petróleo, hoje os Estados Unidos é o maior exportador de gás natural e petróleo do mundo. Com isso, todos os países a enfrentarem problemas, é claro que eles ganharam com isso, mas o problema é que os Estados Unidos também importa petróleo, porque há muito petróleo que eles exportam que não o precisam, que é um certo tipo de petróleo, mas ao mesmo tempo depois importam outro petróleo que eles precisam. Então, isso é número um. Mas número dois também, o preço do petróleo nos Estados Unidos é na base do preço internacional e isso afeta bastante a sua economia. Então, mostra claro que a situação na Rússia tem um impacto mais para os europeus do que para um decision maker importante como os americanos.
0: Como é que a comunidade internacional pode influenciar para o alcance de um desfecho definitivo deste conflito no Médio Oriente?
1: Parece-me que já está a haver muita pressão e foi o que levou a isto. Os próprios europeus, agora no G7, vê-se muito o próprio Presidente Macron, a Primeira-Ministra Giorgia Meloni da Itália, que tem uma relação, vamos dizer, mais forte com o Presidente Trump, a criticar em geral nos últimos meses a situação no Médio Oriente, porque afetaram muito as suas economias, que são importadores de gás natural e de petróleo. Então, parece-me que já houve essa pressão no plano económico, também no plano diplomático, através do G7.
0: Muito obrigado. Conversamos com Riad Sidati, ele é diplomata moçambicano, formado na Universidade de Oxford e trabalhou nas Nações Unidas por muitos anos e tem estado aqui a ajudar-nos a compreender a atualidade internacional. Até a próxima, doutor Sidati.
1: Muito obrigado. Obrigado.
0: Giramundo já no fim. Vamos fazer um breve olhar ao que acontece pelo mundo em notícia. Um mês após a declaração da epidemia do Ebola na República Democrática do Congo, a Organização Médicos Sem Fronteiras alerta para lacunas na vigilância, diagnóstico, rastreio de contactos e envolvimento comunitário. A coordenadora de emergência da Médicos Sem Fronteiras defende uma resposta proporcional ao evento, visto que a epidemia de Ebola está a superar os esforços de resposta. Kate White afirmou que ninguém sabe a verdadeira dimensão da doença. O que se sabe é que o Ebola está a sobrecarregar a maioria dos centros de tratamento na província de Ituri, que registra 95% dos casos da doença. O primeiro-ministro israelita Benjamin Netanyahu anunciou que vai candidatar-se às próximas eleições legislativas agendadas para outubro do ano em curso. Num encontro com jornalistas, o líder israelita, que procura um quarto mandato enquanto primeiro-ministro, manifestou otimismo na vitória. De acordo com a Lusa, Netanyahu enfrenta uma onda crescente de contestação de vários partidos da oposição e até de membros da sua coligação, com críticas à sua atuação durante o conflito com o Irã e o movimento xiita Hezbollah no Líbano. O Reino Unido anunciou a proibição de uso de Snapchat, TikTok e YouTube para crianças menores de 16 anos de idade. O primeiro-ministro britânico Keir Starmer diz que a medida visa proteger os jovens de conteúdo prejudicial e do tempo excessivo em frente às telas. A medida, que deverá entrar em vigor no início do próximo ano, integra o Reino Unido a um movimento global crescente para reforçar a segurança online das crianças. E pronto, caro ouvinte, termina assim o Gira Mundo. Durante perto de meia hora abordamos o essencial da atualidade internacional. Destacamos os seguintes assuntos. A África do Sul está cada vez mais inóspita a estrangeiros africanos com o agravamento dos atos de xenofobia. Metade da população do Malawi está contra a aplicação da pena de morte no país. A economia mundial poderá continuar a ressentir-se dos impactos do conflito no Médio Oriente, pelo menos até o final deste ano, mesmo com a assinatura do acordo entre os Estados Unidos e Irão, agendado para esta sexta-feira, alerta o diplomata moçambicano Riad Sidat. Eu, Vitor África, produzi e apresentei este programa, sonorizado por Francisco Jatte. Até a próxima.
2: Em Moçambique são 21 horas.
3: Boa noite, são 21 horas em Moçambique.
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3: 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Boa noite.
5: O Costa do Sol é líder provisório do Moçambola 2026 no arranque da
6: República de Moçambique, na província de Tete. Os tumultos ocorreram nos bairros Samora Machel, Xingodes e Matundo, onde os condutores de motorizadas manifestavam contra a campanha de fiscalização rodoviária levada a cabo pela corporação. Segundo informações apuradas, alguns mototaxistas recusaram-se a submeter às ações de fiscalização, situação que levou a confrontos, destruição de bens e bloqueio de vias de acesso. O governador de Tete, Domingos Viola, lamentou a perda de vidas humanas e apelou a todos para o respeito das normas estabelecidas pelas autoridades. O presidente da República reuniu-se esta terça-feira com os presidentes e secretários-gerais dos partidos signatários do compromisso político para o diálogo nacional inclusivo para um balanço do processo de auscultação pública e definir a próxima etapa.

0: e anunciou que a próxima etapa do processo terá início no dia 29 de junho com a realização das audições públicas. O governo garante que continua a efetuar reformas económicas para estabelecer a consolidação fiscal no país. A garantia foi avançada esta terça-feira em Maputo pelo porta-voz do Conselho de Ministros, Salim Valá, à saída de mais uma reunião do órgão. Salim Valá explicou que as despesas de funcionamento continuam altas, o que dificulta a realização plena de investimentos do Estado em diversas áreas. Na ocasião, o porta-voz do governo referiu que o Executivo está expectante na assinatura de um novo acordo de financiamento com o Fundo Monetário Internacional, que continua a monitorar o desempenho económico do país.
1: Nós ouvimos aqui, foi extinto o Parque de Tecnologias de Maluane, é mesmo para evitar redundâncias, sobreposições, não é? Vamos continuar nesta linha, no sentido de, na próxima missão, provavelmente em setembro virá para cá, e possamos prosseguir durante estes meses que nos levarão até lá, a trabalhar, continuar a fazer reformas, continuar a fazer a nossa parte no processo, para que efetivamente o governo tenha um novo projeto com o FMI, que isto sinaliza aos mercados financeiros uma situação mais vantajosa.
0: Esta terça-feira o Conselho de Ministros aprovou a proposta de lei que autoriza o governo a rever o Código de Estrada, que será submetido à Assembleia da República. A governadora de Gaza reafirma o compromisso do governo na criação de condições para reforçar a proteção, controle e vigilância contra todas as formas de violência que afetam a criança. Margarida Mapanzene Shongo destacou que a proteção de menores exige o envolvimento de toda a sociedade. A governadora de Gaza falava esta terça-feira no encerramento das festividades da Quinzena da Criança.
2: Ao longo destes 15 dias, entre as atividades realizadas, destacam-se palestras, debates comunitários, campanhas de sensibilização e ações educativas orientadas para a prevenção de práticas nocivas ao desenvolvimento integral da criança, as piores formas de trabalho infantil, a frequência de menores recursos noturnos, o consumo de álcool e drogas, a negligência familiar e outras formas de violência e exploração.
0: No evento, as crianças apelaram ao governo para que continue a reforçar as ações de proteção, garantindo um ambiente seguro e propício ao crescimento. A secretária de Estado dos Negócios Estrangeiros e Comunidades Moçambicanas no Exterior, Maria de Fátima Manso, visitou esta terça-feira e solidarizou-se com a família moçambicana vítima de ataques xenófobos na cidade sul-africana de Johannesburg. No último domingo, um grupo de sul-africanos tentou, sem sucesso, apoderar-se da casa do moçambicano Celso Xavier, no bairro Rossendville. No rescaldo do ataque violento, Celso Xavier ficou ligeiramente ferido, a casa foi vandalizada e vários bens foram saqueados. Maria de Fátima Manso lamentou o sucedido em Johannesburg.
3: Queremos aqui prestar a nossa solidariedade não só aos nossos compatriotas aqui, como também àqueles que sofreram da pele, que sofreram todos estes ataques que nós pudemos constatar que aconteceram aqui. E também agradecer a bravura daqueles compatriotas que foram socorrer.
0: A governante reiterou o apelo para que todos os moçambicanos em situação ilegal na África do Sul regressem voluntariamente ao país. Atualidade internacional. O presidente da África do Sul, Cyril Ramaphosa, apelou esta terça-feira aos sul-africanos para não fazerem dos imigrantes os bodes expiatórios dos seus problemas, referindo-se nomeadamente ao desemprego em massa e à criminalidade galopante que o país vive. A África do Sul tem vindo a enfrentar há vários meses manifestações em todo o país exigindo a saída de imigrantes clandestinos. Apesar das manifestações nunca terem ultrapassado alguns milhares de pessoas, o certo é que as mesmas vieram acompanhadas de um sentimento de ódio xenófobo online e tiveram grande repercussão mediática. Alguns imputam os problemas do governo atual, o desemprego, a criminalidade e a mediocridade dos serviços públicos aos cidadãos estrangeiros, salientou o presidente da África do Sul num discurso por ocasião do Dia da Juventude, que assinala o levantamento do Soweto em 16 de junho de 1976. O tempo, a cidade de Itato pode restar esta quarta-feira 31 graus centígrados de temperatura máxima, seguida por Inhambane, Beira, Nampula e Pemba com 29 graus. Para Quelimane prevê-se 28.

graus, Maputo, Xai-Xai e Vilanculo 27 e, por fim, Chimoio e Lixinga 25 graus centígrados de temperatura máxima. Apresentamos as notícias próximas às 22 horas.

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1: Ouvinte, boa noite, bem-vindo ao Último Jornal. São destaques desta edição: confrontos entre mototaxistas e agentes da Polícia da República de Moçambique terminam em morte de duas pessoas e ferimento de uma outra na província de Tete. Setor empresarial em Nampula, em coordenação com o governo, afina a máquina para a Feira Econômica Provincial, FENA, a realizar-se próxima semana. No desporto, Costa do Sol lidera provisoriamente o Moçambola 2026 após derrotar na tarde de hoje o Xingal de Tete por 1-0. No estrangeiro, presidente norte-americano Donald Trump anunciou hoje que pretende submeter à Cimeira do G7 o acordo de paz alcançado com o Irão. Acompanhe já a seguir o desenvolvimento destas e outras notas da atualidade nacional e internacional no Último Jornal. Michel Horácio está na sonorização e Júlio Mavota na edição e apresentação. Uma vez mais, boa noite e votos de uma ótima audição.

0: Duas pessoas morreram e uma outra contraiu ferimento na sequência de confrontos entre mototaxistas e agentes da Polícia da República de Moçambique em Tete. Assunto a desenvolver lá mais adiante neste jornal. Para já, em mais uma sessão ordinária esta terça-feira do Conselho de Ministros, o Executivo reafirmou estar a efetuar reformas económicas para estabelecimento da consolidação fiscal no país. Jornalista Leopoldo Agapito.
1: O porta-voz do Conselho de Ministros, Salim Valá, explicou que as despesas de funcionamento continuam altas, o que dificulta a realização plena de investimentos do Estado nas áreas de infraestruturas económicas, sociais e outras. Valá, que falava no final da reunião do Conselho de Ministros, anotou que estas são algumas das recomendações deixadas pela missão do Fundo Monetário Internacional FMI, que esteve recentemente em Maputo. Aliás, o governante mostrou-se expectante para a assinatura de um novo programa de cooperação com o Fundo Monetário Internacional em setembro, mês previsto para o retorno da missão a Moçambique.
2: Nós ouvimos aqui, foi extinto o Parque de Tecnologias de Maluane, é mesmo para evitar redundâncias, sobreposições, não é? Vamos continuar nesta linha, no sentido de, na próxima missão, provavelmente em setembro virá para cá, e possamos prosseguir durante estes meses que nos levarão até lá, a trabalhar, continuar a fazer reformas, continuar a fazer a nossa parte no processo, para que efetivamente o governo tenha um novo projeto com o FMI, que isto sinaliza aos mercados financeiros uma situação mais vantajosa.
1: O governo aprovou ainda a proposta de lei que autoriza o Executivo a rever o Código de Estrada, que será submetido à Assembleia da República. O porta-voz do Conselho de Ministros disse que a revisão pretende adequar as normas do Código de Estrada às dinâmicas do trânsito rodoviário nacional e internacional, aos avanços tecnológicos e à mobilidade sustentável. Salim Valá anotou que a medida pretende ainda reforçar os mecanismos de controle de contravenções nas estradas, onde se inclui a instalação de câmaras de segurança nas rodovias.
2: O assunto de introdução das câmaras de vigilância, a mensagem é clara. Estes mecanismos vão ser adotados apenas para fins rodoviários, de controle rodoviário, e tem a ver com esta inovação que vai ser introduzida, não é? E que não tem nada a ver com aquilo que aconteceu no passado, no projeto anterior.
1: Porta-voz do Conselho de Ministros, Salim Valá. O governo aprovou, entre outros instrumentos legais, a resolução que autoriza o ministro dos Desportos a criar uma equipa técnica para negociar o ajuste direto com a Associação Desportiva Black Bulls e a The Sport Club os termos para requalificar o Parque dos Continuadores na cidade de Maputo.
0: O setor empresarial em Nampula está a trabalhar em estreita ligação com o governo na preparação da Feira Económica Provincial de Nampula, FENA, a realizar-se próxima semana na cidade capital. Júlio Moro.
3: Trata-se de um evento que entra para a sua sétima edição, onde, neste momento, mais de 240 empresas, entre nacionais e estrangeiras, já confirmaram a sua participação. O presidente do Conselho Empresarial Provincial de Nampula, Shaquil Amadi, disse que, olhando pela importância da FENA para novos investimentos da província, é crucial continuar a mobilizar várias esferas interessadas ao evento. Shaquil Amadi explicou que o envolvimento ativo do setor privado nos aspectos preparatórios visa fazer com que não haja impedimento aos demais interessados e, neste momento, o nível de preparação está avançado.
4: Estamos num nível muito avançado e é satisfatório. Até agora não há nada que mostra impedimentos. A CTA está envolvida neste processo da criação do FENA. Como podem ver, haverá espaço para muitos, embora sejam stands limitados, tenhamos stands limitados, espaços limitados, mas há espaço para expor e o setor privado está empenhado, está empolgado para poder participar neste FENA. Está-se a trabalhar de uma forma transparente, está aberto, as listas estão lá visíveis e notórias, portanto, está-se a envolver o setor privado, estamos aqui nós de prontidão para que possamos gerir esta parte, para que não haja nenhuma especulação neste nível.
3: Presidente do Conselho Empresarial Provincial de Nampula, Shaquil Amadi. Através do governo, a nossa reportagem ficou a saber esta segunda-feira que espera-se neste evento expositores do Brasil, Mali, Malawi e Tanzânia. A partir da cidade de Nampula, Júlio Moro.
0: A secretária de Estado dos Negócios Estrangeiros e Comunidades Moçambicanas no Exterior, Maria de Fátima Manso, esta terça-feira visitou e solidarizou-se com a família de moçambicanos vítima de ataques xenófobos na cidade sul-africana de Joanesburg. Jornalista Eduardo Figurão.
5: No último domingo, um grupo de sul-africanos tentou, sem sucesso, apoderar-se da casa do moçambicano Celso Xavier, no bairro Zetenville. No rescaldo do ataque violento, Celso Xavier ficou ligeiramente ferido. A casa foi vandalizada e vários bens foram saqueados.
6: A comoção começou dali daquela casa, tiraram as coisas daquela casa. O meu filho viu aquilo tudo. Eu estava no serviço, ele ligou-me, voltei para casa a correr e estacionei a carrinha ali. Então, depois, 20, 30 minutos depois deles terem conseguido tirar tudo daquela casa, vieram para aqui com alavancas, katanas, todo tipo de instrumento que é para arrombar. Eu então saí da carrinha e tentei impedir a eles, como eram muitos, por volta de 30, 40, eram muitos. Fiquei ali no portão que é para tentar empurrar a eles, puxar as alavancas, mas como eram muitos, eles puxaram-me, esfaquearam-me, puseram-me no chão, pisaram. Então começaram a arrombar a casa toda, arrombaram tudo, começaram a tirar toda a roupa, começaram a vandalizar. Até os mantimentos que a gente tinha na geleira, nos armários, carregaram tudo.
5: Maria de Fátima Manso lamentou o sucedido em Joanesburgo e com outros moçambicanos vítimas de ataques xenófobos na África do Sul.
7: Queremos aqui prestar a nossa solidariedade não só aos nossos compatriotas aqui, como também àqueles que sofreram da pele, que sofreram todos estes ataques que nós pudemos constatar que aconteceram aqui. E também agradecer a bravura daqueles compatriotas que foram socorrer.
5: A governante reiterou o apelo para que todos os moçambicanos em situação ilegal na África do Sul regressem voluntariamente ao país.
7: No momento em que decidirem entrar novamente para aqui, para a África do Sul, estejam mais organizados, com documentos. É um apelo que nós fazemos aqui, transmitir esta mensagem.
5: Maria de Fátima Manso terminou esta terça-feira a visita de trabalho à África do Sul, que serviu para fazer o acompanhamento do processo de assistência aos moçambicanos vítimas de ataques xenófobos. Rádio Moçambique, Eduardo Figurão, Joanesburgo.
0: Malária mata 73 pessoas em 5 meses na província do Niassa. O fato está a tirar sono às autoridades que já estão a intensificar ações de mitigação da doença. Jornalista Mércio João.
8: No presente ano, foi verificada uma subida de casos da doença, ao serem registados 377.942 casos contra 344.052 do igual período da época finda. Os distritos de Quamba, Mecanhelas e Mandimba apresentam maiores riscos da doença se comparados com os restantes 13 da província. Como forma de estancar a prevalência da doença, o Conselho Executivo Provincial de Niassa destaca a contínua distribuição de redes mosquiteiras, pulverização domiciliar e o reforço da educação sanitária nas comunidades, como as medidas em seguimento. A matéria foi de debate na 7ª sessão ordinária do CEP, realizada esta terça-feira, e a conferência de imprensa prestada pelo porta-voz do evento, Matias Chapungo.
9: Apesar do elevado número de casos, as ações de distribuição de redes mosquiteiras e pulverização ajudaram a manter a taxa de letalidade sob controle, registando-se 73 óbitos no período de análise contra 75 de igual período do ano transado.
8: Paralelamente à malária, estão as doenças diarreicas que inquietam o Conselho Executivo Provincial de Niassa, principalmente com a notificação nos últimos 5 meses de 26.265 casos sem óbitos.
9: Graças à pronta intervenção médica e ao pré-posicionamento de kits de hidratação, o surto não resultou em óbito. O Executivo tem reforçado as condições de saneamento do meio e o acesso à água potável nas comunidades para baixar a ocorrência de doença de origem hídrica.
8: Matias Chapungo, porta-voz da 7ª Sessão Ordinária do Conselho Executivo Provincial de Niassa, realizada esta terça-feira, e a preocupação do Governo para a mitigação da malária e doenças diarreicas nesta parcela do país. Mércio João, a partir de Lixinga.
0: Recuperamos esta nota. Duas pessoas morreram e uma outra contraiu ferimento na sequência de confrontos entre mototaxistas e agentes da Polícia da República de Moçambique em Tete. Jornalista Onésio Joe.
10: Os tumultos ocorreram nos bairros Samora Machel, Xingodze e Matundo, onde os condutores de motorizadas manifestavam-se contra a campanha de fiscalização rodoviária levada a cabo pela corporação. Segundo informações apuradas, alguns mototaxistas recusaram-se a submeter as ações de fiscalização, situação que rapidamente degenerou em confrontos, destruição de bens e bloqueio de vias de acesso. Durante várias horas, a circulação de pessoas e bens esteve condicionada devido às barricadas erguidas ao longo da Estrada Nacional número 7, uma das principais vias que atravessa a cidade. A diretora-geral do Hospital Provincial de Tete, Neide Duarte, confirmou a entrada de dois corpos e fala de quadro clínico dos feridos.
11: Deram entrada três pacientes, sendo dois óbitos externos, significa que já vieram mortos, né? E temos um paciente neste momento no bloco operatório a ser operado numa das pernas, mas não corre grande perigo de vida.
10: Na sequência destes acontecimentos, o governador de Tete lamentou a ocorrência das mortes e apelou a todos para o respeito às normas estabelecidas pelas autoridades. Domingos Viola sublinhou que a paz e a tranquilidade constituem bens coletivos dos moçambicanos e devem ser preservadas por todos os cidadãos.
12: E queremos lamentar essas perdas de vida, não é desnecessário, porque a ideia é, quem tem uma motorizada, quer fazer negócio de táxi, tem que cumprir com regras. É que a moto tem que ter registro, o condutor tem que usar capacete para sua proteção, o passageiro ide tem que ter, usar capacete para sua proteção, mas não é isso que estamos a exigir. Então nós queremos fazer as coisas de qualquer maneira, e não é boa conduta que estamos a tomar.
10: Domingos Viola, governador de Tete, e a necessidade de reforçar o diálogo entre as autoridades e os operadores de mototáxi por forma a não comprometer a segurança pública e a livre circulação de pessoas e bens. Da cidade de Tete, Onésio Jô.
0: 15 cidadãos de nacionalidade etíope foram neutralizados pela Polícia da República de Moçambique no distrito de Ili, na Zambésia, por imigração ilegal. Caetano Alberto.
13: Os cidadãos neutralizados na última quinta-feira terão entrado no país a partir da fronteira entre Milange e Malawi. A informação foi avançada pela porta-voz da Polícia da República de Moçambique, Belarmina Henriques.
14: Um cidadão no Bairro Novo teria flagrado a sua esposa no ato sexual com outro homem na sua própria residência e, enfurecido, o mesmo proferiu golpes fortes no cidadão que amantizava com a esposa até perder a vida. E, posto isto, o mesmo enterrou o corpo na vizinhança, uma casa abandonada.
13: Por seu turno, o chefe de Relações Públicas na Direção Provincial de Imigração da Zambésia, Valeriano Bento, diz que a instituição trabalha no sentido de encontrar os responsáveis pela entrada desses imigrantes ilegais.
14: E quando a polícia tomou conhecimento, fez o seu trabalho, que é dar seguimento, e foi possível neutralizar esse cidadão ontem e encontra-se sob custódia policial. E a referida senhora, neste caso, dos atos, encontra-se a morte.
13: Valeriano Bento, chefe de Relações Públicas na Direção Provincial de Imigração na Zambésia. Kilimani, Caetano Alberto.
0: Hoje é Dia da Criança Africana. As autoridades do Niassa reiteram o compromisso de continuar a promover ações de luta contra todas as formas de violação dos direitos da criança nesta província. Jornalista Maria Fazenda.
15: O combate às uniões prematuras e forçadas, gravidezes precoces, trabalho infantil, tráfico de menores, são algumas práticas criminosas que prejudicam o desenvolvimento das crianças. O pronunciamento foi feito esta terça-feira em Dixinga, por ocasião do Dia da Criança Africana, que hoje se assinala, ato que serviu para encorajar o envolvimento de todos os segmentos da sociedade na proteção dos direitos da criança. Paulo Chomar, em representação da Direção de Gênero, Criança e Ação Social, disse que toda a criança goza de direitos e liberdades fundamentais que devem ser respeitados por todos.
16: Queremos reafirmar que o governo de Moçambique, e em especial o Conselho Executivo Provincial, está comprometido à causa da criança. Daí que meninos têm a responsabilidade de cumprir os vossos deveres, reduzindo o número das desistências nas escolas, reprovações, não aderência às uniões prematuras e respeitar aos mais velhos.
15: Em mensagem, as crianças pedem esforço de todos na luta contra comportamentos que minam o futuro desta camada social.
17: Amigas, de viva voz, gritemos que as uniões prematuras não. Livre-nos de todas as formas de abusos de males.
15: O 16 de junho, Dia da Criança Africana, este ano é comemorado sob o lema Acesso Universal à Água, Saneamento e Higiene para Todas as Crianças em África. Maria Fazenda Lixinga.
0: Autoridades no Niassa reiteram o compromisso de continuar a promover ações de luta contra todas as formas de violação dos direitos da criança nesta província. E na província de Tete, Otília Bendito.
18: A secretária do Estado em Tete exorta as lideranças comunitárias e a sociedade para se unirem no combate a atos de violência dos direitos dos petizes. Um dos males é a violência sexual de menores, que algumas vezes ocorre no seio familiar e por parentes. Cristina Mafumo apela para o cuidado redobrado dos pais e encarregados de educação, de modo a proteger as crianças. A dirigente falava esta terça-feira no distrito de Mutarara, no início da sua visita de 3 dias. A secretária do Estado em Tete disse ainda constituir preocupação do governo e não só as uniões prematuras, pelo que exortou.
19: Queremos apelar aos pais encarregados de educação, líderes comunitários, para abandonarmos esta prática de casamentos prematuros que tem estas consequências, mas acima de tudo também a violação sexual das raparigas. Hoje essas violações partem das nossas casas. É o tio, é o primo, é o avô, é o padrasto, é o vizinho. Queremos repudiar que isso não deve acontecer.
18: Cristina Mafumo, secretária do Estado em Tete, interagiu com as crianças à sua chegada a Nyamayabwe.
19: Nossa criança, queremos mais uma vez vos saudar, dizer que cresçam, a vossa prioridade agora é o quê? É estudar. Isto é que é prioritário.
18: Secretária do Estado em Tete, Cristina Mafumo, falava às crianças do município de Nyamayabwe e Mutarara neste Dia da Criança Africana. De Nyamayabwe, sede distrital de Mutarara, Otília Bendito.
0: E a governadora de Gaza reafirma o compromisso do governo na criação de condições para reforçar a proteção da criança, controle e vigilância contra todas as piores formas de trabalho infantil que afetam esta camada social. Jornalista Jaime Vanécio.
20: É um pronunciamento feito no distrito do Limpopo durante a cerimónia provincial de encerramento da quinzena da criança. Na ocasião, Margarida Mapanzen Hrongo destacou que a proteção de menores exige o envolvimento de toda a sociedade, tendo apontado atividades como palestras sobre o combate a uniões prematuras, trabalho infantil, entre outras ações de promoção e defesa dos direitos da criança.
21: Ao longo destes 15 dias, entre as atividades realizadas, destacam-se palestras, debates comunitários, campanhas de sensibilização e ações educativas orientadas para a prevenção de práticas nocivas ao desenvolvimento integral da criança. As piores formas de trabalho infantil, a frequência de menores em clubes noturnos, o consumo de álcool e drogas, a negligência familiar e outras formas de violência e exploração. Estas ações reforçam a convicção de que a proteção da criança é uma responsabilidade coletiva.
20: No evento, as crianças apresentaram também as suas preocupações e apelaram ao governo para que continue a reforçar as ações de proteção, garantindo um ambiente seguro e propício ao seu crescimento.
22: Pedimos que continue a priorizar as escolas, garantir
1: garantindo que nenhuma criança, especialmente as raparigas e as crianças com deficiência, fiquem fora das salas de aula. Apelamos ao reforço do combate às uniões prematuras e à violência doméstica. Queremos crescer num ambiente seguro, onde possamos ser apenas crianças, brincar, aprender e sonhar.
20: Crianças em Gaza pedindo ao governo melhores ações com vista a garantir um ambiente seguro e propício ao seu crescimento. De Xaixai, Jaime Vanessio.
0: Salários abaixo do mínimo estabelecido por lei, falta de horários fixos de trabalho são algumas inquietações dos empregados domésticos da província de Tete, apresentados hoje por ocasião do Dia do Empregado Doméstico. Adriano Bicuane.
2: Estas e outras preocupações foram manifestadas pela secretária provincial do Sindicato Nacional dos Empregados Domésticos à margem do desfile realizado esta terça-feira, organizado por ocasião do Dia Internacional do Trabalhador Doméstico. Ornella Assis sublinhou que a falta de contratos por escrito é uma situação que complica a resolução dos conflitos laborais que envolvem os trabalhadores do seu ramo e o patronato. Aquela sindicalista apela aos empregadores para serem mais humanistas para com os trabalhadores, tendo em conta o custo de vida na província em particular e no país em geral.
22: Nossos patrões, por favor, que olhem pela lei, porque eles estão a trabalhar, acredito que muitos dos patrões, ninguém contrata um trabalhador doméstico a saber que não tem onde ter fundo para pagar um trabalhador igual. Que olhem a nós como se fôssemos iguais, porque o emprego é emprego. Casa deles é a nossa casa, lar deles é o nosso lar, os filhos deles são a nossa responsabilidade. Então, se ele nos confia deixar a casa, que possa nos tratar também com respeito, termos hora de entrada, termos hora fixa de saída, termos um salário mínimo normal, não sendo esse 1.800, não nos ajuda em nada. Olhando também pela cesta básica, a vida de agora está muito difícil. Se pedirmos o aumento, que possa nos olhar pela parte positiva para nós também. Agradecia que os patrões olhassem para esse lado positivo para nós.
2: Secretária Provincial do Sindicato Nacional dos Empregados Domésticos de Tete, onde falava a Rádio Moçambique por ocasião do Dia Internacional do Trabalhador Doméstico, Ornella Assis, disse que as inquietações dos empregados domésticos têm sido canalizadas ao patronato através da OTM Central Sindical. Da cidade de Tete, Adriano Bicuane.
0: E na província de Sofala, trabalhadores domésticos exigem a implementação do salário mínimo para a classe e o respeito pelos seus direitos pelos empregadores. Felipe Jorge.
23: Exigem igualmente melhores condições de trabalho e um incentivo salarial. A secretária provincial do Sindicato Nacional dos Trabalhadores Domésticos em Sofala, Márcia Vilanculos, disse que o salário não chega para o sustento das suas famílias, daí a necessidade de uma revisão. Falando por ocasião do Dia Internacional dos Trabalhadores Domésticos, que se assinala esta terça-feira, Márcia Vilanculos acusou os empregadores de incumprimento do horário de trabalho e graves atropelos à legislação laboral.
24: Considerem as vossas trabalhadoras, porque as vossas trabalhadoras é que cuidam das vossas casas. Nós temos incentivado para que trate a casa do trabalhador como se fosse sua casa. Então, tem que cumprir com aquilo que é o seu dever no local de trabalho. Isso incentiva o empregador a tirar um bom salário para si, aumentar o salário para si. Mas, hoje, como vem, acho que aqui hoje só temos um número de 400 de trabalhadores domésticos. Por quê? Porque os patrões não deixam os trabalhadores domésticos virem se alegrarem numa data como hoje, o Dia Internacional dos Trabalhadores Domésticos. Tem pedido, mas quando chega o seu dia, lá no seu setor de trabalho, eles têm deixado tudo para participar lá. E os trabalhadores domésticos têm deixado tudo nas suas casas para ir cuidar daquilo que é o lar do patrão. Mas o patrão não cumpre.
23: Há na província de Sofala cerca de 3 mil trabalhadores domésticos inscritos no sindicato. Felipe Jorge, Beira.
0: No desporto, Costa do Sol lidera provisoriamente o Moçambola 2026 após derrotar na tarde de hoje o Xingal de Tete por 1-0. Adão Matimbe.
25: No arranque da sexta jornada nesta terça-feira, o Canário voou alto na Machique-Chique e venceu o Xingal de Tete por 1-0 com golo do internacional malawiano Richard Mbulu. Assim sendo, o Costa do Sol cola-se na liderança ao Ferroviário da Beira com os mesmos 11 pontos, fato que tranquiliza o técnico luso dos canarinhos. Horácio Gonçalves.
3: A primeira parte também não foi má. Não vou aproveitar as oportunidades. A segunda parte também tivemos mais oportunidades e não conseguimos concretizar. De qualquer das formas, acho que no cúmplice geral a equipa esteve bem. A segunda parte foi mais vertical, se quiser. Fomos mais vertical, preenchemos mais zonas centrais do terreno. Conseguimos, não é fácil, sabemos que não é fácil, mas estão de parabéns os jogadores.
25: Costa do Sol vence e afunda Xingal de Tete. Com a derrota 1-0, os imbondeiros mantêm a penúltima posição do campeonato com apenas um ponto. O treinador Artur Macassar aponta para um conjunto combativo, mesmo com as vicissitudes de que passa.
4: Esses rapazes estão de parabéns, com muita coisa que a gente atravessa, mas esses rapazes não viram a cara à luta. Nós entramos aqui, sabíamos que teríamos um jogo muito corrido, onde o adversário ia jogar sempre à profundidade, então tínhamos que estar atentos na nossa zona recuada. Fizemos uma primeira parte onde fizemos aquilo que tínhamos programado, conseguimos sair com o empate, e segunda parte, o Costa Sol entrou muito bem a pressionar-nos, a pôr-nos na nossa zona recuada.
25: E na primeira deslocação da temporada, o Clube Ferro Verde da Beira tem um teste de fogo no Tchumene frente a Black Bull. O jogo é à luz artificial pelas 18 horas desta quarta-feira. Quem se estreia neste campeonato é Dário Monteiro, agora na qualidade de treinador do Machacane. O oponente é nada mais nada menos que o dono da coroa de campeão nacional, União Desportiva de Songo. O encontro está igualmente agendado para um dos campos dos touros no Tchumene às 15 horas.
0: Na atualidade internacional, o presidente norte-americano Donald Trump anunciou hoje que pretende submeter à cimeira do G7, o acordo de paz alcançado com o Irã. O líder republicano prometeu também divulgar o texto na íntegra, após a assinatura oficial prevista para esta sexta-feira na Suíça. Falando à margem da cimeira do G7 em França, Trump manifestou confiança na conclusão de um acordo final com Teherã dentro dos próximos 60 dias, período reservado para negociações sobre o programa nuclear iraniano. Donald Trump defendeu ainda a manutenção da abertura do Estreito de Hormuz e apelou a Israel para agir com mais responsabilidade no Líbano, alertando para os impactos das operações militares na região. O tempo. A cidade de Tete poderá registrar amanhã 31 graus centígrados de temperatura máxima, seguida por Inhambane, Beira, Nampula e Pemba com 29 graus. Para Quelimane, prevê-se 28 graus, Maputo, Xaxé e Vilanculo 27 e, por fim, Chimoio e Lixinga com 25 graus centígrados de temperatura máxima. Está completa a informação no último jornal. Despedem-se Júlio Mavota e Michel Horácio. Boa noite e até à próxima.
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